0: Continuem ligados aqui na Atlântida, que depois dos comerciais tem muito mais música boa. Tchau, tchau!
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4: O doce mais vendido da Fena Doce é o quindim. Tradicionalmente, o quindim lidera as vendas durante a feira, seguido por outros clássicos da doçaria pelotense, como o camafeu, o bem casado e o ninho.
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11: Salve, salve! Começando mais uma edição do programa Mixtape aqui na Rede Atlântida. Eu sou Nitro D, vamos dar sequência na programação. Agora rolando o melhor do hip hop pra vocês, na melhor vibe do FM. Você segue na minha companhia até as 10 da noite, então vamos caprichar. Hoje é sábado, sábado. É o hip hop dominando as ondas do FM. Vamos relembrar alguns clássicos que comandaram as pistas. E claro, alguns lançamentos do gênero aqui no programa Mixtape. Pra chegar junto com a gente, cola lá no Instagram, arroba NitroDi, NitroDi. E também arroba programa _ Mixtape. É por ali que a gente posta o nosso playlist e outras curiosidades, ok? É sábado, quem estiver se preparando pra balada, pro bailão, fica bem à vontade. Quem estiver trampando, na correria, nos aplicativos, enfim, onde você estiver, programa Mixtape a partir de agora aqui na Rede Atlântida. O melhor do hip hop na melhor vibe do FM.

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1: Accord? Nitro G.
2: Estive aqui na Rede Atlântida, eu sou Nitro G. Agradecendo demais a sintonia de todo mundo que tá com a gente. Programa Mixtape todos os sábados.

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1: Os ingressos estão ali no Simpla, 23 de julho, 23 horas, quinta-feira que vem, ali no Bar Opinião em Porto Alegre, mais uma edição da Boom Rap. Se tiver dúvida, cola ali no nosso Instagram, @nitrodi. Vamos rolar a nova do Rashid.
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6: 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Em breve a gente tá de volta, Larissa Guerra.
8: Oi, Rafael Gomes.
6: Olha que voz serena, que voz tranquila.
8: Tô bem, tô em paz.
6: Que voz
8: hoje.
6: Apaziguada. Que foi? Transou? O que aconteceu?
8: Tudo bem, e aí?
6: Tudo bem,
8: tô
6: tudo
8: ótima.
6: Bem, te conheço bem, né? Ai, ai. O que tu me conta de bom, de novo?
8: Ah, eu não conto nada de bom. Vamos falar sobre cores hoje?
6: Cores, tá bom. É. Qual cor tu quer falar?
8: Branco.
6: Branco?
8: Eu tô de branco hoje.
6: Beleza, então. Por que que o arroz é tão menosprezado?
8: O arroz?
6: Eu acho que as pessoas não valorizam o arroz da maneira que ele deve ser, porque as pessoas não sabem fazer arroz.
8: Pode ser.
6: Por exemplo, eu na minha casa, eu tenho sempre no mínimo 2 ou 3 tipos de arroz.
8: Nossa, arroz na minha casa dura mais de um ano.
6: Eu tenho sempre o arroz normal,
8: uh-huh.
6: O arroz de risoto.
8: Sim, o arbóreo.
6: O arroz Thai, que é o jasmim.

0: que ele é aromático.
1: E às vezes eu tenho um arroz diferente que eu reveso mensalmente qual arroz que eu compro.
2: Nossa, aquele arroz vermelho é muito bom.
1: Por vezes é o vermelho, por vezes é o integral, por vezes é o parabolizado, por vezes é algum outro tipo de arroz que a feirante me vendeu.
2: Entendi.
1: Um beijo pra Carol, que é a minha feirante de estimação.
2: Entendi. É, eu gosto de arroz, mas com reservas. É que eu como todo dia arroz aqui no jornal.
1: Eu adoro arroz.
2: Em casa eu não faço.
1: Então, eu como todo dia feijão.
2: É que eu não janto em casa, né?
1: Pois é, eu muito pouco também.
2: É.
1: Então, nesse, eu acho que a das comidas brancas, o arroz é a mais menosprezada.
2: Entendi.
1: As pessoas pagam muito pau pro palmito. Pagam muito pau pro... do aipim.
2: Chocolate branco. O chocolate branco, na verdade, ele é amarelo, né?
1: Mas o aipim também.
2: O aipim é...
1: Branco,
2: o aipim
1: branco, só
2: branco,
1: arroz.
2: E tem o aipim amarelo. Depois, quando ele cozinha, fica bem amarelo.
1: O cogumelo. Todas as outras comidas brancas, elas são muito mais famosas e mais valorizadas do que o arroz.
2: Entendi.
1: Então, eu acho que a gente deveria levantar essa bandeira em nome do arroz, assim, que tá ali todos os dias, na boa e na ruim.
2: Aham.
1: E as pessoas subvalorizam ele. Ele é tipo um estagiário.
2: Entendi.
1: As pessoas dizem que ele sozinho não vale de nada.
2: Uhum.
1: As pessoas usam ele pra tudo. As pessoas fritam ele, fazem molinho. As pessoas...
2: Ai, molinho de arroz é uma delícia, né?
1: Viu
2: a
1: só?
2: Gente sempre vai falar de comida nesse programa, impressionante.
1: Sempre. É que o nome do programa é Dois Gordos Uma Madrugada. Então é meio que um pré-requisito.
2: Entendi.
1: O que mais tem de comida branca? Por que que o chá branco não é branco?
2: Chá branco é amarelinho, né?
1: É,
2: porque eu acho que se fosse branco ia ficar com muito cara de água.
1: Ué, mas leite é branco.
2: Ah, leite é branco.
1: Qual foi a última vez que você tomou leite, Larissa?
2: Ontem de manhã.
1: É mesmo? Com o quê? Puro?
2: Banana e whey.
1: Ah, que susto. Mas os dois ou três problemas que você tá muito sexual, eu tô tentando te entender.
2: Ai, Rafael.
1: Ficasse tímida, né? Olha só que bonitinha. Deixa eu ver o que mais que tem de bebida branca que não leite. Milkshake.
2: Milkshake.
1: Milkshake de baunilha.
2: Sorvete de flocos.
1: Sorvete de flocos é o meu favorito.
2: Sério?
1: Sério.
2: Massa.
1: O que aconteceu? Ficou tímida e tu não vai mais render
2: não,
1: porra
2: é
1: nenhuma.
2: Que eu achei... Não, é que eu lembrei do irmão do Jorel, sabe? Que ele fala sorvete flocos. Ele
1: não,
2: fala bonitinho assim.
1: Não me lembro.
2: Ele fala flocos.
1: A minha memória é ruim. Eu já vi Friends 72 vezes, as pessoas citam as cenas e eu fico... Não faço ideia.
2: É que eu acho que sorvete flocos é um negócio meio... banal, assim. Não acho ele o grande rei dos sorvetes, assim.
1: Qual é o teu sabor de sorvete favorito?
2: Chocolate.
1: Ah, uau! Como tu é inovadora!

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1: Dois gordos e a cor branca, dois gordos e uma madrugada ao vivo pra toda a rede Atlântida. Coisas brancas que eu gosto. Nuvem.
2: O quê? Algodão.
1: Algodão. Eu gosto de... O cavalo, quando é branco, é mais bonito. É o cavalo do príncipe.
2: Ai, não, cavalo preto, assim.
1: Não, cavalo do príncipe.
2: Céu negro.
1: Cavalo do príncipe é o branco.
2: Ah, eu acho
1: branco.
2: Misterioso, assim.
1: Cavalo do... Do
2: Beto Carreiro é branco.
1: Então, cavalo do Beto Carreiro, o cavalo dos Lannister é branco.
2: Ah, é.
1: O cavalo do... Puta, eu tô com o cavalo na cabeça. O cavalo do Pica-Pau é branco.

0: A neve é bonita, né?
1: Puta, fora, neve é muito assim, bonita, assim, mas assim...
0: É bonito, mas não... É que eu não gosto de inverno, mas é bonito.
1: Não, mas a neve me irrita um pouco o tato, assim, tipo...
0: Sim.
1: Eu conheci a neve recentemente do jeito grosso, assim, já tinha visto uma neve mais rala, mais chula. E aí eu não gostei muito, assim, eu achei meio... perrengue demais.
0: Entendi. Eu acho neve superestimado, mas é bonito.
1: É.
0: Nas fotos.
1: Não, a foto fica linda. É. Uma foto com fundo branco assim, sabe? Coisa linda. O céu branco feio, o chão branco bonito. Não faz nenhum sentido, mas...
0: Ai, chão branco eu não gosto.
1: Como não?
0: Ai...
1: Neve.
0: Trampo pra... Não, o chão sim, eu pensei num piso branco.
1: Não, piso branco não. Para, pensa no que eu tô dizendo, ó. Quando tu tira uma foto e o céu tá todo branco, tá todo nublado...
0: Horrível.
1: Mas aí, quando é o chão todo branco, a gente acha
0: neve,
1: o máximo.
0: Neve bonitinho.
1: É, viu? Não faz sentido. Piso de casa.
0: Feio.
1: Depende do piso.
0: Porcelanato não gosto.
1: Não, porcelanato não dá.
0: É.
1: Fora que a mulher bota um salto alto. Sim. E tem um olodum dentro de casa.
0: Não dá.
1: Fica, não, acho péssimo. Acorda os vizinhos, tudo.
0: Roupa branca eu adoro, tá? Mas eu não sou adulta o suficiente pra usar direito,
1: assim. Então, o gordo da roupa branca, assim, não é um, é um ser humano em extinção.
0: Ah, eu acho chique. Eu tô tentando usar mais branco agora. Porque todo mundo me fala que eu fico super bem de branco.
1: Fica muito bem de branco.
0: E muito obrigada. E aí, só que eu detesto lavar roupa branca.
1: Exatamente. É. Sabe? Tem que botar o percarbonato de potássio. É. Ter que lavar, deixando de molho.
0: Eu taco na máquina com vanish, seja o que Deus quiser.
1: Pois é, eu tô com essa dificuldade aí também. Porque as mães que deixam a roupa branca, elas estão entrando em extinção.
0: E uma coisa, isso é verdade. E uma coisa que eu gosto, eu tenho um vestido branco que eu comprei no verão, que daí quando eu fico bronzeada com aquele vestido branco, daí sim, aí fica legal.
1: Eu gosto de tênis branco, mas...
0: Tênis branco eu adoro também.
1: Eu adoro tênis branco, mas ele rapidamente encarde.
0: Só uso tênis branco, né?
1: Não, mas os teus tênis nenhum é branco.
0: Não, ele é encardido.
1: É isso. Não, até que pro teu nível tá branco esse aí.
0: É que agora eu taco na máquina.
1: É. Não, Larissa, realmente, assim, a tua noite foi muito forte. Eu já vi tu fazer esse movimento aí com uma agilidade muito melhor. Olha, salva de palmas pra ti, hein?
0: Obrigada.

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2: Por que você tá tão constrangida? Só porque eu descobri que você teve uma noite agitada?
1: Ah, vamos lá. A gente tá falando da cor branco hoje.
2: O dente muito branco é feio.
1: Dente muito branco é esquisito.
2: É.
1: Aquela...
2: Reflete, tá no olho.
1: Parece porcelanato, assim,
2: é
1: também.
2: Isso,
1: fica
2: é
1: tipo
2: isso.
1: Como é que chama? É... Lente?
2: Lente.
1: Lente. Eu acho bizarro, assim. Acho muito esquisito.
2: Eu adoro.
1: Eu acho bonito a pessoa com o dente bonitinho, mas o dente que é dela.
2: Assim, isso, sabe? Eu adoro minha dentista por isso. Ela tem um dente branco, mas não é um branco branco.
1: Uhum.
2: E aí hoje um dia falei pra ela, ela disse: ah, eu acho lente bagaceiro, mas às vezes me pedem e eu boto.
1: É, claro.
2: Aí eu, putz,
1: vai recusar
2: olha
1: ganhar
2: só.
1: Dinheiro,
2: é,
1: né?
2: É isso. Não, não, mas é que eu acho que é saudável, ela só não é bonito.
1: Uhum.
2: E aí eu não ia conseguir trabalhar na área da saúde, assim.
1: Por quê?
2: Porque quando eu vou na dentista, é tudo muito branco.
1: Uhum.
2: Todo o consultório dela é muito branco. O jaleco dela é um branco inacreditável. Ela é tipo uma elfa,
1: uhum.
2: Sabe? Eu me sinto meio Senhor dos Anéis, assim, entrando em Legolas. Legolas, sei lá como é que fala.
1: Ai, Legolas.
2: É isso. E como é que é o nome da elfa? Aqui?
1: Ai, ai, como é que era? Arwen?
2: Isso. Não pesquisa.
1: Tyler, né?
2: Não pesquisa. Na hora do parlamentarismo, tu não pesquisou.
1: Ah,
2: aí na hora do
1: também.
2: Senhor dos Anéis, tu vai abrir. Não.
1: Enfim, não vou pesquisar, então.
2: Tá. Então eu me sinto entrando.

0: nesse mundo mágico, assim, quando eu vou à dentista.
1: Parece o céu da novela Viagem, assim.
0: Isso, exatamente. É, parece o cenário dos ursinhos carinhosos.
1: Isso.
0: Sabe?
1: É, eu não gosto de coisa de entrar em ambientes muito brancos, assim, também. Tudo é branco, branco, branco. Apesar de que na minha casa as paredes todas são brancas, mas aí eu enchi de quadro também, né? E o meu banheiro é branco, eu acho bonito.
0: Não faz nenhum sentido, então.
1: Não, mas eu tô dizendo, tipo, sabe quando os móveis são brancos, tudo é branco, aquela coisa meio assim. Tem uma série, tô tentando. Tipo, Blurry, é, como é que chama? Ai, ou tipo um lugar.
0: Ai, eu falo inglês e não lembro não, de como não, se fala o português.
1: Ai, como é que é? Severance. Ruptura. Ruptura.
0: Ai, Severance.
1: Ai, Rafael.
0: Não sei.
1: Vai te cagar. É, enfim, quando tu entra num ambiente que parece que é tudo branco, assim, eu não gosto.
0: Tipo o quarto branco do Big Brother.
1: Isso!
0: Viu? Isso é uma referência pop, né? Severance.
1: Ah, isso! Ah. É isso!
0: Parece um louquinho no hospício.
1: Eu não vejo Big Brother, eu leio o livro.
0: Ah,
1: que bom. É,
0: tá.
1: Sabe é que eu vou dormir, eu não assisto.
0: Sabe que enquanto tu dorme, o japonês tá lendo um livro.
1: Uhum.
0: Mas eu acho o branco mais enlouquecedor do que qualquer outra cor.
1: Enlouquecedor?
0: Eu acho. Tudo muito branco, é tipo morrer, sabe? Tipo o Harry Potter, quando ele morre e fica com o Dumbledore.
1: Ah, verdade.
0: É. O Gandalf era o branco, depois ele vira o cinzento. Ele é mais legal na fase branco.
1: Uhum.
0: O que mais que tem de referências de branco?
1: O Último Dragão Branco, não tem um filme assim também?
0: Tem.
1: Viu?
0: Tem o
1: White Lotus.
0: Uma bosta.
1: Série maravilhosa.
0: Nossa.
1: Eu amo. Série de rico passando vergonha.
2: Série de arrogante.
1: Adoro. Mac,
0: série xarope.
1: Adoro. Segunda temporada mesmo,
0: meu
1: maravilhosa.
0: Meu Deus do céu. Qual é que o dono do hotel tem o cu chupado pelo guri?
1: Eu acho que é a primeira.
0: É a primeira?
1: É a primeira.
0: Essa é a única cena que eu fiquei tipo assim, ó, meus parabéns, não tem como ter sido um dublê. Não, sério, com todo respeito... Não é sobre interação homossexual. É sobre um ator enfiar a cara na bunda do outro, seja homem ou seja mulher.
1: Arte.
0: Eu voltei várias vezes daquela cena.
1: Uhum.
0: Não tem como ter sido fake. O cara enfiou a cabeça no cu do outro cara. Não tem como. É uma cena
1: tu
0: de.
1: Vê que eu nem lembrava mais.
0: É uma cena. Não, é que eu estudei
1: que
0: a fundo
1: um
0: essa cena.
1: É, pois
0: essa
1: é.
0: É uma cena de beijo grego como eu nunca vi no mundo pop.
1: Tô percebendo.
0: Eu nunca vi. Porque...
1: Eu tava presa lá na Tânia, na segunda temporada, que é maravilhoso.
0: Acho que eu nem cheguei na segunda temporada.
1: Nossa, muito bom.
0: A primeira temporada do jeito
1: virou meme que ela diz que os gays estão tentando matar ela, assim. É maravilhosa essa cena.
0: É, não. E aí é disparada a melhor cena de beijo grego já refletida no mundo pop. Que ele realmente estava dando um beijo grego no tiozão.
1: Ah, entendi.
0: Então fica aí essa recomendação de série para não assistir.
1: Tá bom.
0: Não por causa do beijo grego.
1: Eu gosto
0: beijo
1: de
0: grego
1: Lotus,
0: é a única coisa boa.
1: Pode ver. É, tem um drink que é White Russian também.
0: O que é o White Russian?
1: É um drink com base de leite e licor de café. E aí ele fica tipo uma camadinha embaixo de licor.
0: Sabe
1: de
0: que
1: café
0: tirando,
1: em cima de...
0: Tirando o Nescau, assim, eu não acho que leite fique bom com nada.
1: Ah, eu gosto na vitamina.
0: Ah, própria batida, assim, seja
1: adoro.
0: De mamão, de banana. Batida de banana dá pra dizer que é branco?
1: Não, amarelinho.
0: Ah, o drink não deve ser branco também.
1: Ele é.
0: Como é que é o nome?
1: White Russian.
0: É café?
1: Café, é uma base de licor de café e aí o resto é vodka com leite, creme de leite, assim.
0: Creme de leite no drink?
1: Uhum.
0: Meu Deus, coisa
1: fica
0: horrorosa.
1: Fica bem
0: não,
1: bom.
0: Não tem como ficar bom, vai ficar
1: fica
0: um...
1: Fica assim.
0: Fica uma sobremesa.
1: Fica bem bom.
0: Não fica um drink.
1: Com vodka.
0: O que tu tá teimosa hoje? Tudo que eu digo, tu diz o contrário, caralho.
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0: Dois gordos e uma cor branca, dois gordos e uma madrugada ao vivo pra toda a rede Atlântida. Por que que o branco melo do Titãs... Ele é tão subjugado, assim, na vida dos Titãs. Por que que as pessoas falam muito mais dos outros?
1: Ah, pois é, né? Verdade. Eu pensei, por que que o branco melo do Titãs... Eu gosto dele ter uma música, aquela do Acústico MTV, que canta.
0: Qual?

0: É ele que canta o É Cedo ou Tarde Demais?
1: Acho que é, de óculos escuros.
0: Isso.
1: É ele.
0: É ele, né? É ele. Viu? Inesquecível Branco Melo.
1: Não, não, mas todo mundo gosta mais do Tony Bellotto.
0: Tá.
1: Do... Porra, da... Nando Reis não se compara, né? Quem mais? Vamos ver.
0: Faltou um. Paulo Miklos.
1: Também, mais que o Branco Melo, muito mais.
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1: Dois Gordos e Uma Cor Branca, Dois Gordos e Uma Madrugada ao vivo para toda a rede Atlântida. Por que que o Branco Melo do Titãs, ele é tão subjugado assim na vida dos Titãs? Por que que as pessoas falam muito mais dos outros?
0: Ah, pois é, né? É verdade. Eu pensei, por que que o Branco Melo do Titãs... Eu gosto dele, tem uma música aquela do Acústico MTV, canta.
1: Qual?
0: É ele que canta o É Cedo ou Tarde Demais?
1: Acho que é, de óculos escuros.
0: Isso.
1: É ele.
0: É ele, né? É ele. Viu? Inesquecível Branco Melo.
1: Não, não, mas todo mundo gosta mais do Tony Bellotto.
0: Tá.
1: Do... Porra, da...
0: Nando Reis
1: não se compara, né? Quem mais? Vamos ver.
0: Faltou um. Paulo Miklos.
1: Também, mais que o Branco Melo, muito mais que o Branco Melo.
0: Arnaldo Antunes nas
1: muito
0: antigas.
1: Muito mais do que o Branco Melo.
0: Ah, eu acho que ele foi fazer a vidinha dele, né?
1: Faltou um.
0: Faltou o Sérgio Brito?
1: Sérgio Brito. Isso. Ah, talvez o Sérgio Brito seja pior que o Branco Melo. Na hora da lembrança, assim. Eu acho que o óculos escuro. Sabe que uma das coisas mais engraçadas que eu já fiz no palco envolve o Branco Melo.
0: Por quê?
1: Porque tinha uma deficiente visual na plateia. E aí estávamos eu, o Léo e o Breyer, a gente tinha um grupo de comédia. E o Breyer olha pra deficiente visual e diz: olha ali, tem uma mulher de óculos escuros. Porque, tipo assim, por que a senhora não tira o óculos?
0: Ai, meu Deus.
1: E aí todo mundo começa a rir, porque, tipo assim, é óbvio por que ela não tira o óculos, né? E aí, o corte é maravilhoso, assim, a gente começa a rir muito do Matheus. A moça fica de boa, assim, não fica constrangida. E aí o Léo dá um grito: porra, por que que tu acha que ela tá de óculos escuro no ambiente fechado de noite? Tu acha que ela é o Branco Melo? E aí eu comecei a rir mais ainda, porque é uma referência muito lado muito... B pra tu citar, assim, ó. E eu comecei a rir, tipo assim, ó, cara, tantas pessoas que usam óculos escuros, tu citou o Branco Melo, tipo assim.
0: Ai, muito bom.
1: Ele não deve estar no top 10 pessoas que usam óculos escuros na noite.
0: Muito bom.
1: Enfim.
0: Adorei.
1: Assim como o lateral esquerdo branco, que infelizmente está sendo esquecido aos poucos, assim, as pessoas.
0: O branco
1: tão...
0: era da Copa de 94.
1: Pô, é tetracampeão gaúcho. Não é devidamente valorizado pelo Rio Grande do Sul.
0: Entendi.
1: As pessoas pagam um pau pro Roberto Carlos, pro Marcelo, que nunca ganhou porra nenhuma, e o branco fenômeno.
0: Tem uma amiga que a filha dela se chama Branca.
1: É a Branca Viana, do Praia dos
0: Isso,
1: Ossos.
0: Que é a dona da Rádio Novelo.
1: Exatamente. Que é um espetáculo de competência.
0: Meu ex-marido tinha uma tara na voz dessa mulher. Assim.
1: Sério?
0: Não, nossa, era o crush da vida dele, era a voz da Branca Viana.
1: Bah, eu de podcast, eu lembrei esses dias que eu fiz esse papelão e eu tentei excluir, não dá mais. Uma vez eu tinha tomado umas a mais, eu só mandei que eu tinha um tesão de competência por uma podcaster famosa. Mas eu era um Zé Ninguém. E aí o tempo passou e agora eu tô com medo de ser descoberto.
0: Pode acontecer.
1: Eu sou menos Zé Ninguém do que eu era.
0: Uhum.
1: Sabe? Então esses dias eu me lembrei do nada. Agora quando tu falou, meu ex-marido te atara pela fulana do podcast, inclusive eu não quero nem citar o nome, porque os ouvintes desse nosso podcast são ingratos. Uhum, eles vão ir avisar
0: vão
1: ela.
0: Eles vão ir lá avisar ela. Com certeza.
1: Então eu não vou dizer quem é.
0: Tá bem.
1: Que eu fiquei um pouco tímido agora.
0: Tá bem, então vamos tocar música que agora eu quero saber quem é.

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1: Dois Gordos e Uma Cor Branca, Dois Gordos e Uma Madrugada, ao vivo pra toda a rede Atlântida. O que mais que a gente não falou sobre a cor branca?
2: Ah, a cor branca, a cor da pureza, né? Tem uma coisa assim do...
1: Tu casou de branco.
2: Eu casei de branco, exatamente. Eu ia falar sobre o vestido de noiva. Que teve uma rainha na Inglaterra que foi, acho, se não me engano, Elizabeth I. Foi a primeira rainha a usar branco pra se casar. E aí virou a tradição.
1: Por que será, né?
2: Porque branco, imagina tu fazer um tecido branco antigamente, assim, era um negócio caríssimo.
1: Ah, era
2: caríssimo,
1: status,
2: era tipo
1: poder,
2: assim, eu sou muito rica, sou rica demais, eu sou rica! Sabe, tipo, tu usar branco, assim. Imagina, as pessoas andavam nas ruas tudo podre, de sujo, de...
1: Tu nunca tinha pensado por essa...
2: E aí, tu usar um tecido branco é um negócio muito fino.
1: Eu acho muito, eu acho muito bonito criança de branco, mas aí, quando tu descobre que criança é criança, tu odeia o branco.
2: Não, e aí parece que vira os anjinhos, assim. Não sei se eu gosto.
1: É, minha filha usou no aniversário de um ano dela e acho que foi a última vez que ela usou uma roupa branca.
2: não tem como.
1: Eu não autorizo ela a usar mais roupa branca.
2: Por isso que eu digo que, tipo, tu tem que ser adulto pra usar branco.
1: É.
2: Assim.
1: Eu não sou. Eu acho que eu tenho.
2: É, eu tenho esse problema que eu tô tentando ser adulta pra isso.
1: Ou duas camisetas brancas, assim. Eu tenho um casaco branco que eu uso pouquíssimo também.
2: Eu comprei um casaco branco semana passada.
1: E aí?
2: E aí eu usei uma vez até agora. Daí agora começou a esquentar do nada, então tem que esperar esfriar de novo.
1: Deixa eu pensar aqui mais que eu... Cueca branca não dá.
2: Cueca branca de jeito...
1: Acho legal.
2: Tá.
1: Se é pra sair, eu boto branco.
2: Agora pra ficar em casa,
1: pra
2: vendo
1: em
2: show
1: casa,
2: da virada,
1: né?
2: Sabe? Tipo...
1: Não, pra... eu boto a camisa do Inter e foda-se.
2: Entendi.
1: Né? Normalmente tu tá na praia.
2: Mas
1: aí,
2: daí
1: tu
2: tipo... pode botar a camisa do Inter quando ela é branca,
1: branca,
2: né?
1: É. Exatamente. Eu tenho uma, vou usar esse ano. Muito obrigado. Acabei de decidir.
2: Viu?
1: Camisa branca nova do Inter é muito bonita. Vou fazer isso.
2: Chique.
1: O que mais? Sério, tu não vai julgar um homem que usa camisa de futebol logo tu?
2: Não.
1: O que aconteceu?
2: Ué, deixa ele com a chinelagem dele.
1: O que mais? Cabelo branco.
2: Cabelo
1: tu é
2: branco.
1: Contra ou a favor?
2: Ah, eu tenho os meus primeiros esse ano.
1: Sério?
2: Uhum.
1: Putz, eu tive os meus primeiros com 29.
2: Quase 40 anos.
1: 29.
2: Agora tem uns 4 aqui do lado, assim. Eu olhar bem de pertinho, tu vê.
1: Eu acho que 27 ou 29, não lembro. Eu lembro do dia, eu sei onde eu tava. Eu tava num supermercado e eu passei na frente de uma loja de colchão e tinha um espelho. E eu passei no espelho e falei, não. Aí eu fui do pertinho no espelho e era um grande, assim. E eu arranquei, puxei e eu tenho a foto. Do dia do meu primeiro
2: cabelo. Eu acho
1: branco.
2: Muito bonito.
1: Sério?
2: Que é grisalho, assim, grisalhas também. A minha mãe parou de pintar o cabelo durante a pandemia, o cabelo dela é bem branco, assim, ficou super bonito.
1: Tô pensando seriamente em
2: ficou
1: começar a pintar.
2: Chique. Pintar?
1: É.
2: Vai ficar de acaju, assim?
1: Eu já tive acaju, fica feio. Não, preto.
2: Entendi.
1: O cabelo é preto?
2: Ah, entendi.
1: O que foi? Vai, julga.
2: Não, nada.
1: Julga.
2: Tu é livre pra fazer o que teu coração mandar.
1: Não, eu já falei. Eu
2: ah,
1: vou...
2: mas eu acho que tu ia ficar bem grisalho.
1: Eu vou ficar careca e eu vou fazer o transplante, não tem nenhum problema. Eu vou botar.
2: Tu vai ficar careca?
1: Claro, olha aqui essa entrada.
2: Não.
1: Esses dias eu dei uma arrumada no cabelo e aí eu achei espaçado demais. Ele ainda não tem falha, tá?
2: Tá.
1: Mas ele tá espaçado.
2: Entendi. Eu tô calva também, foda.
1: É, e aí eu achei espaçado demais. Eu falei, puta merda.
2: Se eu reclamei com meu pai esse final de semana que eu herdei dele a calvície. Assim.
1: Eu vou ter que fazer o transplante capilar antes do que eu imaginava, eu acho.
2: Entendi.
1: Acho que antes dos 40 eu vou ter que fazer.
2: Entendi. É, realmente é uma grande questão masculina, né?
1: Porra, claro.
2: Eu acho.
1: Não, porque eu já raspei a cabeça. Minha cabeça é disforme. Ela não é bonitinha, que nem a do Mick Silva, do Gordo Léo. Não, ela é absolutamente grande e disforme. O cabelo disfarça.
2: Uhum.
1: Então não tem como aí. Real.
2: Entendi.
1: Real. Real. Vou usar muita touca, muito boné.
2: Eu tenho uma touca branca.
1: Ah, mas é que mulher tem essas roupas, princesinha. Mulher tem bota branca. Mulher tem vestido branco. Mulher tem... Como eu disse, até a lingerie, o homem não tem a cueca branca.
2: Não.
1: O homem não é livre pra ter a cueca
2: não
1: branca.
2: Tem
1: por que não dá? Tu não justificou a tua resposta.
2: Porque a cueca preta é muito mais bonita, muito mais sexy e não evidencia sujeira.
1: Tá, mas aí é o homem porco.
2: Sim, mas tem bastante.

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1: Acabou. Acabou, dois gordos e a cor branca. O que a gente não falou sobre a cor branca?
2: Ah, a gente sempre esquece, achei meio tímida, né? Hoje. Maria Mole.
1: Maria Mole é branco. É, tá.
2: Maria Mole é branco.
1: Pasta de dente.
2: Iogurte desnatado branco.
1: Não. Pra começar, iogurte desnatado não é iogurte.
2: É sim.
1: Iogurte de coco, eu aceito.
2: Queijo de...
1: Não, queijo não é branco. Queijo é amarelo.
2: Queijo quark é branco.
1: Não, mas é que 90% dos queijos são amarelos. Ouro branco.
2: Ouro branco.
1: Que a embalagem é amarela. Mas o ouro branco é branco.
2: Aham. Foi meu café da manhã hoje.
1: E tu já percebeu que o ouro branco... tem mais chocolate preto que o sonho de valsa. E o sonho de valsa tem mais chocolate branco que o...
2: É que ele não é um chocolate branco, né? Ele é tipo um negócio de amendoim dentro, castanha, assim.
1: Castanha, não.
2: É, tipo, parece um dadinho. Existe bala dadinho aqui?
1: Sim.
2: É, nossa, eu adorava.
1: Dadinho de doce de leite?
2: É, o dadinho, não sei. É tipo um amendoinzinho, assim, não sei. É maravilhoso. Dadinho, que é uma balinha
1: quadrada,
2: prateadinha.
1: Um cubo.
2: Isso, um cubinho prateado com estrelinhas, assim.
1: Ah, não sei.
2: É, então.
1: A gente tá falando de doce de leite.
2: Não, não. Dadinho, o nome da bala.
1: Não conheço.
2: Isso é um ícone, Catarina.
1: É branco?
2: Não, é marrom.
1: Então, no dia da cor marrom, tu me apresenta. A bala branca aqui é a bala da embalagem. Ah, eu já conheço, mas não, acho que não é tão popular.
2: Tá.
1: Tá, a bala branca da Frigels, a bala era branca.
2: É verdade.
1: O mal era branco. O Trident é branco.
2: Trident é branco.
1: O Clorets é branco.
2: Tic-tac.
1: O Tic-tac é branco, apesar do laranja ser muito melhor.
2: Sim.
1: O que mais? Todos os mais diversos e semelhantes de remédios.
2: Ah, paracetamol, Dorflex.
1: Eu não confio no remédio quando ele não é branco.
2: Entendi. Ah, eu tomei um vermelho ontem.
1: Pois é. Não parece que é
2: cápsula,
1: fake.
2: Assim, sabe?
1: Não parece que é bagaceiro.
2: Parece.
1: Para e pensa assim, ó. Não parece Paraguai assim, ó. Não, isso aqui é tráfico. Tá? Quando ele tem duas cores, tipo amarelo e vermelho, tu pensa, não, isso aqui não é remédio.
2: Entendi.
1: Remédio tem que ser branco.
2: Branco é a luz.
1: É tipo dentista. Tá, a lua é branca, ok.
2: A lua é branca.
1: Mas é tipo dentista.
2: A lua é flix.
1: Se tu chega e o teu dentista tá com outra cor, como é que tu age?
2: Normal.
1: Vou falar de novo da minha dentista tem um jaleco preto lindíssimo, porém, quando eu chego lá eu digo, o que que houve? Tu vai lutar? Parece que ela tá de kimono. Ar condicionado é branco,
2: a maioria.
1: Quando fica amarelo é bagaceiro.
2: É, fica... eu na minha casa antiga era prata o aparelho.
1: Prata, tá, prata, acho bonito. Uhum.
2: Geladeira.
1: Por que que os eletrodomésticos eram todos brancos e estão ficando todos cinzas?
2: Ah, porque o cinza domina, né? Já fizemos essa conversa de
1: pois
2: que
1: é.
2: O cinza tá dominando a humanidade, assim. As pessoas estão muito mais tristes por conta disso.
1: Mas o cinza é mais legal que o branco.
2: Não, eu gosto mais de branco.
1: Não,
2: menos
1: claro
2: na
1: não.
2: Cozinha.
1: Ó, oh, viu?
2: É que na cozinha eu gosto de inox. É prata, é diferente.
1: Não, prata é cinza.
2: Inox, bancada, meu fogão é de inox, a geladeira,
1: tá, mas
2: tudo.
1: Prata é cinza. Né?
2: Ai, ai, lá claro vamos nós de novo.
1: Claro que sim. Não são duas cores diferentes.
2: Tá bom. Então tá, se tu diz.
1: Larissa, olha só, eu preciso conversar sério contigo, assim, ó. Pra gente debater, pro programa render mais, tu tem que estar menos relaxado. Então tu não pode transar tanto, tá? Essa é a dica que eu vou te dar.
2: Ai,
1: pro programa
2: tchau,
1: de amanhã. Tchau.
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1: Uma família muito recatada, tava andando na rua, pai, mãe, filho.

0: O menino tinha 5 aninhos e de repente se deparam com a cena de um cachorrinho fazendo a coisinha ali com um outro cachorro.
1: Minha cunhada.
0: Lenha, lenha, lenha. E o Joãozinho pergunta:
2: e aí, pai? O que eles estão fazendo ali, aqueles dois cãezinhos?
0: E aí o pai, um pouco envergonhado, fala: ah, filho, é que o cachorro de cima, ele quebrou a patinha e o cachorro de baixo tá ajudando ele a andar. São amiguinhos. E aí o Joãozinho conclui:
2: bem que o vô falou que quem ajuda os outros só toma no cu.
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1: A professora pede que o Joãozinho cite três partes do corpo que comecem com a letra Z. E ele tasca.
2: Essa é fácil. Zóios, ouvido e orelha. Se quiser mais uma, zumbigo.
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1: Nego Velho era conhecido por tentar ganhar dinheiro em tudo que ele fazia.
2: Ah, Nego Velho tá sempre apostando e ganhando Nego troco.
1: Véio. Certo dia ele apareceu na casa de um velho amigo e já foi dizendo: Pereira, meu querido Pereira, aposto que você não adivinha o que é que eu vim fazer aqui.
2: Ah, é muito simples, disse o amigo. Já sou calejado contigo, Nego Velho. Deve ter vindo aqui pra arrancar um dinheiro de mim, né? Tu tá louco, Pereira? Que é isso? Só passei aqui pra te dar um grande abraço, viu? Perdeu a aposta. Vai passando a grana. Bota postal, cara.
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1: A professora pede que o Joãozinho cite três partes do corpo que comecem com a letra Z. E ele tasca.
2: Essa é fácil. Zóios, ouvido e orelha. Se quiser mais uma, zumbigo.
3: Meu Deus do céu, mas quanta estupidez! Vou te dar uma nota que também começa com Z. Sabe qual é?
2: Sei, essa é fácil, 18.
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3: A Fena Doce se tornou um evento anual somente em 1988. Desde então, a feira passou a integrar o calendário tradicional de eventos em Pelotas.
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2: A primeira Fena Doce aconteceu em 1986, mas não foi no atual centro de eventos. A estreia ocorreu no Campus 3 da Universidade Católica de Pelotas.

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Atlântida, rádio das nossas vidas, muito bom dia, seus lindos, tá começando por aqui o Despertador, o Morning Show mais gostoso.

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Agora é 7:08 desta segunda-feira, bora pra mais uma semana, minha gente, tá começando. E é claro que tu pode segurar aqui na minha mão, na mão da Atlântida, aumentar o volume e só curtir. A lida tá aí, né? Vamos só enfrentar, vamos dali. Tamo junto. Não tem muito o que fazer, né? Tem que enfrentar.

0: Tô aqui na expectativa pra que tu tenha uma semana maravilhosa, um dia mais incrível ainda, que como tu pode se inspirar ou ao menos entender pelo meu início de abertura do despertador, um pouquinho ali receosa. Tudo bem, a segunda-feira é um pouquinho mais assim, né? A gente tá chegando, a gente tá acordando, a gente tá vindo, mas a gente vai vir, a gente vai vir. A gente, eu e as 40 personalidades dentro da minha cabeça. Cabeça de quem? Cabeça de quem? Cabeça dessa daqui, ó.
1: Carolina!
0: Fala, Carolina!
1: Why you body girl? 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
0: Não tô nem meu remédio.

que vem. Eu sou a Carol Sanches, arroba carol.sanches, ali no Instagram, que é por onde tu interage na nossa pauta do dia, família. Despertador que tem o quadro mais interativo do Rádio Gaúcho, Rádio Brasileiro, Rádio Mundial, Rádio Intergaláctico. Bom dia, ETs. É ali na nossa pauta do dia que tu manda teu áudio bonitão até 30 segundos no arroba carol.sanches, sempre junto da Docile. 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Horrível coisa.

que bem! É, minha gente, acabou a Copa do Mundo. Eu não me lembro o que é vida. Antes da Copa do Mundo, influenciou tanto meu dia a dia que eu nem sei o que é minha vida sem Copa do Mundo. Mas, porém, contudo, todavia, temos aí a Espanha como vencedora mundial. Tivemos um show de intervalo e até de abertura muito representativo, achei muito divertido. Porém, contudo, todavia, ainda não superei a Copa do Mundo. Até porque, senhoras e senhores, 49 bebês foram registrados com o nome Haaland em Pernambuco. Sendo que teve um bebê em Timbó, em Santa Catarina, registrado também como Haaland. Haaland. No Peru, o Registro Nacional de Identificação e Estado Civil, RENIEC, informou que 468 crianças foram registradas com o nome Haaland, enquanto outras, 91, receberam o nome completo de Erling Haaland, no Peru. Como é que ficaria isso no sotaque mais espanhol? Erling Haaland, não sei falar. Vamos hablar en español, mi nombre es Erling Haaland, não sei, pode ser que seja assim. Aliás, querendo ou não, temos, obviamente, a inspiração em nomes de jogadores, talvez há mais tempo aí, né, liderando esse hit, que é colocar nomes de bebês com inspirados em jogadores. O Neymar, lá no Peru, tem 33.809 Neymarzinhos. Na sequência vem Yamal, que teve... Sim, já temos homenagens a Yamal, 1.241, Cristiano Ronaldo com 1.185 bebês Cristianos Ronaldos, Lionel Messi com 292 e Kylian Mbappé, assim com o nome todo, 238 bebezinhos como Kylian Mbappé. No Brasil, infelizmente, a gente não tem esse levantamento considerando a Copa em si, porém, contudo, todavia... Foram registrados no Brasil 691 bebês homenageando Endrick. Endrick. E sendo que 79 receberam o nome do jogador acompanhado de um segundo nome. Então, sei lá, Endrick Ronaldo, Endrick Paulo, Endrick Maria, entendeu? E ainda para completar o combo... Só que acho que esses devem ter ficado talvez um pouco arrependidos. 5 bebês foram nomeados de Neymar após a convocação do Neymar para a Copa do Mundo. O cara não tinha nem jogado e daí 5 bebês foram nomeados com o Neymarzinho. Entendeu? Então eu quero saber de ti, pós-Copa do Mundo, pra gente arrematar tudo isso aqui. Qual jogador merece a homenagem de ter o seu nome em um bebezinho? Ah, tu tá aí grávida, tu e tua mulher tão na expectativa, tão ali querendo adotar uma criança e colocar um nomezinho. Por que não colocar o nome de Kylian Mbappé? Por que não, né? Quero saber de ti, então, qual jogador...

O ganhador vai ter o nome registrado na tua família. Imagina, vamos lá de... Vamos de Yamal. Yamal de Oliveira, por que não? Yamal Silva, olha que incrível. Quero saber de ti, manda ali no @carol.sanches. Qual jogador vai ter aí sua homenagem na sua família? E como a Espanha ganhou, vou fazer uma leve homenagem aqui. Já aviso que essa versão é meio maluca. Vamos bailar, mi gente!

0: 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Eu sou a Carol Sanches e ali no @carol.sanches tu chega, claro, sempre com teu áudio de 30 segundos pra gente começar a semana do jeito certo. Eu sei que segunda é um pouco mais arrastado, mas tu pode chegar ali sim pra gente fazer a coisa acontecer. E a Copa do Mundo acabou, né, gente? A Espanha ganhou e quero saber de ti, já que eu ainda não superei o final da Copa, qual o nome de jogador da Copa do Mundo de 2026 tu nomearia aí no teu filho ou, quiçá, no teu cachorro? Até porque em Pernambuco tiveram 49 bebês registrados como Haaland e no Peru 468 Haaland, mas também tiveram aí seus Neymarzinhos, tiveram seus Yamalzinhos, seus Cristiano Ronaldinho, seu Lionel Messizinhos e seus Kylian Mbappezinhos. Agora 7:28, deixa eu ir de áudio da audiência. Vamos com o André.
1: Bom dia, Carol Sanches.
0: Bom dia.
1: Vamos, Fúria. Então, o nome do meu filho seria em homenagem ao título da Espanha.
0: Tá.
1: Ferran Messi Argentina. O que, que tu acha desse nome aí?
0: Botar
1: não deu pra nós, Alexa, mas também não deu pra eles, né? Esse time fiasquento aí que gosta de fazer um fiasco quando perde. Um abraço, Kiki.
0: Mas brasileiro
1: não sabe perder.
0: Mas brasileiro também, né? Ai, ai. Deixa eu ir com o nosso embaixador da audiência. Gostei dessa foto, hein, Amaral?
2: E aí, Carol, beleza? Bom dia. Salve, salve.
0: Salve,
2: tudo
0: salve.
2: Tudo boa. Seguinte, nome que eu daria a um filho meu seria Jorge Dembélé. O que Dembélé? A categoria, a elegância que o cara joga, entendeu? Aquela harmonia de maestro, estilo Falcão lá nos anos 70. E o apelido já seria, em vez de Dembélé, já cairia. Aí, Lelê, beleza, Dembélé, Lelê. Kiki, valeu!
0: Tamo junto!

0: do Amaral e ele fez uma mistura ali, Amaral Cucurella. Cucurella. Isso aí. Botou ali o cabelo do jogador da Espanha com o seu rostinho. Eu achei sensacional. Deixa eu ir com o áudio do Diego aqui também.
1: Fala, Carol. Bom dia.
0: Bom dia.
1: Diego aqui da cidade de Santa Maria.
0: E aí?
1: Eu, se tivesse um menino, eu ia colocar de Lionel Messi.
0: Tá.
1: Que é um exemplo, né? 39 anos, quase 40, já ganhou tudo, já tem tudo e segue se esforçando, se dedicando, correndo atrás, entregando...
0: Última Copa dele, né?
1: Ele se propõe a fazer um trabalhador que trabalha, né? Então, por esses motivos, eu colocaria esse nome.
0: Tá bom. Teve uma grande mensagem aqui da Roberta, que eu vou trazer no próximo bloco. E daí, neste momento, deixa eu mandar música pra ti. O sinal das 7h30 já bateu. Agora faltam 29 minutos para as 8 horas. Despertador que hoje quer saber qual o nome de jogador da Copa do Mundo 2026 tu nomearia aí o teu filho ou a tua filha ou até mesmo um cachorro, um papagaio. Por que não? Manda ali pra mim no @carol.sanches. Semana já começou.
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Atlântida, rádio das nossas vidas, muito bom dia, seus lindos, o despertador tá na área, ao vivo na manhã desta segunda-feira, agora faltam 12 minutinhos para as 8 horas, despertador que tá te esperando ali na pauta do dia, no @carol.sanches, tamo junto! Despertador que conecta todo mundo na Rede Atlântida, nas nossas frequências do Rádio Raiz, assim como ali no atlântida.com.br e aplicativo da Atlântida. Muito obrigada pela essa audiência incrível!

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E hoje na pauta do dia, quero saber qual o nome de jogador da Copa do Mundo 2026 tu nomearia aí o teu filho, a tua filha ou quiçá até mesmo o teu cachorro. Deixa eu ir com o senhor Carlos Tavares.

0: dia, Carol. Carlos aqui de Santa Maria, tudo bem?
1: Duro.
0: Eu vou sugerir um nome pros meus amigos.
1: Tá bom.
0: Os filhos deles. Seria assim, ó. Viúvas do Messi. Não deu pros hermanos, coisa linda. Viúvas do Messi ia ser um bom nome.
1: Eu fiquei
0: abraço.
1: Confesso que eu fiquei com um pouco de peninha de ver ontem o Messi chorando. Porém, contudo, todavia, fiquei feliz pela Espanha. Então, né? Não dá pra ter tudo nessa vida. Deixa eu ir com o senhor André aqui.
2: Bom dia, Carol. Bom dia, despertador.
1: Bom
2: aqui é o André
1: dia.
2: De Passfundo.
1: Passfundo.
2: Eu colocaria o nome na minha cachorrinha do jogador. Seria do Vozinha.
1: Ah,
2: porque
1: legal.
2: A minha doguinha tá bem velhinha, querida. O nome dela é Amora. Então eu botaria
1: Amora
2: de Vozinha.
1: Vozinha.
2: Valeu.
1: A Roberta tinha escrito aqui um texto pra gente, deixa eu ler pra ti, tá? Ela conta que meu filho de 6 anos, que é teu fã, te manda beijo toda manhã, se chama Pedro Joaquim. Homenagem aos dois bisos, Pedro e então, né, Joaquim, que faleceram há mais de 20 anos. Porém, meu esposo é gremista doente, foram 9 meses de gestação controlando a emoção dele em não colocar Pedro Jeromel na criança. Somos de Campo Bom, ele nasceu em Sapiranga e lá possui um espaço para fazer o registro após o nascimento. Segunda-feira, gente, estamos acordando. Eu recém-parida, no caso, né, a Roberta, não eu, Carol Sanches, não pude acompanhar. Fiquei rezando até ele voltar, pedindo que controlasse os pensamentos intrusivos dele, registrasse então de Pedro Joaquim. Deu certo, acho que ele teve medo do divórcio, porém já imaginou o que eu faria se ele voltasse com uma certidão de Pedro Jeromel? Nem eu sei, fala aí a Roberta maravilhosa que mandou esse áudio aqui pra gente. Esse texto, olha gente, eu tô bem maluca hoje. Gente, segundou, deixa eu ir com mais um áudio.
3: Bom dia, Carol.
1: Bom dia!
3: Um nome que eu ia colocar no meu filho ia ser Leonel de Mbappé.
1: Tá.
3: Haaland. Yamal.
1: Tudo junto.
3: CR7.
1: CR7.
3: Júnior da Silva.
1: Perfeito! E ele mandou, esqueci de dar tchau, kikiki! Manda ali pra mim no @carol.sanches o teu áudio, interagindo comigo. Qual o nome de jogador da Copa do Mundo 2026? Já que acabou, estamos aqui na finaleira, só dando uma arrematadinha. Tu nomearia o teu filho, a tua filha ou até mesmo o teu cachorro? Ninguém mandou inspiração pra nome de feminino por aqui. Eu acho que é Leonela, eu acho incrível. Eu teria uma cachorrinha Leonela. Uma cachorrinha caramela Leonela. Eu acho bonito, é. Ou Rodriga. Rodriga pode ser. Eu acho bonito também. Agora faltam 7 minutinhos para as 8 horas. Vamos de música e já eu volto com mais interatividade aqui no Despertador.
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Atlântida, Rádio das Nossas Vidas, muito bom dia, o despertador, o teu morning show mais gostosinho do FM, tá na área, pro Rio Grande do Sul e pra América Latina.

0: 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Eu sou a Carol Sanches, arroba carol.sanches, ali no Instagram, que é por onde tu manda o teu áudio da nossa pauta do dia. Se acabou, a Copa do Mundo se foi. Estou um pouco já saudosista, não sei como é que era a minha vida antes de Copa do Mundo. Meu Deus do céu, é tipo a gincana do colégio. Sabe aquela semana no colégio que tu vive em volta disso? É tipo isso aqui, é um mês e é mundial, entendeu? E agora eu estou um pouco triste que a nossa vida vai mudar. Mas, contudo, porém, todavia, temos aí que arrematar este momento e saber que ano que vem tem Copa do Mundo Feminina, tá? Mas neste momento, qual o nome de jogador da Copa do Mundo 2026 tu nomearia? O teu filho, a tua filha, o teu cachorro, o teu papagaio. E tu manda teu áudio ali no arroba carol.sanches, assim como Dom Lucas fez.
1: Fala, Caroleta, Lucas aqui de Santa Cruz.
0: Tudo bem?
1: Eu queria muito ter um Golden Retriever, que é aquele cachorro que tem, que tem os pelos compridos.
0: Sim.
1: Eu queria botar o nome dele de Haaland, a loirinha do Tchan. Valeu, Kiki.
0: A loirinha do Tchan é ótimo. Deixa eu ir com a Veridiane.
2: Bom dia, Carol.
0: Veridiane
2: de Santa Cruz. Então, meu filho mais novo se chama Luca, em homenagem ao jogador Luca Modric, que foi eleito o melhor jogador do mundo no ano que ele nasceu.
0: Ah, legal!
2: O nome dele foi escolhido pelo irmão mais velho, que queria que o nome fosse Luca ou Kylian, em homenagem ao Mbappé, lógico. Escolhemos
0: bom.
2: Luca, e hoje o Luca pede pra trocar o nome dele pra Lionel.
0: Não!
2: Em homenagem ao Lionel Messi. É muita paixão por futebol.
0: Ai,
2: bom dia a todos.
0: Eu amei. Mas assim, Luca é um nome muito bonito. Muito bonito. Achei de bom gosto. Achei um bom jogador também pra homenagear aí. Deixa eu ir com o Felipe.
3: Bom dia. Meu nome é Felipe, sou motorista de aplicativo aqui em Porto Alegre. E com certeza o nome que eu daria seria Vozinha Uchoa Ronaldo para o meu filho.
0: Grandão nome, hein, de respeito. O Dorgelo mandou aqui, ó, chamaria minha cachorrinha de Fúria. Tá bom, gostei. Aliás, eu me lembro de uma médica que se chamava Fúria. E eu não vou contar a piada porque, né, envolve...

0: Minha mãe. Deixa eu ir com o Leonardo.
1: Bom dia, Carol Sanches. Tudo bem?
0: Tudo bem?
1: Carol, o nome de jogador que eu colocaria seria de um jogador que eu sempre odiei e eu passei a amar nessa Copa.
0: Ah.
1: Eu adotaria um gato e colocaria o nome de Cucurelha. Só pra imitar o meme, aquele colocar uma peruca nele. Bom dia, Kikiki.
0: Cara, muito bom, muito bom. Deixa eu ir com o áudio da Aline aqui.
2: Bom dia, Carol. Aline de Imbé.
0: E aí?
2: Se eu tivesse um gato, o nome dele ia ser lá Mini Miau. Kikiki.
0: Achei incrível. Achei incrível. La Mini Miau. Adorei. Achei muito criativo, aliás, por sinal. Agora, 8 horas e 16 minutos. Manda ali no @carol.sanches qual o nome de jogador da Copa do Mundo 2026. Tu nomearia, homenagearia aí o teu filho, o teu cachorro, ou seja lá quem mais tu queira homenagear. Manda ali pra mim, então. Enquanto por aqui a gente vai de música, o Despertador tá ao vivo. Segundou e eu preciso de o quê? Isso aqui, ó.
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Atlântida, Rádio das Nossas Vidas, muito bom dia, o Despertador tá de volta por aqui no sinal das 8:30. 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Nossa pauta do dia, quer saber qual o nome de jogador da Copa do Mundo 2026 tu nomearia aí, o teu filho, a tua filha, a tua cachorra, ou quem sabe o papagaio, um hamster, por que não? Mas, porém, contudo, todavia, chegamos no momento do nosso quadro Fruque Me Nota, e depois desta música que escolheremos, daí eu venho

0: áudio da audiência. Mas enquanto isso, tu chega por ali no 26400943, número aqui do estúdio da Atlântida, pra tu falar comigo ao vivo. Não diga bom dia, diga diguiliguinhão.
1: Bom dia, meu amor.
0: Bom dia, com quem que eu tô falando?
1: É o Guilherme, tudo bom?
0: Guilherme, tu tá falando no Bluetooth do carro, né?
1: Não.
0: Não? Deu uma falhadinha, então. Então tá bom, desculpa, peço perdão. Tu tá falando de onde?
1: São Leopoldo.
0: São Leopoldo, tu tá no trabalho? O que tá fazendo?
1: Tamo no trecho.
0: Aê, tá. E hoje, segunda-feira, começou a semana, vai ser uma loucura?
1: Com certeza.
0: E sempre junto tá Fruc, né? Fruc Guaraná, o sabor de estar junto.
1: Claro, isso aí.
0: Tá, e olha só, ontem teve finaleira da Copa do Mundo, Justin Bieber se apresentou no intervalo, assim como a Shakira, então coloquei esses dois artistas pra tu escolher o som que a gente vai curtir. Quer, então, Justin Bieber ou a Shakira com Burna Boy?
1: Ah, vamos com a nossa deusa, né?
0: Vamos com a Shakira? Então tá bom. Quer mandar um beijo pra quem?
1: Os hermanos, tadinho dos hermanos, né?
0: A gente fica só com um abracinho pra dar pra eles.
1: Isso aí.
0: Né? Agora passou, agora a gente pode só gostar da Argentina, né? Ou não?
1: Com certeza.
0: Então tá bom,
1: Carol.
0: Valeu, querido, tamo junto. Eu gosto da Argentina, gente. Eu não tenho tanto problema, mas no futebol eu entendo, né? Eu entendo. Vamos dar ali com a Shakira, Burna Boy. Dai, dai, por aqui. 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

0: Atlântida, rádio das nossas vidas, muito bom dia, o despertador tá ao vivo na manhã desta segunda-feira, segundo minha gente, vamos acordar. Caso eu, né? Agora faltam 24 minutos para as 9 horas e o despertador, o morning show mais gostosinho da FM, tá ao vivo. Pauta do dia, quero saber qual o nome de jogador da Copa do Mundo 2026 tu nomearia aí? Teu filho, cachorro, a tua filha. Eu acho que Leonela, eu acho que é hit, é o próximo Olivia, entende? Leonela tem que ser, cara. Deixa eu ir com o Luciano por aqui.
1: Bom dia, Carolzinha.
0: Bom dia.
1: Bom dia, bom dia, bom dia. Luciano de Porto Alegre,
0: e aí,
1: motorista de caminhão. Eu fiz uma homenagem há 8 anos atrás ao jogador da ao goleiro da Chapecoense, o nome do meu filho é Danilo.
0: Olha
1: e
0: só.
1: Também como bom colorado, botei o nome dele também em homenagem ao Danilo Fernandes, jogador do Internacional, né? E por incrível que pareça, o nome do meu filho é Danilo dos Santos. Ficou emocionado, feliz da vida assistindo o jogo e vendo o Danilo dos Santos na seleção brasileira. Então,
0: ah, que
1: a homenagem
0: legal.
1: Que foi anos atrás acabou surgindo agora, né? É isso aí. Diga, Guilhão, bora pra frente que mais uma semaninha rodando.
0: É isso aí. Eu acho que esse áudio não vai dar.
2: Bom dia, Carolzinha.
0: Ah, deu.
2: Everton aqui de Porto Alegre. Motorista de aplicativo. O nome
0: tudo
2: que
0: bom?
2: Eu colocaria no meu filho seria Cucu Cucurela. Comer uma parrilha. O cara jogou muita bola. Melhor lateral do
0: massa,
2: mundo hoje,
0: né?
2: Pra mim. Valeu, obrigado, Carolzinha.
0: Valeu, Everton.
2: Bom dia, boa semana pra nós.
0: Tamo junto. Agora é a vez do Djavan. Olha só.
3: Bom dia, Carol. Bom dia. Dija de Porto Alegre. Em questão da pauta, eu colocaria o nome do meu filho, seria o nome do irmãozinho do Yamal.
0: Ai, sim, cara.
3: Abraço, beijo.
0: Não, assim, o irmão do Yamal é o destaque da Copa. Tô ansiosa pra aquele guri crescer e virar jogador também. Vai ser incrível. Deixa eu ir. Ai, Thaís mandou um áudio de 1 minuto. Não vai estar dando. O Christian mandou: oi, bom dia. Teria uma cachorra e colocaria o nome de Neymara. Cara, Neymara fica bom. Achei legal. Achei muito bom. O Giovanni escreveu: bom dia, Carol. Tudo bem? Não sei se é impressão errada minha, mas tu pareceu confusa com o pessoal falando Fúria. Fúria é o apelido da... Não, eu sei. Fúria é o apelido da seleção da Espanha, como na nossa tem a seleção Canarinho, e eles são a Fúria Espanhola. Bom dia, sim, eu sei. Mas é que tá, eu vou contar, tá? Tem uma... Minha mãe... Ai, não posso contar, cara. Eu acho que fica rude. Porém, imagina alguém indo enfrentar um trabalho muito difícil e encontra lá alguém chamado Fúria. E daí essa pessoa fala o seguinte: é, tem que ter fúria pra trabalhar neste lugar. E foi isso que aconteceu com a minha mãe. Ai, ai, agora faltam 21 minutos para as 9 horas. Vamos dali, tem mais música no despertador. Eu vou ali pegar um café.
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0: 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Muito obrigada a ti que começa a semana junto comigo no despertador e quem chegou ali no @carol.sanches também. Segunda-feira é aquele dia que a gente chega, vai um pouco arrastado, mas vai, tem que ir, né? Então, muito obrigada pela tua audiência neste início de semana. Agora faltam 3 minutinhos para as 9 horas. Na sequência tem intervalo e depois hashtag Atlântida por toda a rede Atlântida com o teu comunicador local favorito.
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0: tchau!
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12: E olha só a dúvida do Cadu. Doutor, tenho 40 anos e estou vivendo um novo relacionamento. Já tentamos umas 5 vezes colocar camisinha nas relações sexuais, mas tive dificuldade de manter ereção. Até tentei uma vez sem camisinha, mas também não ficou ereto o suficiente. Deve ser um nervosismo. O que, que eu faço? Imaginei que essa altura da minha vida, essas questões já estavam superadas. Cadu, a sua dúvida é boa porque ela mostra pra gente que algumas questões que a gente considera superadas na vida podem voltar a nos incomodar porque você está vivendo uma nova fase da sua vida. E o que que acontece? Você está num novo relacionamento, as regras mudam, a intimidade muda, um desconhecido acaba ocupando espaço no seu dia a dia, na sua rotina, e você volta a enfrentar alguns fantasmas, vamos chamar assim, que talvez você já tivesse enfrentado em algum momento da sua vida, mas considerasse superados. Não é incomum que pessoas que terminam um relacionamento de muito tempo e que começam um novo relacionamento enfrentem algumas dificuldades, como essa que você está contando pra gente, e é basicamente por ansiedade, por estresse, por nervosismo, por falta de intimidade, por aí vai. Tenho certeza que se vocês tiverem um pouquinho de paciência, capricharem nas preliminares, conversarem mais, desenvolverem uma intimidade maior, possivelmente essas dificuldades vão ser superadas. E se você não tiver conseguindo superar essas dificuldades, eu recomendo que você converse com um profissional de saúde mental. Tá com dúvidas? Escreve pra gente no @JairoBoerOficial.
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1: 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Bom dia a toda a audiência qualificadíssima da Atlântida. Hoje, segunda-feira, 20 de julho. Tempo o quê? Nublado, chuvoso para toda a zona sul do estado. Em alguns pontos, alguns alagamentos. Pontos de alagamentos não muito sérios. Porém, sempre com o olho bem ligado aí aonde é que a galera vai andar. Obviamente, o conselho sempre é aquele: ande devagar e pratique a direção defensiva para que tudo corra bem aí no trânsito, principalmente. Certo? Muito bom. Fique ligado, pegue o guarda-chuva, bota a capa de chuva e vamos embora, porque é segunda-feira, início de semana. Vamos embora, por quê? Porque tá começando. A Telesuite House já está no ar, já. Semana passada, primeira semana, então, de Fena Doce, já foi sucesso total. Recebemos no estúdio aí no sabadão eles, a Believe, fazendo aí o Sweet Stage, o palco da Atlântida na Telesuite House. Tivemos sexta-feira aí um papo muito legal, cultural, com os meus camaradas e queridos aí, Alexandre Matos, Chico Massimila, a galera do Tol toda, querido Schmidt, enfim, todo mundo, João Baquile, toda essa galera conversando um pouco sobre cultura na cidade de Pelotas, um pouco sobre a questão também da abertura aí do Teatro 7 de Abril, o clássico Teatro 7 de Abril. Foi demais, um baita bate-papo, além de muitas entregas digitais. Você confere tudo isso lá em arroba Atlântida ZS. Tá demais essa Sweet House por aqui. Segue do som, Kenzie, Face to Face, Atlântida 912. Bom dia.

Clutch da Rádio das Nossas Vidas, Anitta e Ponto de Equilíbrio, Deus Existe ao Som. Por aqui, Rosaline com Snap, Trav McCoy, Bruno Mars, Billionaire, a clássica. Papas da Língua, Pura Ingratidão, Harry Styles, Kenzie, Face to Face. Ainda tivemos por aqui Charlie Brown Jr. e Alex Warren, Ordinary. Essa é a manhã matadora da Atlântida, é isso mesmo. E por aqui é o seguinte, eu quero mandar um recadinho aqui.

0: Muito bem, meus camaradas, estamos no ar com a Tele Sweet House, é a Casa da Atlântida, na Fena Doce, até 1º de agosto, sabadão 1º de agosto, vamos estar então com transmissão ao vivo de quarta a sábado, fazendo uma programação super especial, cobertura digital com doces histórias e rolê Atlântida na Fena Doce, tivemos o Aquece Fena Doce também, entrevistas, bate-papo, doce visita, tem a Tele Talks, tem aí a Sweet Stage, que é o nosso palco da Atlântida com muita música aos sábados, a Tele Sweet House 2026 vem com a força de Vetorial, Conexão de Verdade, Cartão Saúde Pilcher, Saúde é 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Muito bom! 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Breve show no intervalo, na sequência eu tô de volta, não sai daí, não desgruda! Daqui a pouquinho tem mais sonzeira por aqui, daqui a pouquinho tem Drops News na manhã da Atlântida. Não sai daí, Atlântida 27 para as 10.
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4: Você sabia que alguns minutos de sol podem fazer a diferença para a sua saúde? A exposição à luz solar ajuda o corpo a produzir vitamina D, importante para a saúde dos ossos, dos músculos e do sistema imunológico. Além disso, a luz natural também contribui para o bem-estar, ajudando a regular o sono e melhorando o humor. Não precisa exagerar, né? Alguns minutos por dia já podem trazer benefícios. Que tal aproveitar uma caminhada, uma pausa no trabalho ou até um momento ao ar livre para tomar um pouco de sol?
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2: 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Manhã da Atlântida, nessa segunda-feira, 20 de julho, chuvoso para a zona sul do estado. E por aqui a gente vai tocando a Manhã da Atlântida e o tema de inverno com os caras Comunidade Ninjitsu. Atlântida, 20 para as 10. É.

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1: Atlântida é a rádio das nossas vidas. Foi pra conta aí o recado do meu camarada Mick Silva. Drops My Club, demais, hein? Por aqui, Rihanna e Drake, Work. Também Young Blood, Low Life, J Quest, Justin Bieber, o cara da... tocando um violãozinho na Copa do Mundo, tava demais. É, com o Ted Lasso, demais. Lady Gaga e Bruno Mars, Die With A Smile. Também Comunidade Ninjitsu, o tema de inverno 2026.

0: Muito bem, por aqui é breve show do intervalo, na sequência eu tô de volta, não sai daí não, desgruda Atlântida, 10 horas cravadinho.
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0: Atlante, né? A rádio das nossas vidas, Lula Young, Messi e o som, a sonzera. Lizzo Balden Time, Marcelo Falcão, Chorão, ligado. Por aqui, Tommy Richman, Olivia Dam, Man I Need, Ana Vitória e Vitor Clay, Pupila, Ariana Grande, Hey That I Made You Love Me, boa. E por aqui é breve show no intervalo, na sequência eu tô de volta com tudo isso e muito mais. Daqui a pouquinho tem Drops News, não sai daí, não desgruda Atlântida, 10h29.
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0: Brasil. Vou te dar a rádio das nossas vidas, Columi, causas naturais. Cara, isso parece, sabe o que é? Parece Fitopaz. É demais. Glass Animals, Heat Waves, Matuê, Will e Teto, 30 para 1 com Vampiro, Jack Harlow, Loving on Me, Rosé, Bruno Mars, Somber, Back to France. Por aqui a gente para tudo, porque agora é a hora.
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0: Bora lá, meus camaradas. É o Drops de notícias.

0: 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Tempo chuvoso para a zona sul do estado, nubladão e por aqui sem perder tempo, vamos para cá.
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0: Não, é aqui meu camarada.
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0: entendi.
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0: entendi.
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0: Ligaram o mix.
1: Tá no hype.
0: Vamos embora pro nosso hype, é isso mesmo, queridos, é tudo que é manchete, notícia e que está em destaque lá na nossa, no nosso site de GZH. Fredinho Feijó, Vinícola Gaúcha lança espumante inédito e aposta na identidade da Ilha dos Marinheiros para ampliar o mercado. Novo Brut Rosé, ou Bruno Brut Rosé, foi lançado durante a feira, no caso, na Feira Doce, em estratégia da empresa de fortalecer aí a marca dentro e fora do Rio Grande do Sul. Boa essa. Para mais informações, vai lá no site de GZH. Quem me traz a próxima é Laura Cosme, dizendo que a UPA da Junção, em Rio Grande, restringe atendimentos apenas a casos graves a partir dessa segunda-feira. Atenção, hein? Pacientes classificados como fichas azul e verde serão encaminhados a as UBSs. Fiquem ligados, a galera de Rio Grande. Então, atenção, UPA da Junção restringe atendimentos apenas a casos graves a partir dessa segunda-feira. Fiquem ligados, meus camaradas. Quem está comigo aqui no estúdio da Atlântida é ele, Igor Slabão, meu camarada, bom dia.
2: Bom dia, Marcinho, bom dia a todo mundo ligado na Atlântida.
0: Bom dia.
2: Mesmo com essa chuva, estamos aqui para cumprir o nosso dever.
0: Vamos lá.
2: Trazer informação para todo mundo.
0: Sensacional. Igor, que está aí com a sua gripe sendo abandonada por ele, a gripe também abandonando ele, graças a Deus, né? Exatamente, tem que se vacinar depois, né? Exatamente, 7 anos se vacinou.
2: É, eu já me vacinei, mas com certeza, quem não se vacinou tem que esperar alguns dias ali, dar aquela melhorada e se vacinar, porque sempre é necessário, né, Marcinho?
0: Boa. É, as cepas estão aí, né? Pelo menos algumas grandes delas a gente vai se livrar, meus camaradas. Mas o que tu me traz hoje, Igor?
2: Marcinho, desde 2004, depois daquela grande enchente que teve em Pelotas,
0: sim,
2: teve uma obra do PAC, que é o PAC Farroupilha.
0: Certo.
2: É um PAC que vai modernizar a Vila Farroupilha, que foi uma das áreas muito atingidas naquela enchente.
0: Sim, exato.
2: Depois de mais de 20 anos aí, o projeto está andando.
0: Olha aí, hein?
2: Já está em 80% de execução de obras.
0: Boa!
2: As ruas da Vila Farroupilha já não são mais de terra, já tem os blocos aqueles de concreto.
0: Boa!
2: Já não tem também mais esgoto ao céu aberto, está tudo canalizado. Só
0: Boa.
2: Que faltava alguns trechos dessa obra para ela ser finalizada.
0: Uhum.
2: E a principal obra, vamos dizer assim, estruturante desse projeto é a Avenida Nelson Mandela, conhecia?
0: Boa! Não, ainda não, brother, olha aí.
2: Essa avenida, ela sai ali de trás da rodoviária e vai até a Teodoro Miller.
0: Olha aí,
2: no Atacadão,
0: brother.
2: Então ela passa por toda a Vila Farroupilha e Guabiroba,
0: certo,
2: ali pelo lado de trás. Ela faz mais ou menos o mesmo caminho da Avenida João Goulart, entre a rodoviária até ali a Teodoro Miller.
0: Ah, boa.
2: Então o pessoal vai ter mais uma via,
0: certo,
2: de ligação por trás da Vila Farroupilha. Isso sai todas as ruas da Vila Farroupilha, a maioria vai ter ligação com essa nova via, que vai ser asfaltada, e essa informação nova em setembro é a previsão da prefeitura.
0: Boa.
2: Essa obra aí é de mais de 25 milhões de reais.
0: Nossa.
2: Muda muito a realidade, tem também esse projeto, tem algumas casas populares ali, 44 casas,
0: boa,
2: mais especificamente. Então é um projeto grande,
0: boa,
2: que está saindo do papel aí, já muita gente já está usufruindo esse investimento com melhorias na qualidade de vida e está andando.
0: Sensacional.
2: Na última semana teve a demolição de 3 casas que estavam empacando esse asfaltamento dessa avenida.
0: Certo.
2: Então as casas já foram demolidas. Em setembro deve ter o asfalto e essa nova via que muita gente já está usando de carro ali, em parte ela já está estruturada ali,
0: sim,
2: com a base, vamos dizer assim, mas que deve ter o asfalto e o último andamento ali daqueles 20% desta obra, que muda a realidade da Vila Farroupilha.
0: Sensacional. Ou seja, teremos mais uma via de acessibilidade aí por dentro do bairro, mas que liga uma região a outra.
2: E é uma coisa diferente, né, Marcinho? A gente sempre fala, se asfalta a rua, se arruma várias ruas, mas não se vê avenidas estruturantes novas, né?
0: Uhum.
2: Então a Avenida Nelson Mandela vai ser uma avenida nova no bairro Fragata.
0: Sensacional! Igor Slabão, muito obrigado pela tua participação, meu querido!
2: Valeu!

0: Marcinho.
1: Valeu, meu querido, direto de GZH, querido Igor Slabão, você acompanha tudo isso e muito mais em matéria completa na capa de GZH. Agora é o seguinte, vamos pra cá.
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1: Bora saber a previsão do tempo para hoje e para esse início de semana. Tempo de chuva, galera. Chuva aí para praticamente toda a zona sul do estado. Pelotas, Rio Grande e São Lourenço do Sul em chuva. Ok? Mínimas para a zona sul do estado, ficando entre 15 e 16 graus. As máximas aí entre 18 e 20 graus. Então a galera fica ligado. Em 17 graus agora nesse exato instante aí, uma média para a zona sul do estado. Tempo chuvoso para todo o dia. Todo dia mesmo, hoje, amanhã e quarta-feira. O sol só volta a aparecer lá na quinta-feira, ali entre nuvens, um tanto quanto tímido, e aí sim as temperaturas elas caem bastante, tá bem? Então a galera tem que ficar ligada. Então hoje, tempo de chuva, amanhã, tempo de chuva o dia inteiro, e para quarta-feira, de novo, tempo de chuva o dia inteiro, ou seja, vão virar sapo até lá, meus camaradas. Exatamente, muito, muito bom. Enfim, essa é a previsão para os próximos dias. Chovendo não há previsão da galera fazer os esportes náuticos, então a gente pula hoje o nosso Drops nas ondas e ficamos por aqui com o nosso Drops News e a força de Biscoito Zezé, carinho que vem de família há 58 anos, nossos grandes parceiros de Drops News aqui na Manhã da Atlântida. Eu já vou me despedindo, eu sou arroba Marcinho Rádio, volto na tarde com o Tá Vazando na Rede e me segue lá, arroba Marcinho Rádio, segue o arroba Atlântida ZS, muitos conteúdos legais que estão indo pra lá no arroba da Atlântida Zona Sul, relativo aí a Fena Doce, a Tele Suite House e muito mais. Você fica por dentro de tudo isso e muito mais por lá, ok? Eu vou ficando por aqui, volto à tarde, um forte abraço e até lá. Tchau.
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6: 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Vamos começar por ele, que chegou aqui agora no estúdio, naquele pique.
7: Vini Moura! E aí, rapaz?
6: E aí, fui eu.
8: Bom dia, tudo bem?
6: Bom dia, tudo certo.
8: É, tem mais gente na sentada hoje.
6: Te consagrasse também, né?
8: Ah, não, isso.
6: Mais uma vez.
8: Mas tem mais gente.
6: Tem mais gente consagrada?
8: Eu vou deixar ele por último.
6: Vamos ver se eu consigo anunciar meus amigos que, pelo meu retorno, eles parecem estar sem fone. Mas eu vou enrolar e vou tentar apresentar esse aqui primeiro.
9: Rodrigo Adams!
10: Salve, rapaziada! Salve, Rafa, Vini, galera! Que loucura, hein?
6: Que houve?
10: Por la quarta vez que são vice-campeões, boludos!
6: Não deu!
10: Ai, cara!
6: Vamos lá!
9: Gordo Léo! O Torres tomou 3 tadalas de uma vez. O Torres tomou 3 tadalas de uma vez. Bola nas costas, tinha um plano quando me mandou para Buenos Aires.
6: Mandamos o pé frio para Argentina. E aí, tá do lado dele aqui,
9: Rafael,
6: ó.
9: Rafael de Velho.
11: E aí, gurias? Eu, Gordo Léo.
9: E o Cunhão.
11: E as bolas do Galhardo.
6: Que como assim, cara?
11: Olha ali, ó. Pra quem tá vendo na imagem, olha ali, ó. Estamos na frente do Monumental de Núñez, o máximo monumental, estádio do River Plate.
6: Tá.
11: Tem uma estátua enorme do Gallardo e 40% da estátua é o culhão do Gallardo pra falar num bom português.
6: Cara, meu, o que fizeram com as bolas do Gallardo, meu? Ali, meu, tá inchado.
11: É cachumba.
6: Não, meu, isso aí, ele deu um quase nada.

Nós estamos ligando pro... Ah, olha ele aí! Não, peraí, peraí, Lele. Eu vou te botar a tua trilha, então. Turn down for what?

0: Que coisa maravilhosa.
1: Pra quem não tá vendo, ele apareceu na live com um óculos, né? E a música. O óculos dessa música.
0: O óculos dessa música, né?
2: Bom dia.
0: Muito bom dia,
2: Lelê. Eu gostei, foi do silêncio da bancada, os intermináveis, um segundo e meio que vocês ficaram mudos quando o Adam disse que eu não acordei. O que que passou na cabecinha de vocês?
0: Cara, eu fiquei pensando chumbou? Que tu comemorou até tarde, Lelê. Só isso?
3: Chumbou, claro.
2: Não, cara, eu sou doentinho, mas não tanto, né?
0: Não,
2: cara,
0: mas
2: eu... Cara, é que assim, ó, vocês não estão entendendo, cara, que ontem a gente saiu daqui do hotel, era 8 da manhã, não, 8 não, 9, né? 8h15 foi a reunião de produção, tá? E a gente chegou, era o quê? Era meia-noite e meia, né?
3: É, perto da 1 da manhã.
2: Então, assim, cara...
3: 2 da manhã no Brasil.
2: Não tem nenhuma condição de tu, depois de passar um dia inteiro de trabalho, dia inteiro mesmo, tu sair pra beber, pra comemorar. Se fosse o Brasil campeão, beleza, mas não foi, cara, sabe? Acabou. Foi, pra nós foi incrível ter feito ontem, mas... Mas, pra vocês. Mas, ô meu, acabou, né? Acabou essa discussão, né?
0: Ó, Lelê,
2: acabou essa discussão.
0: Em tua homenagem, Lelê, a gente tem que rodar o hino da campeã mundial.
2: Por favor, né?
0: Esse programa não queria rodar o hino da Argentina. Como tu te sente, Lelê, estando certo o tempo todo?
2: Não, não é isso. Não é essa a questão. Não é eu que tô certo.
4: Aceita!
0: Hoje é o teu dia, velho!
4: Aceita, velho! Tu é foda, velho! Aceita!
0: Pau no rabo de quem secou!
2: O que eu não consigo e não vou mais aceitar é que se coloque Messi e Pelé na mesma frase.
0: Entende?
2: Principalmente quando o assunto for Copa do Mundo, tá?
0: Entende?
2: Porque assim, ó, Copa do Mundo, quando vocês quiserem falar de Messi com outro jogador brasileiro, eu posso passar uma lista pra vocês de 16 jogadores brasileiros
0: Garrincha.
2: Que são maiores que o Messi em Copa do Mundo, tá?
0: De quantos?
2: Deu, acabou, chega.
0: Não, 16. Peraí, que eu preciso apresentar mais um integrante que fazia tempo que eu não via ele, dei um beijo, um abraço nele aqui, ó, porque eu tava com saudade.
5: Jory Vasconcelos!
6: Salve, bola nas costas!
0: Olha aí!
6: É bom demais ir pros States, cobrir Copa do Mundo, mas é legal demais voltar aqui pro estúdio, reencontrar os amigos e poder falar, depois de uma semana de descanso aí, sobre o que aconteceu nessa reta final de Copa do Mundo.
1: Olha aí, cara. Ô, cara, eu tava desacostumado a ver as pessoas pessoalmente. Eu
0: vi o Jory, agora me deu um negócio.
1: Exato,
0: assim, tipo,
1: pra mim,
0: como
1: os caras,
0: assim, cara?
1: Os caras são umas IA que estão lá.
0: É isso.
1: Não, e tipo assim, olha que IA perfeita, o Lelê enredou comigo a Copa toda.
0: É isso.
1: O Adams fez uma IA que é o Antelock. Tem um lance polêmico já, Rafa?
0: Ah, eu tenho.
2: Nós viramos aqueles caras tipo correspondentes. Nós viramos o Ariel Palácio.
0: Isso, é o Guga Chakra.
2: Isso.
7: Lance polêmico.
0: Pra chapa. 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
6: Tô precisando.
1: Então, aproveitar que ele chegou.
0: Ah.
1: E, segundamente, eu quero falar que, cara, eu discordei a Copa inteira de Leandro Bortolage. Mas ontem, durante o jogo, eu quase quebrei a televisão quando o juiz anulou o primeiro gol da Espanha.
0: É.
1: Até agora eu não entendi. E naquele momento eu gritei, Lelê. O velho tinha razão. Estão tentando dar o título pros caras. Não é possível.
0: Ninguém entendeu.
1: Não é possível que anular o primeiro gol da Espanha, Jory.
6: É, não dá pra entender aquela anulação de gol ali. Mas assim, cara, é uma decisão que o árbitro tomou no campo.
0: E a não expulsão do Paredes.
6: Tá, não expulsão do Paredes. Mas assim, eu particularmente não consigo ver essa ideia da conspiração ainda, mesmo com esses dois lances, porque se a gente observar o que aconteceu no jogo, a gente vai ter situações que poderiam ter sido direcionadas se a arbitragem quisesse fazer alguma coisa.
0: O árbitro ruim, né?
6: Podemos fechar nisso?
0: Final de... Tipo assim, ó, eu não acho que ele deva ser ruim no dia a dia, mas ele não está à altura de uma final de Copa.
1: Não, ele faz um bom café com

0: Faz, faz um bom café com leite, mas tipo assim, ó, final de Copa, tá o mundo inteiro te olhando, não é ele que nós vamos botar.
1: Pra mim, o que explica essas situações que a gente tá comentando aqui é muito mais a incapacidade do árbitro de controlar um jogo daquele tamanho do que propriamente direcionar pra cá ou pra lá. Tá. Até porque, se quisessem fazer alguma coisa, no momento que o Cucurella bota a mão na boca e o Messi tenta expulsar ele, era só ter chamado o cara e botado na rua.
2: Que, aliás, quando é tu, patética
1: quando tu,
2: a cena,
1: quando tu
2: né?
1: quer fazer um negócio direcionado, é só pegar e fazer. Se o Messi apitasse tanto o jogo como apitou durante a Copa, eles expulsavam. E foi patético isso, né? Ah,
3: ele apitou.
2: Eu gostei
3: apitou.
2: Do Cucurella dizendo assim, assim não, tio.
4: Ô, meu, que vergonha aquilo ali, cara.
3: Que papelão, velho.
4: É uma vergonha atrás da outra que a gente
0: viu. Daí, se fosse o Neymar fazendo aquilo ali. Ah, daí... Meu Deus do céu, né?
4: Ô, cara, o Cucurella bota a mão na frente da boca, ela não fica um segundo na frente da boca dele.
5: Mas sabe que eu não achei o árbitro assim, então... Eu acho que o árbitro tentou, do máximo de tempo possível, manter 11 contra 11.
0: É.
5: Porque, assim, se ele é um cara nervoso, rigoroso, coisa assim, a Argentina tem 10 jogadores no primeiro tempo. Aí depois o Paredes ia ser expulso também. E depois, acho que ele tentou manter, assim, olha... Pá, cara, não vou eu...
2: O Paredes fez hora extra no jogo, de velho.
5: Claro, totalmente. Ele tinha o cartão amarelo, fez uma falta na entrada da área claríssima. Pra...
2: Então, ele enredou mas, bastante. Sabe,
0: ele árbitro, entrou no segundo assim, tempo, velho.
5: Não vou ser eu. Aí quando ele fez, não tinha o que fazer.
0: Mas sabe qual é o problema, de velho, dele ter tentado administrar? É que uma coisa é se fosse um jogo quente, sei lá, como foi Espanha e França. O problema é que a Argentina foi pra final da Copa do Mundo pra não jogar.
2: É.
0: E aí eu acho,
2: Acho que não, Vini. Acho que não. Acho que esse é mérito total da Espanha que enredou eles.
0: Bah,
2: a Argentina foi rendida.
0: Não. Uma coisa é não ser rendida. Nada, tu não dá um chute a gol em 90
6: Adams,
0: minutos.
6: Com todo respeito, Adams, essa é apenas a segunda vez na história que uma equipe sul-americana não chuta gol contra um europeu em mundiais.
4: É. Complicado, né?
2: Foi legal, os ensaios estão funcionando, né?
4: Complicado. Mas é informação. É
2: talentosa.
4: Não vamos brigar com a informação nesse programa aqui.
2: Se a gente fosse
4: passamos 30
2: de...
4: dias, 40 dias brigando com a informação nesse programa. Certo.
2: Na Série B teve um clube também que não chutou com
4: o verdade, mas nós estamos falando de Copa do Mundo, também Copa do Mundo, FIFA. Tá
2: certo.
0: Estatística,
2: mas,
0: isso meu, é estatística.
2: Agora
7: eu vou falar uma coisa pra vocês, hein? Me pegou muito o fato de que eles tomaram no rabo, perderam pra Espanha, tudo mais, cara, o brabo e tudo. Só que aí tu vai até o obelisco e os caras estão vibrando uma derrota, cara.
4: É, tá, por isso que eles são assim desde sempre.
0: É, por isso que não, eles mas não isso são é de...
7: Não, tudo bem, mas, cara, é uma loucura. Porque a gente trocou uma ideia com vários argentinos e aí perguntou, mas por que que vocês estão comemorando? Vocês perderam o jogo. Não nesse tom, né? Até pra não arranjar um rabo. Arranjar uma confusão e tudo. Mas, cara, eles... Argentina ser maior e tudo mais. E muitos usaram o mesmo... Muito mesmo Léo, Miguel, ele quer o quê? O título deles foi ter eliminado a Inglaterra.
0: É que se fosse Léo, pra comemorar torcedor, a vitória, eles não teriam muitas na história, né?
4: O torcedor argentino, seja o torcedor de clube, o torcedor de seleção, ele torce pela camisa, ele torce pelo seu
2: time. E a gente adapta isso nas torcidas do Rio Grande do Sul.
4: Os brasileiros...
2: A gente vem falando apoio incondicional, essas coisas. Eu achei bem natural.
4: É cultural. O brasileiro torce pela vitória. É diferente, a gente perde, pra nós, o segundo lugar é igual ao último,
0: cara,
4: isso é cultural
0: eu acho,
4: nosso.
0: Eu acho bem romântico a visão de vocês, mas vamos falar também um outro contexto, né? A gente sabe como é perder uma final, depois de ter sido campeão na última,
2: e sem chutar gol.
0: Tu ter ficado 30 anos sem ganhar. Eles não iriam pro obelisco se a gente não tivesse vencido a última Copa, cara.
1: Eles estão de ressaca ainda da última Copa,
0: quando não
1: merece. Mas ainda tem uma coisa também que precisa ser dita, que é a seguinte, tá? Nas últimas 4 Copas do Mundo, a Argentina perdeu 2 na prorrogação e ganhou 1 nos pênaltis. Então, assim, mesmo que ela fosse muito inferior, e, cara, era um abismo a qualidade da Espanha em relação à Argentina. Isso daí
2: é isso,
1: daí
2: isso era, que eu tô dizendo, por isso que eu usei o termo rendição, sabe?
1: Dá pra
2: eu acho que tem
1: aqui,
2: um mérito.
1: Ó, eles estão com o argentino lá pra eles.
5: Só pra gente ver. Olha, estamos debatendo no programa por que, mesmo com a derrota, perdendo a final, fueron al obelisco.
8: Bueno, la verdad que es una situación bastante inusual. Yo justamente estaba ayer cerca del obelisco, no soy de Buenos Aires, estoy paseando y me llamó la atención, pensé que no iba a haber nada y bueno, yo creo que la gente está con el equipo. Yo personalmente

0: Creíamos que había más Messi y eso es como que nos entusiasmó, pero ya ahora sabemos que no hay más Messi. Bueno, y nos pone triste, no porque solamente porque no vamos a tener ese juego, salió a festejar, que a darle las gracias a él, básicamente.
1: Una última pregunta, los argentinos, los jugadores no regresarán solos, que jueguen en River, Boca, Almada, que está por venir, y Talleyrand. ¿Qué pensás de eso?
0: No, la verdad que no tengo ninguna opinión de eso. No sé.
1: ¿No te molesta?
0: No me molesta. No. Son libres, ya demasiado. O sea, hace más de 40 días que están de vuelta, sin su familia, sin sus cosas. Cualquiera de nosotros creo que no lo soportaría. Así que nada para reprochar.
2: ¿Y para no perder el costumbre, Messi o Maradona?
0: Yo Messi. Sí.
1: ¿Cómo te llamas?
0: Hernán.
1: Gracias, Hernán. Gracias. Perguntei para ele ali sobre os jogadores da Argentina não vão voltar para o país, a não ser os que jogam no Boca, no River, o Almada, que está negociando com o River e com o Flamengo, e o Talleyrand, que vem para cá por alguma outra razão especial que não está divulgada. O Messi vai para Rosário.
2: O Messi vai dar um ferrinho aqui em Buenos Aires.
1: O Messi vai para Rosário em algum momento, mas vai ser um voo discreto e tal. Não vai ter uma recepção. E eu achei curioso, porque, diferentemente do Brasil, que obviamente não teve comemoração, né? Perdeu para a Noruega. Também não teve, e os jogadores brasileiros não vieram, e a gente, né, achou estranho.
3: Deu um pau,
1: enfim.
3: A gente deu um pau.
1: É a mesma coisa. Os argentinos que teve festa de torcida também não vão vir pra cá.
3: Quando eu usei o termo rendição ali, que eu acho que tem um mérito muito grande da Espanha, que ela empurrou a Argentina pra dentro do campo dela desde o início. Ela teve outra questão, assim, que, cara, ninguém tava conseguindo fazer. Eles conseguiram isolar o Messi de tal maneira. O Messi tocou pouquíssimo na bola durante a partida. E pra mim, assim, olha, cara, na boa, se não fosse o Dibu Martínez ontem, cara, teria sido um 7 de novo, assim, sabe? Um sul-americano tomando 7 de um europeu. Então, hoje, cara, a gente tá falando de uma final de Copa do Mundo. O Gomes brincou ali da história do não ter chutado a gol. Cara, realmente, cara, é constrangedor. Só que a gente tá falando de uma Copa do Mundo que tem uma diferença brutal pra uma Copa do Mundo de clubes com um time que chega aos frangalhos, né? E não tô passando pano pro Grêmio, porque realmente, tu não chutar uma bola, gol, é constrangedor, mas numa final de Copa do Mundo, que todo mundo chega na ponta dos cascos.
4: Jogou 7 jogos, Adas.
3: Cara, e o mais importante, Jory, tu viu que podia sair algo ali em 3 minutos, porque eles tomam o gol e aí a Argentina do nada acha dois arremates, entende? Sinal de que eles aceitaram muito a encaixotada que a França deu, não tiveram a coragem e não tiveram a possibilidade também de tentar criar.
5: Desculpa, aí, é diferente jogar no sol, é mais complicado um pouquinho no sol das 3 da tarde.
4: Hoje eu tenho programa, hoje é contigo.
5: Não, fala, não rende tanto, né, cara?
2: Eu só queria saber se a gente, a partir de agora, tá vendo um novo momento. A gente está vendo um novo ciclo do futebol mundial que vai ser liderado pelo Yamal, ou é loucura minha?
4: Eu não acho loucura, Léo.
3: Liderado pelo Yamal?
4: Eu não acho loucura, mas eu acho...
2: mundo, ele não pode, porque Cristiano Ronaldo está se aposentando.
4: É que eu acho que o líder agora é o
2: Mbappé.
4: Agora é o Mbappé.
2: Quem é que vai ser o cara do futebol mundial?
4: Tá, tem o Mbappé. O líder é o Mbappé, que já é campeão do mundo, que fez uma final, uma semifinal.
6: E que já é o maior artilheiro das Copas para sempre, né?
3: Para mim agora. Foi campeão com a mesma idade do Lamine e fazendo gol na final, né?
4: Não, assim, ó.
3: O Messi, ele é o cara que puxa a fila.
4: Eu acho que o Yamal
6: parou, né? O Messi parou de Copa, né?
4: O Cristiano Ronaldo avisou que parou também.
6: Então, assim, ó, o Mbappé, com os gols que ele fez em Copas do Mundo e tendo mais uma Copa pra disputar, vai levar 50 anos pra alguém passar ele em número de gols, né, cara?
5: Eu só fico triste que o Messi podia ter feito pelo menos a final ontem, né, cara? Pra se despedir, né?
4: Não, e assim, ó, tem outra coisa. Galera que torce pra Argentina. Agora
5: vai ter que ficar.
4: Agora vai ter
3: que ficar. Agora vai ter que ficar.
5: Olha o clima aqui. Vem cá, vamos, Espanha. Estamos em vivo com o Brasil. Vamos falar, vem cá.
3: Bueno, bienvenidos. Felicitaciones por la Copa del Mundo. Como está tu coração hoje com a segunda estrela?
7: Muy alegre, muy contento. Fíjate, en esta camiseta es antes de la final de Sudáfrica. No llevamos ninguna estrella.
3: Perfecto.
7: Ahora llevamos dos.
3: ¿De dónde son?
7: De España.
3: ¿Cuál ciudad?
7: Sí. Yo soy de Albacete.
3: ¿Y usted?
8: De Madrid.
3: ¿Madrid? Madrid. ¿Y usted?
8: Yo vivo en Madrid, pero soy riojano.
3: Ah, perfecto. Va a falar tipo Ancelotti ahora, perfecto. Ancelotti, entrenador de Brasil. ¿Te crees que Lamine Yamal será el mejor del mundo ahora o tiene Kylian Mbappé ainda en la frente?
8: Yo creo que Mbappé es igual un poquito mejor, pero igualmente Lamine es muy, muy bueno.
3: ¿Dónde está tu voz, loco?
4: Está muy hueco.
5: En el estadio.

0: en el estadio.
1: Muy hueco.
2: Nosotros celebramos ayer después del partido. Los argentinos estuvieron tres días antes ahí. España son muy malos, España nos tiene miedo. Ellos no tiraron a puerta en todo el partido. No tiraron a puerta.
3: No chutaron gol, ¿sí?
4: Cero tiro en la puerta.
5: Además, la puerta era un gol de
6: mazocas, o no sé cómo os llaman a vosotros, de la cancioncita esta, que los brasileños, ¿cómo le llaman los argentinos? Brazucas, no, que si papá, que si mamá. Ayer mordieron el polvo.
7: No, siempre hablan para nosotros, no, somos papá de los brazucas. Brasil tiene 5 copas del mundo, Argentina tiene 3, y ahora nosotros sabemos que España va por la tercera también, porque va a ser una sede de Copa del Mundo.
1: El año que viene, en el siguiente Mundial, la tercera estrella.
6: Perfecto. Estamos ahí en el campo, todo lo que haya.
7: Gracias, amigo. ¿Tengo una buena pregunta ahí, Lelea?
0: No, só quero comemorar. Tiene que vibrar y tienes mucho más porque Yamal es muy joven y tienes una generación maravillosa y Rodri es lo bolón de oro, ¿no?
6: Y quiero puntualizar una cosa más a tu análisis. Y tenemos a Don Luis de la Fuente, que es un auténtico genio.
7: Verdad.
6: Cuando digo genio, lo digo con datos. O sea, Luis de la Fuente viene de ganar la Eurocopa arrasando, que nosotros también estuvimos ahí en la final contra Inglaterra, y ahí estábamos jugando con nuestros dos puntas, que eran Lamine y Nico, que estaban en su prime. Ahora han fallado un poquillo la forma física de ambos. Hemos cambiado la forma de jugar, ha cambiado la forma de jugar, y nos hemos proclamado muy justamente campeones del mundo, arrasando y jugando muy bien.
0: En la Copa de los Protagonistas venció lo colectivo.
6: Exactamente, eso es.
3: Qué falta es, eso tiene todo.
2: Ya lo decía Di Stéfano, que ningún jugador es tan bueno como todos juntos.
7: Perfecto. Entonces vamos a cantar para Brasil ahora la victoria de España. ¿Cómo canta la hinchada en la cancha?
8: Por la mañana café, por la tarde ron, la segunda estrella es en Nueva York. Por la mañana café, por la tarde ron, la segunda estrella es en Nueva York.
7: ¡Dale, España!
0: Gracias,
3: por la tarde, rum. Dá uma inveja, né? Olha só isso, esses caras felizes.
7: Não, pá, tu vê os caras com a ressaca boa, velho. Ressaca boa.
3: Que inveja dessa turma aí, velho.
0: Mas,
3: meu Deus.
0: Rafa,
3: eu acho que a nova turma...
7: O Guri já tá com a bandeira do Real Madrid, já fiquei de embora.
3: Fala, Léo.
9: Só porque eu tô aqui que a gente achou um cara que é fã do bola e ele não é nem argentino.
10: Bom dia, eu sou Newton, sou catarinense, mas moro em Minas já faz mais de 10 anos, Minas Gerais, ali do ladinho de Visa, perto de Bragança Paulo.
9: De coração.
10: O Inter.
3: Aí sim.
9: O que que tá me falando fora do ar? O que que foi, Rafa? Aí sim. O que que tá falando sobre a bancada do Bola e a bancada do Grêmio?
10: Olha, tem que admitir que o Gordo Léo e o Adams estão mais coerentes ultimamente, os Colorado estão meio fazendo raiva aí, estão chorando muito.
9: O que o Lelê? O Lelê te incomoda muito?
10: O Lelê tá me incomodando bastante, viu? O Lelê tá... Eu acho que tá na hora do Lelê tirar umas férias. Assim, uns 5 anos de férias pra acalmar o coração.
7: Isso, cara?
10: O Rafa também tá meio acelerado, né? Mas eu entendo, o Colorado tá mal do coração, né, ultimamente.
7: Eles vão dançar uma roça.
3: Pra que time ele torce?
9: O Vini Moura.
10: O Vini quase não vejo lá no programa, quando eu assisto, quando tá... Me enreda demais.
3: Tá, mas ele não é colorado, não é possível.
9: Qual ele tá ouvindo vocês aqui, guri.
3: Você é cavalo de Troia,
0: Não, peraí. E o Rafael Gomes?
10: Não fala isso, não. Colorado, fã do Fernandão, Nilmar, Librelato.
9: Ele é colorado, o cara que meteu...
10: Eu, Librelato, assistiu um jogo do... O Inter jogou em Cascavel. Viu? O Sobe estava falando do potreiro de Cascavel, eu vi um jogo. O primeiro jogo que eu vi do Inter num estádio foi... Lá dos anos, começo dos 2000, Fernando Baiano, o lateral esquerdo que era do Flamengo, lá o Cássio, time ruim demais, e o Librelato tava lá.
9: Não, ele é colorado, guris, com essa daí tu vê que o cara é colorado.
0: É verdade.
3: Abraço pra ele, tamo junto.
10: Sofrendo bastante com o Inter.
3: Tamo sofrendo bastante, aí finalmente tamo junto no mano.
9: Tá, valeu, querido, abraço.
3: Abraço,
10: valeu,
3: irmão.
10: Valeu, pessoal, valeu, abraço.
0: Valeu.
9: Cara. Chama um cara colorado que é fã da bancada do Grêmio, que é mais coerente.
3: Tá, mas eu
0: auto-explicativo, né?
3: Tem dois debates que são legais. A gente pode falar mais da final também, mas o Lelê falou num debate que é bom, que em Copa do Mundo ele cita 16 brasileiros maior que o Messi. Isso é bom.
9: Eu quero achar
3: isso. E o debate do Léo.

0: velho. E o debate do Léo também é bom. Quem é a nova turma, tá? Eu acho que o Mbappé é o líder da nova turma, mas aí tem Yamal, tem Haaland, tem a nova turma da Copa do...
1: É que a nova turma são os mesmos sem o Messi e o Cristiano.
0: E o Neymar.
1: É,
0: e
1: o Neymar. Mas é que o Neymar a gente nem contou, porque...
2: Ô Rafa, mas vamos nos 16 do Lelê, cara, isso é legal.
0: Tá, mas tá faltando 2 minutos, vamos pelo menos 8, Lelê, vamos à metade agora, Lelê.
3: É rapidinho, cara, é só tu pegar todos os jogadores brasileiros que são bicampeões ou tricampeões. Pronto, é só pegar.
4: Tá, quais são?
5: Tricampeão só
4: tá.
5: Tem um.
3: Começa... Tricampeão só tem um. Ah, isso é importante.
0: Beleza, Pelé.
3: Porque a gente ficou 30 dias aqui debatendo se esse tricampeão poderia ser igualado com o que poderia ser bicampeão, Walter. Não, aí vocês querem me enlouquecer. Cara, vamos lá. Lista de brasileiros bicampeões do mundo. Cafu, Ronaldo, Bellini, Castilho, Djalma Santos, Didi, Zagallo, Gilmar, Nilton Santos, Garrincha, Zózimo, Mauro Ramos, Vavá, Pepe e Zito. Tá, todos esses são bicampeões do mundo.
5: E tá? Um detalhe pro Zagallo, que ele não tem só esses dois títulos aí de campeão do mundo, porque ele tava em outras vezes, né? Então dá uma segurada aí, vocês quando quiserem trazer o debate Messi versus alguém... Conversa com outra turma aí,
3: conosco, não. No debate Copa do Mundo só tem um nome que
5: pode... Mas tem a mesma Copa do Mundo que o Anderson Polga, que é nosso parceiro.
3: Ameaçar Edson Arantes Nascimento, e esse cara ainda está em atividade e chama-se Kylian
4: Mbappé. E olha lá, Lelê, e mesmo assim tu vê que, tipo assim, por exemplo, tava numa baita Copa.
3: Três Copas,
4: Tava numa baita Copa e não ganhou também, porque é muito
3: mas
4: difícil,
3: Vini,
4: cara.
3: Mas é muito difícil. Que assim, né, vamos deixar uma coisa bem, bem pontuada, principalmente depois do que a gente viu em campo ontem, porque ontem foi a final de Copa do Mundo mais constrangedora que a gente já viu. Né?
2: Tô contigo, Lelê.
3: Fecha nisso, né? Agora, essa final ontem só aconteceu por causa do chaveamento.
4: Óbvio!
3: Por causa do chaveamento.
4: Mas, cara,
3: que a final todo mundo sabe que foi Espanha e França. Era pra ter sido Espanha e França.
0: A gente vai pro intervalo comercial, mas antes.
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0: 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Quando falam de Pelé, de Messi, pra mim o melhor comentário é esse aqui do jornalista Paulo Vinícius Coelho, falando sobre o debate.
4: Aula.
0: Aula sobre Pelé, tá?
7: Quer ser rei? Ser rei é ser coroado aos 17 anos e passar os próximos 63 ouvindo que você é o melhor, mas que Di Stéfano pode ter sido mais letal, Cruyff mais cerebral, Beckenbauer mais imperial, Maradona mais carismático, Cristiano Ronaldo mais goleador, Messi mais moderno. E durante esses 63 anos, a comparação é sempre com ele. Isso é ser rei. Você passa, faz 70 anos que a gente, 70 anos agora, que a gente discute se alguém é maior do que quem. E aí a Malu, que é editora da Editora Planeta?
0: É isso, senhores. Rei só tem um, Edson Arantes do Nascimento.
4: Entende?
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5: Atlântida, rádio das nossas vidas, tá de volta o Bola nas Costas. O Bola de pós-final da Copa do Mundo, segunda-feira, dia 20 de julho de 2026, depois de 40 dias, até o dia tá chuvoso, hoje tá mais triste que não temos Copa. 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
6: Gomes.
5: Fala, Vini.
6: Esse programa tem uma regra.
5: Regra?
6: O hino do vencedor.
5: A gente já rodou o hino da Espanha.
7: Não. Porra, Vini.
6: Não, cara.
5: Rodou na abertura, mas não tá prestando atenção.
6: Já foram me vaiar, né? Sexta-feira teve um time que venceu outro time.
7: Ah, mas já prescreveu?
6: Não, não prescreveu.
8: Aqui é a merda, Vini.
7: Não, mas não dá nada. Nós vamos bocar na Copa do Brasil agora. Contra quem nós vamos?
6: Contra eles mesmo.
8: Não sei. Ah, não, aí é difícil.
6: Meu campeão. Ah, que música que dá uma deprê.
5: O ano que mais tocou no Bola no último ano.
9: Salve, salve o meu leão querido, salve o Mirassol.
5: Ah, deu também, que hino bem ruim.
6: Não, eu assim, ó, eu vou começar a expor integrante desse programa aqui. Ah, domingo. Não, não, Léo, olha aqui. Domingo.
8: Olha na live lá, o garoto quer pegar o cunhão do Galhardo.
6: Lá ele. Lá ele. Domingo passado, o garotão Léo Oliveira, o garotão Buenos Aires, ele falou o quê? Ah, atropelamos o Cruzeiro e não sei o quê. E a gente avisou, olha, essa vitória aí contra o Cruzeiro não é nada.
8: Mas ganhei do Cruzeiro, azar, ganhei do Cruzeiro.
6: Foi outra fiasqueira, tá? Só não foram pior que a Argentina, mas foi uma fiasqueira o jogo de vocês contra o Cruzeiro.
7: Tem uma turma que tá vindo aí a reboque, vai jogar nos próximos dias.
6: Mas cuida do teu lado, não jogamos ainda.
8: Não
6: jogamos ainda, não jogamos ainda.
7: Já tô contando pra onde é que vai dar.
6: Não jogamos ainda. É bom voltar sempre que era antes
10: dívida. Olha, cara, eu deixaria pra gente tratar isso a partir de amanhã, até porque o Mirassol entrou no bolo agora pra não ser rebaixado mais também. Lembra que a gente tava dando eles como boia dada, né? Já entrou no bolo e a gente tem que ser favorável.
6: É culpa do Grêmio. Ah,
10: vamos pra... Não, não.
6: É culpa, Vini, do Grêmio,
10: nós estamos ali, Vini.
6: Sim, mas
10: nós
6: estamos ali, Vini.
5: O Grêmio ressuscitou ele.
6: O Grêmio ressuscitou, era só deixar os caras enterrados.
10: Olha só, deixa eu só dizer uma coisa pra vocês que até me esqueci o que eu ia falar.
7: Mas deixa eu mandar um abraço de gol, então.
10: Vai, então
7: mandar um abraço de gol pra Eduardo Gabardo.
10: Lembrei.
5: Peraí, tu chamou?
10: Inacredito.
7: Tá baixa a vinheta pra nós aqui.
5: Ué, desculpa. Vai.
7: Não, um abraço chegou pra Eduardo Gabardo, cara, que chegou 100 mil inscritos no canal do YouTube dele, velho.
5: E a gente prometeu,
7: bola,
5: a turma que chegou até a final ia dar.
7: Baita,
10: Gabardinho. É assim, ó, é só pra gente aprofundar o debate. Eu não sei quem é que escreveu, que falou ontem, porque também ontem a gente fica vendo coisa depois ali, mas assim, ó. Eu quero ver agora toda esta geração brasileira que torceu para a Argentina, deixando claro, desde o início da Copa. Quem torceu para a Argentina depois que o Brasil foi eliminado, o brasileiro tá tudo certo. A gente torceu, uma hora eu torci pela Inglaterra, outra eu torci pela Espanha, beleza. Mas esses brasileiros que amam torcer para a Argentina, eu quero ver um por um deles agora, quando o Messi largar, quando o Messi aposentar, se eles vão continuar torcendo para a Argentina. Porque é uma barbada torcer pro time quando tá ganhando. Aí agora, quando entrar na espiral de novo, porque aqui, ó, a gente sabe que quando tem uma geração de um extraterrestre e quando ele sai de cena, fica mais difícil tu manter o nível depois. Futebol é meio...
5: E a gente viveu isso, né, Lelê?
10: A gente tá vivendo.
5: Deus.
10: Vocês viram ontem, cara, o show do intervalo?
7: Eu ia perguntar se a galera curtiu e tal.
10: Porque ontem ficou muito claro, né, pra nós que estávamos no estádio. Esses shows de intervalo, seja de futebol americano, seja da final da Copa, eles são feitos pra quem tá vendo TV e tá tudo certo. Porque nós tínhamos ontem 80 mil pessoas no estádio e tem 1,5 bilhão de pessoas vendo pela TV. Eu até, pra quem tiver interesse, assim, na parte, assim, mais de bastidores do
7: behind
10: show...
7: Behind the scenes.
10: Isso, eu fiz várias cenas do estádio, tá tudo nos meus stories ali, sobre as coisas que iam acontecendo nos bastidores, porque vocês estavam, obviamente, recebendo as imagens das câmeras.
7: Lelê foi o Mr. M do show do intervalo, gurizada. Ele foi desvendando tudo ali.
10: A câmera sempre focada no artista que estava aparecendo e os outros artistas entrando. Eu filmei tudo isso lá de cima ontem.
5: Vou te dar um spoiler, então. Nós vamos falar disso no Pretinho da Uma, Lelê.
10: Baita.
5: Vamos nessa.
10: Mas é que assim, cara, é que a grande questão, cara, é que a partir de agora... O que eu tava falando mesmo, cara?
6: Ué, que loucura, meu.
5: Não. Sobre a geração argentina que vai trocar inteira, porque era a mesma geração de 2022, né? Dos 11 titulares, ontem 10 eram do título de 22.
10: Quando começa o show do intervalo, que é o show mais visto do mundo... Não é o Super Bowl. O Super Bowl é não sei quantos milhões de pessoas, acho que chega a 150, 200 milhões de pessoas. Ontem era 1,5 bilhão.
7: Ah, mas é o seguinte:
10: são os primeiros astros que aparecem?
7: Ah, Ronaldinho.
10: Futebol brasileiro,
7: Ronaldo,
10: cara.
7: Ronaldinho e Ronaldo, cara. Meu, mas aí é que tá. Aí, pô, o show de um puta astral, assim, daí entrou o Justin Bieber, ô, velho.
10: Não, mas foi de propósito.
7: Bah,
10: dá uma baixada.
7: Não, é que dá uma baixada, velho. Mas um pouco o Guerreiro dormia, velho.
10: Eu entendo o diretor artístico, porque o tamanho dele é gigantesco, Justin Bieber. Ele é muito maior do que a gente imagina.
7: A hora que o Pelé fala, né, que é aquele discurso na despedida dele do futebol, né?
8: Entendo.
7: Ele fala love.
10: E ele
7: love,
10: entra. Só que love. O Justin Bieber, ele entra naquele momento justamente pra dar uma baixada na pelota, porque imediatamente depois dele vem a Shakira e bota abaixo, velho.
7: É, ô meu,
5: não
7: véio.
5: Não tem como. Coroamos a Shakira, senhora Copa do Mundo, né?
10: Pelo amor de Deus.
7: Quarta Copa, né, velho?
5: Começa por ela a Copa, né?
7: Os caras fizeram um meme que é Shakira, 4 finais de Copa, Neymar, nenhuma.
6: É essa. Mas, ô meu, outro cara que mandou bem pra caramba, tu viu o piloto espanhol que tava com um voo cheio de argentino?
5: Não?
6: Ele mentiu que a Argentina.
7: Não vi isso.
6: Ele mentiu que a Argentina ganhou.
5: Sério? Sacanagem.
4: Não, cara, ele não
5: acha isso aí.
4: Não. Ele não chega a mentir. Ele diz: quero parabenizar os argentinos. Daí... Dá uma pausa. E aí começa uma gritaria no voo e ele diz: por ter ficado em segundo lugar, a Espanha foi campeã.
7: E se os caras fazem um bolo dentro do avião, eles só dá uma meia dúzia, cara, de tremelique, assim, ó.
4: Senhoras e senhores, teve outra maravilhosa, que foi o do canal Gold, cobrindo uma festa de brasileiros torcendo em São Paulo. E aí,
7: porra,
4: cara,
7: velho,
4: tudo muito bem feito. Moca São Paulo. Aí o cara
8: tô no Madeprê do caramba.
4: Chorando. Oh, cara, e o repórter é muito, muito espirituoso. Ele só vai dando umas olhadinhas pra câmera, assim, e vai fechando a boca e não
6: eu
4: vi que o Adams comentou também isso.
6: Ô, Tiberio, eu
7: botei
6: bom,
7: lá, meu. Te afirma, Magrão.
6: Eu falei que esse aí...
7: E o Duda Garbi também comentou. Eu gostei da do Duda. Duda, assim, cadê o pai desse cara?
6: Eu falei que parecia um vídeo do Porta dos Fundos, cara.
10: A gente não comentou esses dias, aqui no modo, pelo menos que eu lembre, que é o seguinte: teve um vídeo que viralizou na semana passada, que eram dois gremistas, né, falando da sua torcida para a Argentina, dois camisas do Grêmio e tal. Cara, e daí eu fui ali e comentei assim: eu gostaria do comentário do Igor

0: Serrote nesse vídeo. Pra quem não lembra, o Igor Serrote, jogador da base do Grêmio, que enredou com os argentinos num sub-17, sub-18, lembra? Que saiu dizendo pra torcida argentina que nós temos 5, lembra? Ele deu uma cacetada, várias porradas, foi expulso e saiu dizendo pros argentinos nós temos 5. E aí eu fui ali e comentei, pô, eu queria o comentário do Igor Serrote nesse vídeo. E aí esses dias um cara me chamou, cara, o comentário tem mais de 1000 likes. Assim.
1: Mas o Igor Serrote, achei o vídeo, vamos rodar.
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1: A gente já citou nossos parceiros aqui, mas um abraço de novo pra galera da GetNet e da Solofix. Achei o vídeo do piloto de avião, tá? Vou tentar dar um ganho aqui pra nós entender, porque obviamente ele fala em espanhol.
3: Foi um partido muito disputado até o final, com prórroga incluída. Os dois equipos lo han dado todo. Pero la final de un mundial, lamentablemente, solo la puede ganar uno. Desde aquí queríamos dar la enhorabuena a nuestros compatriotas argentinos.
1: Calma. Ele disse, quero dar os parabéns aos nossos compatriotas argentinos. Aí começou uma loucura. Mas ele não terminou a frase.
0: Cara, que gênio.
1: Ó, ele vai completar agora. Meu, loucura, festa.
4: O voo era de onde pra onde?
5: Os passageiros provocaram uma turbulência no avião.
1: Peraí, que
6: isso ele vai dar uma merda?
1: Eu também acho, achei corajoso.
6: Dá uma merda?
1: Tá, mas ele não completou no vídeo.
4: Pois é,
1: tá o vídeo cortado.
5: Ele fala, só os caras. Ele fala, que ninguém escuta. Tô gritando por cima.
1: Ah, tá. No vídeo não deu
7: pra ver. A vida toda por um momento desse, na boa. Meu,
1: deixa eu achar
7: essa,
1: aqui,
7: essa é a piada.
5: Isso é o, isso
7: que
5: é o requinte de crueldade, né, cara? É muito isso. Mal, né, cara? O cara é muito.
4: O cara liga o celular e, porra, perdeu.
6: E outro bagulho genial, não sei se vocês viram, foi de um cara que é nosso brother, que é o Maurício Meirelles, que ele pegou uma camisa do Vasco e ele ficava passando nos argentinos e dizia: é para dar suerte. Na camisa do Vasco.
1: Eu vi.
6: E o cara
1: felizão com a camisa do Vasco. Obrigado, Brasil.
0: E aliás, ontem, além do papelão dentro de campo, papelão depois do apito final, né, cara?
5: Ah, mas aí é Argentina, novo, né? Com todo o respeito.
0: Deu isso aí, cara.
5: É isso aí.
0: Ai, porque o cara passou se arriando. Cara, os argentinos passaram se arriando na cara dos ingleses. Aí depois o Jude Bellingham foi lá, deu um tapão no pescoço do inglês. Ai, mas que feio. Agora ontem os caras fazem aquilo.
7: A Copa de Bo Martínez ganhou o prêmio lá, o Luva de Ouro. Ele botou a luva nos culhão, cara. Exatamente. Mostrou pra turma, sabe?
6: Na frente do maluco lá, dos religiosos.
7: Segura a onda e depois aceita, velho.
4: Então, mas aguenta. Vamos relembrar, né? Não tem como a campeã do mundo ter essa campanha aqui. Argélia, Áustria, Jordânia, Cabo Verde, Egito, Suíça e Inglaterra, com todo respeito.
0: Vini, não existe. Vou te dizer. Vou
7: você
0: te
7: é tipo o brasileiro, Vini, de 79.
4: Tipo a Libertadores de 17.
0: Não, brasileiro de 79 nós ganhamos de vocês, inclusive.
6: Não, foram em 20, jogaram contra os mortos.
4: Ah, vocês que ganharam.
1: Ganhamos do Grêmio. Não, mais morto que possível.
4: Agora tu te fudeu. Tu te fudeu agora.
6: Ganhamos do Grêmio. Atlético Goianinha. Um time bom.
0: Em 79 a gente pegou mais time. É, mais time campeão.
4: Bom é o Barcelona de Guayaquil. Bom é ganhar do Lanús mesmo. Vai a merda.
6: Olha ali. Vamos parar com isso aí, o maior brasileiro. Não jogaram contra 93 times, cara. Jogaram contra 18, 20. Para com isso, cara.
1: Sim, era o regulamento, meu.
4: Peraí, Lelê, não, olha só, sai desse corte, baixa a trilha e vamos deixar o Léo desmerecer o Campeonato Brasileiro de 79 do Internacional.
6: Vou desmerecer,
4: vai, faz teu show.
0: O de 81, tu jogou menos partida que o de 79 e não ganhou invicto.
6: Mas não muda nada quantos time tem, cara. Interessa que tu foi campeão ou não.
0: É isso, então tá, obrigado.
6: Fico nessa aí, tinha 94 clubes, azar, tinha 94 clubes, porque a ditadura botava clube em tudo que era. Pega aí, Vini, o estado tá mal.
4: Eu duvidei de fazer, que igual o Lelê fez no Touro lá, tu fazendo o Gadiardo.
0: Vini, a parada é a
6: primeiro
0: seguinte.
6: Primeiro que eu não gosto do Gadiardo, segundo que tá fechado aqui, senão...
0: Ô Vini, essa campanha...
6: Que é o
0: seguinte,
6: o Touro é um bagulho, outra coisa é dar uma mamada no garotão aqui, sacanagem.
0: Essa campanha, Vini, da Argentina... Essa campanha da Argentina, essa sequência de times fracos enfrentados... É o natural que vai acontecer daqui pra frente com a Copa com 48 seleções. Por quê? Porque o que eu falei na sexta-feira.

0: O chaveamento. O chaveamento vai colocar como cabeça de chave, obviamente, perdendo a redundância, os melhores times do ranking. E quando esses times do ranking, por isso tem aquela cena clássica do sorteio da Copa desse ano, quando cai a Argentina, que estava tudo em ordem alfabética, em vez dela cair na chave H, ela foi para a chave
1: sim,
0: I.
1: Sim.
0: Né? Por quê?
1: É direcionado.
0: Para que seja direcionado para que as seleções mais fortes só tendam, uma tendência a se encontrar na fase semifinal. Porque com 48 seleções, tu vai botar as quatro melhores no topo da chave, para que elas tenham abaixo, imaginem quatro chaves de 12, seriam essas quatro
1: aí,
0: principais Lelê, e mais 11,
1: e aí,
0: vai cruzando e acaba acontecendo
1: quando surgir assim, nessa Copa. Claro que o direcionamento, ele vai dar um caminho, mas a gente nunca vai poder controlar tudo que vai acontecer, porque a seleção pode ser segunda, pode ser melhor terceira, e a exatamente, partir disso bagunça todo o chaveamento. É. E é aí que começam a aparecer as surpresas, as zebras, quando um Uruguai faz um fiasco que fez e fica fora da próxima fase. A gente tem situações na Copa que são fora da
2: Alemanha.
1: Exato.
3: Mas assim, a gente precisa falar um negócio, né?
2: Alemanha também é uma fiasqueira,
3: né, Vini? A Espanha pegou Uruguai, daí no mata-mata pegou Portugal, Bélgica, França e Argentina. Loucura. Por outro lado também.
1: E só tomou um gol.
3: Exatamente. E cara, e de novo o campeão do mundo saiu do grupo da Arábia Saudita.
1: É verdade. E é um jeito de jogar da Espanha que é extremamente eficiente, extremamente organizado.
2: E do DNA.
1: A Espanha, né, joga sempre desse jeito, ela ganha e perde jogando desse jeito, da forma como ela constrói e acredita. Mas ao mesmo tempo é um jeito irritante de jogar. Porque mesmo a Espanha tendo dado 20 chutes a gol, a gente fica com a sensação de que a Espanha é inimiga do chute. Porque ela entra na área tocando, e tu pensa assim, cara, chuta agora. E eles tocam mais uma vez. Então, às vezes, eles trocam passes dentro da área adversária, e é irritante isso, cara.
0: Ontem, no Sala, a gente falou sobre isso com o Léo Oliveira, e o Léo Oliveira trouxe um ponto muito interessante, que é o seguinte, ó, que a gente falou assim, ó, cara, se a Espanha tivesse um centroavante matador, eles teriam atropelado todo mundo. Ele falou, não, porque eles não podem ter, nesse sistema de jogo, a figura do 9 fixo lá na frente. Todo mundo tem que pegar junto. É. Eles abdicam de ter um jogador matador, e isso ontem quase cobrou um preço bem caro, porque ontem, cara, teve vários lances que tu viu que faltava o capricho do toque final, faltava o Haaland.
1: Mas o Oyarzabal aqui, ele é bom pivô, velho.
0: Sim, não, cara,
1: ele Yamal jogou a Copa
0: machucado.
2: Quer ver um exemplo? Se eles têm nesse time aí, um cara que, assim, não tá longe de ser um bagre, né? Jogou na seleção espanhola durante muitos anos, mas também não era um, ó, Fernando Torres era um cara que, se tu tivesse ali ontem, ele colocava não, duas pra
0: dentro. Eu vou te dizer um cara que, se fosse espanhol e tivesse ali ontem, ele resolveria esse problema, o Lautaro é esse cara, porque ele é um matador e ele é o cara que pega junto também. Ele não é aquele centroavantão clássico, fica parado lá, ele volta, mas eles não têm esse jogador.
2: O Tibério gritou no fundo lá,
1: teria sido 8 a 0.
2: Porque é
3: um, se cara tem um centroavante com ali, fome, né, de gol, era 8 a 0.
1: Gente,
3: e assim, é um jeito pro meu gosto, tá, é legal, tá, eu acho legal aquele jeito, esse de ficar, cara, todas as jogadas de gol da Espanha, até a metade do segundo tempo, elas eram de passe. Troca de passe, e os caras travam na cara do goleiro. Eles não tinham aquela fome, aquela loucura de fazer gol.
1: Não.
3: Mas é eu acho
0: além,
3: legal, sabe?
0: Além de ter o passe, velho. Além de ter o passe, eles têm essa característica da marcação, que eu também, eu recebi um dado, não me lembro quem é que mandou isso ontem, eu fiquei apavorado, cara. Os primeiros 15 minutos do jogo, 15 minutos, tá? Isso é um terço do primeiro tempo. Vocês sabem quantos toques o Messi deu na bola?
2: Pois é, meu, e isso, sabe?
1: Mas,
2: meu, o Cucurella que vai ter que pagar esse acho bagagem na volta agora, né?
1: Cucurella
2: no bolso, Messi, né, cara?
1: Tá, cara, assim, ó, nos jogos contra a Áustria e contra a Bélgica, isso que o Diveri tá falando aí sobre a Espanha trocar passe, cara, tem um negócio muito, muito maluco, que é o seguinte: tem dois gols que acontecem nesses jogos que a Espanha vai trocando tantos passes que, na hora da finalização, ela não é exatamente um chute a gol, parece que o cara passou pra dentro do gol.
0: Faz sentido.
1: E quando o cara vai finalizar, ele tá tão próximo da área, e a troca de passes faz com que o gol fique tão aberto, que a impressão que dá é que o cara dá um passe. O Oyarzabal tem um gol que ele faz, que ele dá um passe pra dentro do gol. Ele não chuta. Porque é toque, toque, toque, toque, e a bola tá lá dentro.
4: E o Yamal, a vitória pessoal dele, meu, mesmo machucado assim, velho, ele não é substituído.
3: 19, né? Vale lembrar, 19
4: anos. Cara, ele tem 19 anos, ele jogou o tempo todo,
3: mandei outro tweet
4: chamando a responsabilidade.
1: E tem culhão, né? Tem culhão pra falar e pra sustentar.

0: E o Galhardo, nem o Galhardo aqui atrás, Jorge. Culhão é o que não falta pro Galhardo aqui atrás.
1: Tu te condena.
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3: 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E eu gosto quando vem isso aqui, Vini Moura. Por quê? Porque é uma miniatura do Bola nas Costas. Aí quando vem o Twitch Retro do próprio programa, é aula.
4: É aula.
5: Vamos, Portugal e Espanha.
6: 1-1 nesse jogo.
7: 2-1
4: pra Espanha. 3-1 Espanha.
8: Cara, estamos falando do jogo que sai a campeã do mundo, né? Então...
7: Forte, hein, louco?
4: Cara,
3: tu mandou o teu corte cortado?
4: Tá cortado? Tá, sim. Mas já conta já.
6: Então, sim, é um corte, né, corte, cara?
0: Tá, genial, genial.
7: Vocês estão entendendo? Vocês estão entendendo porque esse é um programa de duas décadas, esse é um programa que tá entre os podcasts esportivos mais consumidos do Brasil.
4: Sabe o que é o melhor?
3: O cara mandou, não, só um pouquinho, eu e o Jory mandou o tweet retrô dele mesmo.
4: Cara, quando o Lele falou o corte, eu e o Jory do delay sim, assim, pessoal. Mas não é possível.
0: Não é possível. Eu tô com o Gomes numa coisa. Porra. O autoelogio é sacanagem.
4: Não, não,
0: é
4: azar isso, de vocês. Primeiro,
3: não, não, não, peraí. O cara veio se autoelogiar e mandou errado.
0: O auto-tweet retrô pra se elogiar, eu não tinha visto ainda.
4: Não, não, então vocês estão vendo, porque é o seguinte: eu fui motivo de piada nessa bancada aqui, então também vocês têm que escutar um pouco. Porque o Lelê foi tirado pra louco e eu fui tirado pra louco muitos tempos aqui.
7: Vini, deixa eu só te corrigir uma coisinha. Tu não foi tirado pra louco, tu. É no gerúndio, tu vem sendo tirado pra louco.
4: E é isso aí.
3: Não, mas a tua consagração aí veio.
0: É louquinho, na real.
4: Não, mas o louquinho acertou, né? E o louquinho é o líder do bolão também. Então vamos começar a mudar os
7: conceitos. Ó a perna, Lamine.
3: Lance bonito pra ti.
9: Olha a tela aí, o lance. É o lance bonito.
3: Então, já que os caras estão te tirando pra louco, Vini, eu vou pagar hoje pra ti na petisqueira, tá? Porque quando
7: Lavine
3: a fome.
7: Mal.
3: Quando a fome de cada um é diferente, a petisqueira aí, porque é a escolha certa.
4: Oh.
3: Por ser tirado pra louquinho, tu tem um almoço na petisqueira na nossa conta.
4: Pois resolvido. É lindo.
3: Resolvido.
0: Pô, outro lance
7: tem
0: bonito.
7: Tem isso agora?
3: Tem.
4: Claro.
3: Tem.
7: Ô, louco, velho.
0: E o ouvinte. E o ouvinte premiado também almoça na petisqueira, viu?
7: É. Ah, coisa linda, premiado. Meu. Coisa linda. Eu assim, ó, vou dizer pra vocês, se tem um lugar que eu deixo bons pilas é na petisqueira, cara, porque eu gosto muito, muito.
4: É, mesmo. A gente faz o programa hoje, aí também. Amanhã e quarta a gente não faz por causa do deslocamento.
3: Aí
4: né?
3: É foda, né?
4: Mas
3: não.
4: Vamos chegar
0: não,
4: na
0: não,
4: quinta.
0: Não, não, não. Como assim?
7: Nós vamos com o cara do Fuca, do Grêmio.
4: É, eu vou reclamar então pro pessoal da produção.
3: Vocês vão voltar de pinga.
0: Tu vai voltar o quê, pô? Vai voltar correndo?
4: Ah, meu irmão. Ah, mas que voo é esse? Ué?
0: Não, o Santos Dumont, é pilotado.
4: Não, não, tá de 14 bis, irmão?
3: Não, os guris têm escala em Moscou, o que é isso?
0: Isso.
7: Essa é o vai chegar na produção ali.
4: Ah, pode
7: vai,
4: chegar.
7: Os horários que determinam a produção, né? Não, isso. Não somos nós.
0: É Estados Unidos.
7: Somos trabalhadores, cara.
0: Ô, Adas, Estados Unidos, Xangai, Igrejinha, Marrocos.
7: Todo mundo, né?
0: Vai em Manaus, para no Graal e depois vem pra...
7: Não, é que a gente chega na quarta, mas por indicação profissional é pra gente ir pra casa e não ir pra...
3: Ô, meu, só aproveitar.
7: Aproveitar, a gente tem 4 minutinhos aí, cara, só agradecer a parceria de todo mundo nesses 43 dias que a gente tá aqui nos Estados Unidos, cara. Principalmente vocês aí no estúdio, turma, de verdade, assim, vocês foram mais que importantes pra gente, vocês foram... vitais, assim, pro andamento do programa, e eu acho que a gente conseguiu construir nesse tempo aqui, não só nos Estados Unidos, mas não só aqui em Nova Jersey, no caso, mas também com o Jory, né, na outra ponta, a gente trouxe 4 caras do bola, teve esse presente aí de o Gordo ir pra final junto com o Diverio pra dentro da Argentina, isso mostra a nossa relevância, e pode ter certeza, cara, que gente bem importante, assim, dentro da nossa empresa, tá sabendo, cara, a relevância e a importância do bola, e eu tenho certeza absoluta do que eu tô falando hoje, cara, aqui ó, dia 20 de julho de 2026, o bola vai com a turma toda na próxima Copa do Mundo, velho. A gente fez muito, muito, muito o que podia e o que não podia para que a gente pudesse representar vocês aqui. Eu sei que vocês também fizeram uma programação incrível, mas só agradecer mesmo, é o nosso último programa com essa vista aqui.
4: É verdade.
7: E agradecer esse baita cara aqui que, pá, foi um parceirão nesse tempo todo, cara. Te amo pra caralho.
4: Valeu, eu te amo também, cara. Eu quero reforçar as palavras do Adas e agradecer a parceria de vocês aí no estúdio. A parceria de toda a galera da parte técnica, tá? A galera que bota as lives no ar, a galera que faz o áudio chegar lá, que fica na Central da Gaúcha pra conectar, a galera da produção, o Natan, saca? Tipo assim, ó, todo mundo, cara, porque

0: estar aqui e vocês não estando aí dando esse suporte para nós, não existe estar aqui. E o principal, assim, que eu quero falar nesse encerramento é, cara, agradecer a todos os ouvintes, e não foram poucos, que nos abordaram nesses 43 dias aqui, num lugar onde a água gira pro lado contrário. Nós estamos muito longe de casa, onde a lua faz um caminho diferente, e os caras falando do Bola nas Costas, né, sabe? Eu não vou citar nomes aqui, mas todos esses caras que nos abordaram, cara, Nova Jersey, Nova York, Filadélfia, Miami, Houston, é bizarro o alcance do Bola nas Costas, gente. Isso é mérito de todos nós que estamos no microfone hoje, todos os integrantes que já passaram por esse programa. Então, assim, ó, é um privilégio fazer parte desse programa, e obrigado mesmo a todo o suporte de quem ficou aí no Brasil.
1: 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E, pô, cara, nosso carinho e imensa gratidão por apostarem no nosso produto, no que a gente acredita e no que a gente faz diariamente aqui para levar entretenimento para as pessoas.
2: Isso é muito louco, meu, porque durante o período de Copa do Mundo, 5 integrantes desse programa andaram viajando. O Diori, a gente brincou aqui que foi muito doido ver o Diori de novo pessoalmente. É muito legal ver o Léo e o Divera lá na Argentina, vocês dois nos Estados Unidos. Então fica aqui meu agradecimento também. Vini Moura, né, que sustentou, ajudou a sustentar nossa bancada diariamente aqui também no Bola nas Costas. E o meu agradecimento a Lele e Adas, que são os apresentadores originais do programa, que deixaram a nave aqui na minha mão nesse período de Copa do Mundo. Tem mais 2 diazinhos, tá tudo tranquilo.
3: E pra fechar a chave de ouro, os regalinhos, né?
2: Ah, os presentes dos guris.
1: Já tá na mão, papai. Tá bem molhado ali na mão.
3: Só boné. Pra lembrar, quando vê os caras... Ah, tem que passar no outlet ainda.
2: É o último dia, né?
1: Já tá... Só deixa eu dizer pra vocês, tá? Se tem uma coisa que... Pá, hoje tá liberado, né?
2: Liberei camarada.
1: Se tem uma coisa que a putinha de vocês é organizada, já tá comprado, papai.
2: Ah, isso. Vamos ver o que o Léo e o Diver vão trazer, né?
3: Ah, é verdade.
1: Nada. E aí, Léo? Gosta dessa diária aí, velho?
4: Pai, mas eu te contar a real.
1: Não precisa. Fica frio pra tu vir.
2: É, porque o Diori chegou de mão vazia aqui, não quero falar nada.
3: O gordo gastou tudo já, meu.
4: Foi tudo, papai.
2: Sinal bateu meio-dia.
4: O maldito é mais carito por acá, papá.
2: Sinal bateu meio-dia, esse foi o Bola nas Costas, a gente volta amanhã.
4: Primeiro pra Espanha,
2: vem aí o Discorama!
4: Primeiro!
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8: Programa não recomendado para menores de 14 anos, meu irmão.
9: Atenção, emissoras da Rede Atlântida, para o top de formação de 5, eu fico preocupado contigo.
10: E aí, Alexandre, como é que tu tá?
11: Tô preocupado contigo.
10: Ô, Alexandre, tá bem?
11: Tô preocupado contigo, irmão.
10: Fala, Alexandre, tô preocupado contigo. Ô, Alexandre, como é que tu tá, bonitão?
11: Tô preocupado contigo.
10: Eu não sei, Feta, não sei, mas sei que eu tô preocupado contigo.
12: Tô bem preocupado com o Alexandre, por isso, 1:07, tá no ar o Pretinho Básico nesta segunda-feira. Dia 20 de julho de 2026, dia do amigo. Então, Alexandre Fetter em deslocamento, Rafinha de férias, Porã de férias. Hoje é tiro, porrada e bomba esse programa. Eu tô com um pouco de medo do que pode acontecer. Eu não sei se eu imprimo tanto respeito assim aos meus colegas, mas nós vamos tentar.
13: Nenhum!
12: Essa é a verdade.
13: Também não precisa humilhar, tá?
14: Não, mas assim, vamos só pular. Não te respeitamos. Ah. Mas vamos tentar.
13: Não, tu é nosso! Podemos, tu é nosso! Não, tu é o cara nosso que tá cuidando a sala de aula quando o professor
14: isso,
13: sair.
14: Isso aí,
13: não te fresqueia! Não te fresqueia!
14: Não vem de cartão!
12: Finalmente uma tia apresentando o Pretinho. Muito boa tarde, alô, começando o Pretinho Básico dessa segunda-feira, dia 20. Muito boa tarde, Ivan!
13: Boa tarde! Estou aqui na festa argentina pelo vice-campeonato e estou aqui no campo do River Plate. Estou aqui no... Tudo bom, minha amiga? Tudo bom? Tudo bem? O povo aqui não entende o que eu falo. A Ana Maria Braga, ela saiu...
14: A gente não entende, Ivan, mas tinha os argentinos.
13: Vem cá. Então não vem. Buenos dias.
14: Tá calmo, Ivan.
13: Uma alegria que só. Estou feliz com a...

0: 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Lele Bortolassi.
1: Como é que tá, meu rei?
0: Boa tarde.
1: Tudo certo? Tudo
2: bem? Ah, o que sobrou do velho, né?
1: O que sobrou do velho. Não, cara, a gente tá na capa da gaita,
0: vocês
1: mas
0: estão
1: tri
0: bem.
1: Feliz.
0: Estão tri
1: tamo
0: bem.
1: Com
0: cara, vocês fizeram uma grande copa. Uma grande copa.
1: Obrigado, cara. A gente fez o possível pra entregar o melhor, mas realmente hoje ainda tem essa carga emotiva que são os últimos programas daqui, né? Depois é deslocamento, voltar pra casa e tem uma coisa que a gente quer, né? É voltar pra casa.
0: 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E aí, Joia Rara, tudo bem?
3: Ô, Ligo, tu consegue falar com o Leandro aí pra mim?
0: O que que tu precisa falar com o Leandro?
3: Pra trazer os caras.
1: Olha, Joia.
0: Ô, Ligo, trazer o quê?
3: Trazer os negocinhos que eu pedi pra ele, Ligo.
0: Pediu uns negocinhos?
1: Ah, que tu pediu pra ele? Não, é ruim.
2: Ah, só um pouquinho. Se tu fizer isso pro Joia, eu nem te conheço, velho. Não, porque não. Eu tô vendo a gente lá no Casimiro, ele reagindo à Operação Fronteira, depois lá os aeroportos, essas coisas.
3: Não, não, não. Amigo, o Leandro prometeu que ia trazer os negócios de canibidiol lá, amigo.
0: Não pode.
4: Test of the drug, The Peak Blue is Drug, The Prison O'Clock, ok, my man?
0: Tudo bem que a Copa acabou, mas a cadeia continua. Então, ainda é proibido
3: mas
0: no
3: não
0: Brasil.
3: É festa, nego.
0: Não, ainda é proibido no Brasil.
2: Mas que ia ser um baita lance, né? O Lelê sendo abordado e depois a gente vendo Operação Fronteira nesse programa aí. Só o blurzinho a gente reconhecendo pela voz.
3: Não tá comigo a droga, velho. Não tá comigo a droga, velho.
0: 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E se eu tô estreando no comando do Pretinho Básico, senhoras e senhores, uma salva de palmas para o produtor interino do programa, Natan Nunes.
5: Que loucura virou isso aqui, né? Se tu tá com medo de não te respeitarem. Não, mas vamos lá, gurizada, vamos lá.
0: Vai dar certo.
5: Tá tudo certo.
0: Tamo em casa, tamo em casa.
4: Nada que tu já não tenha feito. O Natan não é pretinho.
5: Não tô no grupo, né?
0: É isso.
1: Ô, Rafa.
0: Fala, Lelê.
1: Deixa eu só aproveitar que eu tô no pretinho da uma e já mandar um abraço especialíssimo pros nossos amigos da The Best Açaí, né? Porque eles fecharam com a gente a partir da semana passada, né? Entraram na semana passada, né? E eu tive o prazer de ser muito bem recebido pela The Best Açaí na loja de Miami. 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
0: claro,
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0: Lelê, tu tem que ver o potão disso, eles mandaram uma caixa, não é? Não chegava a ser um potão.
1: Tô ligado,
0: peraí, ô Ivan, quem é que tá aí contigo?
4: Eu achei, amigo meu. Tudo bien, buenas tardes.
6: Buenas tardes. Aguante Gremio, ¿eh? Me fui a Brasil de vacaciones con mi hijo para conocer la cancha Gremio, lo más grande de Brasil. Aguante Gremio, ¿eh?
4: Opa. ¿Un Gremio más grande de Brasil?
6: Sí, amigo, para mí es Gremio y nada más.
4: Programa de humor. Una preguntilla.
6: Sí.
4: ¿Tú estás vendiendo productos acá?
6: ¿Cómo me jodiste? Sí.
4: ¿Aquí lo leteo?
6: Sí.
4: ¡Porra, Fernandito! ¡Aquí, Rafael de Ver! ¡Porra! Fernandito, vamos ali mostrar o que que tem ali. Vamos ali, vamos acá.
5: Reconheceu,
4: vem acá. Porra, essa é que eu consigo. Conheces Joia Rara?
3: Porra, manda...
4: Joia Rara!
3: Porra, manda abraço pra ele, amigo!
6: Joia Rara!
4: Tá te mandando abraço!
6: Bueno, porra, gracias.
4: Que lembra de ti de prisão. Vamos mostrar. O que estamos vendendo aqui?
2: Escreve pra quem tá só
0: Ivan,
2: no áudio.
0: O Ivan encontrou um ambulante que tá vendendo camisetas.
4: Eu vou descrever. O ambulante.
3: River Plate.
4: Ele tá de toquinha da Adidas.
0: O River Plate.
4: O moletom aqui, ó. Aqui é o moletomzinho do Jordan.
0: Quanto
4: esse
0: tá?
4: Aqui
0: quanto
4: é
0: tá? Quanto
4: tá? Gelado. E tatuagem do River Plate. Essa aqui é do Clube Atlético River Plate.
0: Tá.
4: Quanto é que tá essa peita aqui?
1: Essa peita?
4: Pros guri. Não, eu não sou 25, turista.
6: 25.
4: 25 reais?
6: Não, 25 mil pesos.
4: Aqui, ó. Essa aqui desvalorizou. A do Messi caiu o preço, né?
6: Não tem preço.
4: A do Messi caiu, né? Que perdemos, né?
6: Não importa, ganamos.
1: Mas
6: não,
1: o Messi tá com C cedilha?
6: Sim, ganamos Espanha, mas nós ganamos igual. Ganamos...
1: Não, ele tá bem. O Grêmio é o melhor do Brasil e a Argentina ganhou ontem. Tá bem esse cara?
6: Tá. Sul campeão.
0: Tá, Ivan, vamos seguir com o programa.
4: Messi tá com S só.
0: Vamos seguir com o programa, que o Alexandre já me mandou um recado que tá escutando, tá? Então hoje é dia 20 de julho.
2: Pila, só trazendo a conversão do Ivan, que ele não deu.
0: Não deu,
2: 85 pila a camisetinha.
0: Ele não é bom de conta, ele não é bom de conta. Ivan, hoje é dia 20 de julho de 2026 e eu já quero dar uma felicitação para todos vocês, meus amigos, porque hoje é dia do amigo, senhores. Feliz dia do amigo.
4: Amizade! Tá.
0: E agora, como manda o protocolo deste programa, Nathan Nunes, por que hoje é dia do amigo?
5: Ah, porque, né, vamos ver, né? Por que será que é o dia do amigo?
2: Não, deixa, tá no tempo, vai pesquisando, é isso? É, né? Natan, tem uma manha que é o seguinte, ó, vai enrolando. É,
0: vai enrolando amigos, enquanto pesquisa bababá, no chat.
2: E aí o Google te entrega.
5: Vê, né, só, né, não é só aqui que é o dia do amigo, né? Em outros lugares também.
0: Não,
5: né?
0: É que hoje é dia do mundial da amizade.
7: É mundial no Brasil ou mundial no mundo?
0: É que tá no roteiro, né? Eu tô lendo o roteiro.
7: Tu não fez nada do roteiro.
0: Nada, tudo, Natan.
7: Tudo do zero.
5: É referência à chegada do homem à lua, ocorrida em 1969, né? O médico, dentista e professor argentino Henrique Ernesto Febraro considerou a conquista um símbolo de união global e enviou milhares de cartas propondo a data para celebrar a amizade.
0: Ah, nós mandamos carta para a Lua para o nosso grande amigo.
5: Isso.
0: Tá bom.
5: Aí,
0: tá bom.
5: Amigo, estou aqui. Mas também a data se renova, né? O significado, né? Hoje o significado você pode colocar.
0: Tá bom. Um abraço pro nosso operador de lives, o Thiago Stone, o Batistuta, tá fazendo a nossa live bonitona aí, ó. Olha o Ivan bonito lá na frente do Monumental de Nunes, os guris na frente do Rio Hudson. Diverio é o nosso câmera?
4: Aqui no...
0: Tu pode parar de coçar o saco um pouquinho na live? Tudo bem que a maioria das pessoas tá no rádio, Ivan, mas dá pra ver, assim, tá bem desconfortável.
4: Colômbia! Colômbia!
0: Ele só ignorou.
4: Outro nome?
8: Camilo.
4: Como?
8: Camilo.
4: Camilo, hincha de que clube da Colômbia?
8: Nacional.
4: Oh, Nacional?
8: É mais grande.
4: Mais grande?
8: Sim.
4: E papapá ou sem papapá?
8: É papapá, é mais papá de todo o continente.

0: tiras, Saquito,
1: Corderito.
2: De todo.
0: Ah!
2: É isso,
0: o Cogiro da Colômbia, ele tá com tudo aqui, o. É no pique. No pique não, Bruno. Eu tô me curando aqui que é perigoso aqui, ó. É,
3: cuidado, cuidado.
0: Vai que eu roubo alguém, eu tô me cuidando, tô me segurando.
3: Nosso ouvinte aniversariante é Daniel Weschenfelder, desenvolvedor de software e baterista de Carlos Barbosa, fazendo 28 anos.
1: Ah, ele é desenvolvedor de software.
3: Desenvolvedor de software, isso.
4: E exatamente. Baterista.
3: Petinho básico é a Nara. A Nara.
1: Inara, Inara, Inara.
3: A Nara é uma Inara, Shiba Inu. É uma Shiba Inu, é o nome da raça. E ela tem um arroba no Instagram. É a Nara Shiba Dog, de Curitiba, capital do Paraná.
0: Shiba.
3: Dos tutores Lauren, Alexandre e Bruno. Olha ali a Nara, que bonitinha, ó. 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Tá bonita, Nara.
1: Tá bonita.
3: Tá bonita, uma foto bonita.
1: Aqui. Ah, isso aí é cachorro de rico, né?
0: Gomes, dá uma percepção pra gente, porque normalmente tu tá de frente pra essa mesa agora, né? E ali tu é, na verdade, tu é meio que o cara que vai arredondando o jogo, mas não é o apresentador. Qual é a diferença de quem tá nessa função hoje?
3: A principal diferença é tá atento o tempo todo.
1: E dá uma vontade de dar o rabo mesmo.
3: Muita, muita. Esse microfone aqui. Nossa! É. A vontade de botar um Rick Astley e sair dançando. Aniversariantes famosos!
0: Oi, Natan, não.
3: Peraí, que cortou bem na hora que o Ivan.
0: Não ri muito, Natan. Que...
3: Vai, vai. Alô? Repete, Ivan, repete.
0: Eu ia dizer, Natan, não ri muito que quem come o rabo do âncora é o produtor.
3: Aniversariantes famosos, começando pelo Guilherme Leicão, ator, 36 anos.
1: Não lembro.
3: Eu não lembro quem é o Guilherme Leicão.
0: Rio Grande, ele.
3: Rio Grande. Quem é o Guilherme Leicão,
2: Natan? Ator global, fez muita malhação, fez também novela das...
1: E ele tá fortão?
2: Das 7.
3: Tá bom, um abraço pro Guilherme Leicão. Não conhecemos, né? Ele não, só entrou porque é da cidade do Gordo Léo.
1: Pode ser.
0: Grandino Ilustre.
3: Óbvio.
1: Pode ser uma ignorância nossa, né?
3: Total ignorância nossa. Não, com certeza é ignorância nossa. Eu não tenho nenhuma.
1: Eu olho pra ele.
4: Não, para aí. Não é ele. A média de idade da produção baixou hoje, né?
3: É. Baixou.
4: Então é bem provável que.
3: Né, que os famosos também mudaram, né?
4: Isso.
1: Mas sabe que eu olho pra ele, é aquele clássico assim, ó. Eu olho pra ele e fico assim, ó. Ah, conheço esse cara de algum lugar.
3: Meu, ele tem 1.800.000 seguidores.
1: Ah, mas
3: com
1: hoje
3: certeza
1: em dia,
3: é ignorância.
1: Mas
3: nossa.
1: Hoje em dia isso não quer dizer nada, né, Rafa?
3: Por quê?
1: Ah, hoje em dia tem muita gente com 1 milhão de seguidores na internet.
3: Quantos seguidores você tem?
1: Eu tenho 120.
0: Ah, legal é ter 8 mil.
1: Não, mano, eu tô criticando, eu tô dizendo que é comum. Né? Pô, tem muita gente com 1 milhão de seguidores.
2: É verdade.
3: É verdade. Tu tem razão.
0: Legal é ter 700 seguidores.
3: Olha a diferença do aniversariante agora. Gisele Bündchen, modelo.
1: Porra!
3: 46 anos.
0: E a gauchada gritava no CTG. Gisele Bündchen!
3: Cadê você?
0: Cadê você?
3: O Stone Gossard. Como é que fala, Lelê, o nome do guitarrista Stone Gossard? Stone Gossard. Como é que fala o nome do...
4: É, eu acho que é Gossard.
3: É Gossard? Pode... Stone Gossard.
4: Gossard.
1: E... Como ele Gossard tinha chamado?
0: Ele gosta.
3: Tá fazendo 60 anos o Gossard. Dave Evans, primeiro vocalista do AC/DC, tá fazendo 73 anos.
4: Não chegou.
0: Olha, Lelê, mas esse cara aí.
4: É que ele não chegou a gravar
3: tá
4: disco.
3: Só tá na estatística.
4: Né?
3: Eu não lembro
4: disco,
3: desse cara, né? Velho. Não,
4: é que ele história, é da forma. Né? É que assim, a formação original da banda não chega a gravar disco, entendeu?
3: Tá.
4: Mas a banda, quando começa com ele no vocal.
1: Tá, então, quando ele chega no bar. Ei, Lelê, ele chega no bar pra trovar a mina, ele chega assim, eu já toquei nesse DC e tal.
0: Ah, para! Mas isso daí é tipo...
4: Não tá mentindo.
0: Isso é tipo o nome do Guns N' Roses, que era uma mistura do nome do Axl Rose com um cara chamado Tracy Guns, que nem tocou com a banda.
4: Mas ele pode chegar no carteirado e dizer, se tu ficar comigo, tu vai ficar com um cara que já foi vocalista
0: da AC/DC. É tipo o Natan hoje voltando pro Vale do Sino dizendo, eu tô no Pretinho.
4: Produziu o Pretinho. Sim,
3: tá certo. Mas é isso. Vai ter exemplo.
1: Tá no grupo? Não tá, Matan.
3: Não, mas ele falou uma verdade.
1: Mas ele vai mostrar a live ali,
0: Mas esse...
2: Ah, mas no LinkedIn
0: esse
2: ninguém...
0: Esse DC, ele toma o dinheiro pelo mundo.
3: Toma.
0: Ele toma o dinheiro pelo mundo fazendo um show e tal, tudo
3: isso. Ah, isso é verdade,
0: Se ele for na opinião, nós vamos ir, né?
4: Sim. Ontem a gente
0: Se ele for na opinião, nós vamos lá olhar, pedir uns ingressos e vamos.

0: Eu não vou fazer show e botar logo do Pretinho Básico. Aí eu acho que é demais.
1: É demais.
2: Tem ontem quando estava.
3: Ah, Natan, mas tu podia fazer no teu card e já botar assim, ó. Já fiz o Pretinho.
0: É. Ex-integrante.
2: Ontem, quando a gente estava saindo do MetLife ali, tem um.
4: Mais seguro de Uruguaiana, já tem mais tempo seguro de Uruguaiana.
1: Ainda hoje, não. Lelê Bortolagem.
2: É, às vezes é mais
1: difícil. Vai, Lelê.
2: Só pra dizer que ontem, quando a gente estava saindo do MetLife.
4: Não pega a pilha. Cala a boca, mendigo!
2: O luminoso do estádio ficava num
4: cinema. Cala a boca, tu, rapaz, só porque tu tá aí, ô bunda mole!
1: Pô, não.
3: Aí, não. Vou te atender na volta, hein?
0: Aí, pode foder.
3: Vou te atender na volta, mendigo, tu vai ver uma coisa.
1: Amarelo pro Ivan.
4: Eu tô com quatro vagabundos no Santana ali, só esperando o pessoal.
1: Cartão amarelo
3: pro Ivan. Eu tô com um litro de biotônico Fontoura pra ti, rapaz.
1: Cartão amarelo pro Ivan, vamos se acalmar. Deixa o Lelê continuar, porque a gente precisa terminar a lista
4: aqui,
1: de aniversariantes do dia.
2: Não, é só pra dizer que ontem, quando a gente tava saindo do MetLife, o Luminoso mostrava os shows que vêm ali para o estádio, um estádio que cabe 80 mil pessoas. Estava ali os velhinhos do AC/DC, estava ali o BTS, que inclusive se apresentou ontem, né? Uh-huh. Foi um dos shows, e o Bruno Mars, com um detalhe. Eu não sei quantas datas são o BTS e o AC/DC, mas o Bruno Mars vai fazer 5 noites no MetLife Stadium.
1: E quando é o BTS, velho?
2: Cara, eu não vi as datas, é porque eles ficavam passando assim os logotipos.
3: Não,
2: né?
3: Que por agora, se eu não me engano, é agosto.
1: Não, é que chamou a atenção. Porque chamou a atenção que eles estavam aqui, no jogo, exato.
2: É, mas que pra eles não é muito problema.
1: É, também ele faz jet lag ali, né? Esse pensamento de chinelão do cara de, vou comprar uma passagem e aproveitar pra fazer tudo.
5: E detalhe, eles voam pelo Pacífico ali, é mais perto pra eles também, né?
1: Não precisa dar a volta ao mundo.
2: Tem isso. Essas questões de tu querer aproveitar que tu tá fazendo viagem pra fazer um negócio de turismo, faz que nem eu. Eu tinha separado o sábado passado pra fazer um turismo do rock aqui, choveu, que não foi pouco, mas consegui em alguns lugares, e os dias que eu tinha separado pra ir no Empire State foi quando veio a fumaça dos incêndios lá pra enxergar nada.
1: Boa, tá merda.
5: Tá de aniversário também hoje o Carlos Santana, guitarrista.
2: Aê!
5: Completando 79 anos.
3: Eu cresci ouvindo muito em casa, que o meu coroa é apaixonado. Meu pai ama aquela fase do samba pati, sabe? Que é bem instrumental. Esse é craque, velho. Esse é prateleira altíssima da música.
4: Eu também cresci ouvindo o Santana. Eu morava perto de uma mecânica. E aí eu...
5: Não tem nada a ver, cara. É o Carlos Santana, guitarrista.
1: Tá vivo, né?
5: Sim, ele tá fazendo 79 anos. É pré-requisito.
2: Sim, 79 anos.
5: Pra fazer...
1: O quê?
5: 79 anos. Ah, fazer aniversário, né? Tem que estar vivo.
1: Não, mas a gente coloca o cara que morreu no dia.
5: Não, mas é que normalmente eu aviso daí que ele morreu.
0: Nessa última meia hora, daqui a pouco aconteceu
1: alguma coisa. A vida é um sopro.
2: É verdade.
4: Tu não sabe, você sabe. Viver. Aí, vai tocar o solino. Aí.
1: É, não, a vida, olha.
0: Oi, até a uma tava viva.
1: É, isso é importante.
0: Vamos considerar
1: dizer.
0: Isso.
1: Isso é importante. Isso é
5: importante. Então, sabe quem não tá vivo? Sabe quem não tá vivo? O Alberto Santos Dumont.
1: Não.
5: Inventor, ele não faria hoje 153 anos, porque ele pereceu em 1932.
1: E tentaram roubar a invenção dele, né?
5: Tentaram.
1: Tentaram roubar.
5: Mas quem inventou
3: foi ele.
5: Não
3: foi ele que inventou o relógio de pulso também?
5: Foi ele.
2: Foi ele. Ele mesmo.
1: Ele tá sempre inventando moda. Era um cara...
4: Isso.
5: Foi ele.
1: Por que tu pensa assim?
4: Inventou o bigodinho. Bigodinho de bacal foi ele que inventou.
5: Não. Já tinha uma galera que usava.
4: O cheiro é dele que inventou.
5: Não, já tinha.
2: Geralmente esses inventores aí, eles sempre inventam mais de uma coisa, cara.
5: É.
2: Eles descobrem uma coisa, depois vão lá e inventam outra.
1: É porque
2: tinha internet, né, cara?
1: Não, e também porque às vezes.
2: Putaria.
1: Porque às vezes uma invenção puxa outra, Lê. De repente, a gente não sabe, mas de repente o relógio tem alguma ligação com o avião.
3: Como assim?
4: Cara, tem que saber como é que tá.
5: Explica. Eu quero que tu explique.
1: Não,
5: tá
1: certo. Não, mas eu não sei explicar.
2: Tem o horário de partida e o horário de chegada.
1: Eu não chutou. Não, eu não sou o Santos Dumont, né?
5: Tá.
1: Isso, acho que tá claro.
3: Bom, obrigado, não, Brasil.
1: Realmente, olha. Né, mas, normalmente, o cara que inventa uma coisa, ele inventa outra que usa a base de uma pra outra. Isso eu sei que eu tô te dizendo.
5: Baseado no quê?
4: Então é...
1: Thomas Edison.
4: O cara que inventou o
1: Thomas Edison com a luz, ele inventou outra coisa que eu não lembro o que é. Mas a gente pode trazer a informação daqui a pouco.
5: Então tu trouxe a informação baseada no achismo que tu não lembra.
1: É, não é um achismo.
3: Eu sabia que o Thomas Edison.
1: A coisa tá aqui na minha cabeça.
3: Ele criou a lâmpada.
2: Thomas o quê?
3: Edison.
2: Tentando.
3: Ele criou um produto, cara, que não estragava, velho. Mas a indústria viu. Bah, mas daí nós não vamos ganhar dinheiro.
1: Isso aí.
3: Nós não vamos ganhar dinheiro.
4: A geladeira antiga.
5: Aí eles tiveram que criar a obsolescência programada.
3: Isso.

0: que um produto não pode ser eterno, ele precisa ficar obsoleto em algum período para que se possa vender mais. 1h26, vencemos o aniversário antes do dia, agora dá pena, tá na hora dos diz... Não veio da pena. Os destaques da pena tá de folga. Porque pra vinhetar...
1: Quem tu chamou, desculpa?
0: O da pena pra
1: vinhetar. Quem tu chamou?
0: O da pena, Ivan.
1: Não, eu posso fazer por ele,
0: Eu gostaria, Ivan, Tá na hora dos diz... Não, arrotar não.
2: Não.
3: Olha só, barzeia, tem que entender que não dá, no ar não dá.
0: Ainda mais com o âncora interino, é melhor não. É.
4: Ele já tá com o amarelo, né?
0: É isso. Então, inclusive eu pedi
1: pro Matheus
5: colocar o amarelo. Tu tá querendo te viabilizar, tomar um vermelho, o que tu arrumou aí?
1: Ah, eu vou te contar a verdade então. Ontem no Obelisco me permiti sair com os guri, fui num lugar perigoso, me ofereceram maisena, eu falei, não, milanesa eu não gosto. Aí eu preferi ficar só no fernezinho com o Topocola, mas assim ó, eu me arrumei, tá? Vou te falar a verdade, Adam. Me arrumei, tô com a tiazinha aqui, eu conheci uma argentina bonita, tá com a defesa igual a do Grêmio dos Aflitos, só tem 4 jogadores na defesa. Mas é uma guria de
5: bom
1: coração.
5: Como é que é o nome
1: dela? Magda.
0: Tá. Ivan, faz pra nós então, porque agora tá na hora dos diz...
1: Destaques!
0: Não vai fazer, tá bom. Os destaques...
1: Destaques!
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0: 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Já que falamos do show, olha aqui a produção muito antenada hoje, Lelê, conversando com o teu assunto. Jornal revela momentos de tensão entre Madonna e Justin Bieber nos bastidores do show do intervalo, rapaz, da Copa do Mundo. Abre essa pra nós, Nathan Nunes.
4: O que que acontece, Rafael Gomes? A Madonna, ela queria fazer um show espetacular, pirotécnico, com muita coisa. E ela queria aparecer por isso. Já o Justin, ele queria fazer um show mais minimalista, mais tranquilo. E eles entraram em conflito porque um iria aparecer por ter um show muito espetacular e o outro iria aparecer por ter um show mais minimalista, mais focado no cara. Aí eles entraram em atrito e fez com que o Chris Martin descesse até embaixo e resolvesse a situação entre
0: descesse
4: os dois.
0: Descesse até embaixo.
5: Tá. O Chris Martin era o responsável pelo show, né?
4: Isso, exatamente.
2: Ele tava lá no camarote.
4: Exato. Aí ele foi ali, aparou as arestas, a princípio pelo menos pro...
0: Tem que separar a briga.
4: Pro grande público deu tudo certo.
1: Deixa o cara falar!
4: O show foi entregue, mas teve esse atrito entre os dois que estavam ali, né? Além dos dois, tinha outras estrelas,
2: como a Shakira, enfim. Eu tô fechado com a Madonna, né, cara? Aquilo ali não é um lugar pra show.
5: Não, voz de violão, vai pra porta de estação até de trem, cara. Não incomoda, meu. Comentou, uma final de Copa do Mundo, velho.
2: A gente comentou no Bola ali que eu até entendi o fato. Artisticamente, eu entendi o fato do Justin Bieber entrar ali no violãozinho e tal, porque dali baixou a bola e depois a Shakira veio, que a Shakira era o fim, né? Era o auge, né? Então, artisticamente, eu entendo. Mas, pô, cara, vocês viram pela TV, né? Ele é muito mais impactante pela TV do que é pra quem tá no estádio. Ele é feito pra quem tá vendo pela TV, não é feito pra quem tá no estádio. Mas, cara, entra o batidão da Madonna, né? Pô, já começa lá em cima e depois dá aquela descidona.
5: Foi muito ruim,
3: mas assim...
5: Ele é o Justin Bieber e ele tem vários sons, cara. Pô, tu pega aquela... Why do you mean? Pô, casava com o show, quer baixar um pouco a rotação?
2: Mas eu acho que tem
5: uma baixa
2: essa...
5: ali, cara.
3: Mas,
5: baixa
3: o Adam,
5: ali.
3: Tu falou
5: eu achei
3: tudo.
5: Que eles forçaram muito pra baixo, cara.
3: Mas tu falou tudo, cara. Eu não sei se de repente é sobre gosto pessoal, mas de qualquer forma, cara, ele é o Justin Bieber.
0: É que ele tipo tá assim, nessa fase mais, o show do Coachella dele também foi assim.
3: O show do Coachella
0: assim,
3: dela foi completamente diferente.
0: Ele é um PC, Léo.
3: Exatamente, ele fez uma vibe muito intimista, é o momento de carreira
5: mas
3: dele.
5: Mas tem músicas dele que casavam bem ali, Vini, tipo Yummy, essa que eu brinquei, o Do You Mean,
0: baby.
5: São músicas que tu baixa...
0: Não, Baby não.
5: Tu baixa a rotação, mas
1: ah, Baby agita a galera.
5: O ritmo de festa, cara.
0: Ele nem canta mais
1: casamento ruim.
3: Mas é que eu acho que esse show, cara, é tipo assim, ó. Os caras fizeram assim, ó. Vamos contratar o Justin Bieber? Vamos. Ele só tá fazendo o show assim. Vamos contratar o Justin Bieber porque é o Justin Bieber. A gente quer ter a grife do Justin Bieber.
4: Ele quer que o foco seja a música.
2: Eu vou dizer uma coisa pra vocês, tá?
1: Falta do Hanson, do Jarulho.
2: Eu vou dizer uma coisa pra vocês, tá? Aquele momento ali, aquele momento.

0: Ali são, cara, é o show mais visto do mundo, tá? Aqueles 30 minutos ali, tá? Pra vocês terem uma ideia, o Super Bowl, cara, ele não tem um terço da visibilidade que teve ontem. Ontem era mais de 1,5 bilhão, 1,5 bilhão de pessoas assistindo. Então, pra tu colocar um artista ali, o artista tem que ser mega. E pra tu ajeitar esses egos desses mega artistas com os egos dos seus respectivos produtores num espaço de um pouquinho mais que 20 minutos, não é uma tarefa fácil.
1: Não, e tem um detalhe ali que é muito importante, assim, ó. Pá, cara, tem duas coisas que me emocionaram muito, assim. Primeiro, a parte que eles botam o discurso do Pelé, falando sobre amor, né? Porque o Pelé, ele encerra a carreira por aqui, e aquele é o discurso da final.
2: O que ele fala no discurso?
1: Fala três vezes love.
2: Love.
1: Mas é um sinal da importância do Pelé.
3: Isso é engraçado.
1: É o tamanho.
3: É o tamanho dele.
1: É o tamanho dele. Não, e são três vezes o Pelé. Falando amor e três vezes que o Pelé foi campeão do mundo.
2: E né? Ele falando três vezes uma palavra que não tem dinho no final, né? Isso é outra
1: vitória. É isso.
4: É que cortaram essa parte.
0: Eu tenho três.
3: Lobezinho, entendeu?
0: Eu tenho três. O Messi tem uma.
2: É, hoje é temático.
1: E a outra que me emocionou, foi quando a Shakira Valença, entrou com o Dai Dai e ela botou a gurizadinha dos Ghetto Kids, cara. Uh-huh. Que é um grupo de Uganda que é viralizadíssimo e dançando, eu achei isso um golaço,
2: esses gurizinhos,
1: cara.
2: São
1: muito bonito, velho. Muito foi fera. Muito bonito mesmo.
0: Ela a Shakira nunca mais ela vai ser desvinculada de Copa do Mundo.
1: Sim, essa quatro é Copas do Mundo.
0: Nunca mais ela vai ser
2: desvinculada. Não, ela virou.
0: Vai lembrar
2: ela foi efetivada como a senhora Copa do Mundo.
4: É o karma do Piquet, né?
1: Ela é o Armandinho pro planeta.
4: Ela tem mais Copa que a Argentina.
5: Não, ele é o Neto Fagundes.
2: Tu pensa assim,
5: não, tem que ter na Copa.
2: É a Shakira e quem mais? Vini.
0: É o que o Vini falou, é o karma do Piquet. A Espanha é Copa do Mundo e a Shakira apareceu mais que o Piquet.
2: É verdade. Vidente, que acertou a Espanha campeã, crava que Brasil vai vencer a Copa de 2030.
4: Eu tô sentindo isso. Olha, mentalizei. O Carlinhos Vidente tava no programa do SBT com o Thiago Leifert.
2: Qual é o nome? Desculpa.
5: Esse é bom.
4: Carlinhos
5: esse é o
4: Vidente.
5: Melhor.
4: Carlinhos Vidente.
5: Carlinhos. Ele morava no Pânico na TV. O Carlinhos Vidente, esse é o melhor vidente que tem.
4: Ele disse que a Espanha seria campeã contra a Argentina, mas aí também a chance era 50%, mas enfim. Mas afirmou que o Brasil será campeão na próxima Copa do Mundo.
2: Eu também.
5: Hexa!
4: Será Hexa.
2: Não.
4: E aí, não só isso, ele também deu a previsão pro Thiago Leifert que ele não vai estar no SBT.
2: Porque não, peraí.
4: Porque o Thiago Leifert...
2: do SBT.
4: Isso, porque o Thiago Leifert falou assim... Tá, Daniela.
2: Caralho
4: isso. Então tá, Daniela. Compra os direitos pra próxima Copa.
2: Já que o Brasil vai ser campeão.
4: Aí ele falou, não, mas tu não vai estar na próxima Copa aqui. Aí ele meio que desconversou e falou, não vou sair.
2: Mas gostei,
4: até teve
2: galo.
4: Notícias que a Globo gostaria de novo do retorno do Thiago Leifert.
0: Sempre lembrando que se o Brasil ganhar a próxima Copa do Mundo, os brasileiros que torceram pelo Messi, pela Argentina, desde o início dessa Copa, vão ter que ficar torcendo pra Argentina de novo. Não vai voltar agora pra torcer pro Brasil.
1: Ah. Ô, turma, só trazendo também pra vocês 10 centavos assim sobre a nossa chegada no estádio ontem, que eu acho que ela é um símbolo do que foi essa organização da Copa do Mundo aqui, cara. Foi muito mal organizada. É uma Copa do Mundo que deixou muito a desejar nos bastidores, sabe? Pessoas que não sabiam dar informações. Ontem a fila pra entrada, assim, ela levou mais de hora e meia para as pessoas conseguirem adentrar e trabalhar. E isso eu não tô falando só de mídia, eu tô falando dos profissionais, inclusive, que iam participar do show do intervalo. Entrou todo mundo junto por uma única entrada com quatro scanners deste aeroporto, sabe? Então tu imagina a quantidade de pessoas para entrar. E para mim só escancarou o quanto foi decepcionante, porque eu imaginava, pô, uma Copa do Mundo nos Estados Unidos, a meca do entretenimento. Cara, e foi muito, muito, muito a desejar, velho.
0: Os problemas que aconteceram com os narradores, né? A gente viu vídeos ali do Galvão Bueno, do Everaldo, né? Narradores que foram obrigados a trabalhar sem cobertura, né, cara? Com sol, às vezes o equipamento esquentava, e com chuva. Imagina o cara transmitir um jogo e ter que ficar dois produtores em cima, atrás do cara com um guarda-chuva, gente. Guarda-chuva. Não dá, né?
2: Estilista cria vestido de noiva com quase 3 mil restos de figurinhas da Copa que iriam pro lixo.
4: A estilista Aline Raguzoni, ela é dona de um ateliê aqui em Porto Alegre. Ela,
2: gaúcha.
4: Ela é gaúcha.
2: Gaúcha!
4: O que aconteceu? Ela viu ali que o marido dela e o filho dela, ao colocarem as figurinhas no álbum da Copa, sempre sobrava ali um papelzinho, a liner, que se chama...
2: Uh-huh. Liners.
4: E aí ela pensou, pô, o que, que eu posso fazer com isso? Vou fazer um vestido. E aí ela resolveu fazer um vestido de noiva. As imagens estão ali na live, é um vestido tomara que caia. E ela fez esse vestido aí.
2: O vestido é tomara que caia?
4: É.
2: Então deve estar com a figurinha da Argentina, assim, no decote, né? Tá bom, um abraço pra Aline, então, que é gaúcha. Ficou, cara, não ficou feio, não ficou feio. Legal. Tá na live ali.
1: Não, pode ver, né? É legal que ela encontrou uma solução pra uma parada que não é reciclável, né?
2: É isso.
5: Tu pode botar pra fazer fogo.
2: Isso, ela... Não pode queimar lixo. Agora, é proibido queimar lixo.
1: Vai ficar com problema, meu.
2: Não, Ivan, olha só, é um assunto bem sério, tá? É proibido queimar lixo no Brasil, tá? É proibido.
5: Mas na lareira pode.
2: Não pode. Não pode, é proibido.
6: Mas agora sem hipocrisia,
2: porque é um dano à camada de ozônio.
5: Ela viu, eu fui no aniversário, tava botando fogo e sacou. Agora não pode, então é isso.
2: Não pode. Mudou? Não, nunca pôde.
1: Mudou, tava queimando folha na
6: mas essa parte. É a realidade de vida do Ivan, né, gente? Também vamos falar.
4: Ele usa coisa.
5: Muito obrigado, Vini.
6: Não, é que senão.
5: Não é porque eu tô em Buenos Aires que eu tô rico.
6: É que assim, a gente tem aqui na mesa um mendigo. Essa é a grande realidade. E então, essa é uma verdade da vida dele. É um dia a dia dele.
5: Meu amiguinho aqui, Agir, meu amigo. E aí, bonito?
7: É bonito, hein?
5: Qual o teu nome?
7: Fabiano,
5: triste com a derrota ou tá de buena?
7: Mal. Por mal.
5: Chorou?
7: Sim.
5: A nego velho chorando?
7: É, chorando.
5: Tá, e me diz uma coisa, seguimos comparecendo ou não? Acendo amor ou estamos aposentados? Fuera de juego.
7: Fuera de juego.
5: Mais amor ainda?
7: Sim.
5: Tá da...
7: Amém, sim.
5: Tá da linha?
4: Faz com o Messi.
6: Ele faz com o Messi.
5: O senhor, sério?
2: Ele não tá te entendendo.
7: Boludo.
5: Eu também não tô entendendo ele, 0-0. Vamos lá, Argentina. Quem vai ficar no lugar do Messi agora?
7: O quê? Mal.
5: Bom, o senhor é bem eloquente. Tem que fazer uma palestra.
1: Do nada saiu um boludo lá no fundo.
2: Pois é.
5: Deixa eu ver.
2: Tá. Ivan, Natan, obrigado.
5: Olha, senhor, essa é minha turma aqui, ó.
2: Superamos os destaques, Natan. Muito obrigado, tá? Deixa eu dar um recado aqui rapidinho, ó. 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
0: É, falando em dia do amigo, cara, uma cena que foi constante nessa Copa do Mundo e que me emocionou todas as vezes que apareceu, e ontem foi a cereja do bolo. É o Lamine Yamal com o irmãozinho dele, cara.
2: Meu, que gurizinho legal.
0: Ali, meu.
2: Aquele gurizinho viralizou, né?
0: As duas cenas mais lindas do final da Copa ontem foi o Lamine Yamal com o irmão, mas é que essa aí não me pegou tanto porque já tinha aparecido várias, né?
2: Uh-huh.
0: Mas o Nico Williams levando a medalha pra mãe dele, porque pra quem não sabe, o Nico Williams, a mãe dele atravessou uma parte do deserto do Saara com ele, né, pra fugir da guerra, pra fugir da fome, e hoje ele é campeão no mundo, cara, e ele levou a medalha pra mãe dele que tava no estádio, cara, e eu fiquei muito emocionado com essa cena.
2: Vini Moura, bota uma pra nós, Vini Moura.
6: Uma piada. Não, é uma piada, não, uma história. Né?
2: Ah, mudou?
6: É uma história.
2: Bem.
6: Um homem,
2: tá,
6: ele pegou
5: um homem.
6: E ele entrou num bar. Sentou no balcão, redou a cadeira, sentou, disse: garçom, me vê uma pinga pra mim, pra toda a galera do bar, tinha umas 20 pessoas no bar, e pra ti também. E aí eles, toda a galera do bar bebeu, o garçom bebeu, passou um tempo, na hora de ir embora, o garçom veio pedir, né, trazer a conta pra ele. Tá, deu tanto, irmão. E o cara coloca a mão no bolso assim, puta merda, tô sem minha carteira aqui. Aí o garçom, não, como assim tá sem tua carteira? Tu pagou pra todo mundo, muito dinheiro. Não, tô sem minha carteira. Aí o garçom, não, então tu sai daqui, e espancou o cara. Meu, deu-lhe soco. Soco, soco, soco, soco atrás de soco. Soco atrás de soco.
2: Todas piadas agora tem briga em bar.
6: É isso aí, é a temática do momento. E aí o cara foi embora todo quebrado.
2: Tá.
6: Segundo dia, o cara voltou lá no bar já com o olho roxo, meio ferrado, sentou na mesa. Garçom, pode ver o uísque pra mim, pra todo mundo do bar e pra ti também. Hoje, ó, tá na minha conta. E aí, todo mundo bebeu, o garçom bebeu, passou uns 30, 40 minutos na hora de trazer a conta, o cara, pá, esqueci a carteira de novo. Esqueci a carteira de novo. E aí o garçom, ah não, você tá de sacanagem comigo, foi lá e, ó, meu, bateu no cara de novo. Soco atrás de soco, soco atrás de soco, o cara saiu mancando, todo fudido. E aí voltou no terceiro dia, que eu tô acredito. Ele voltou.
4: De novo, cara?
6: Voltou. Terceiro dia ele voltou no bar.
2: E o que que ele disse?
6: Falou assim pro garçom. Garçom, todo fudido, todo quebrado. Garçom, pode trazer, traz cerveja pra mim e pra toda a galera do bar. E o garçom, tá aí pra mim? Pra ti não, que tu é muito agressivo quando bebe.
2: Ivan, o que que tu tá fazendo aí? Tu tava abraçado no amiguinho e agora tu saiu, tu tá lá longe. O que que aconteceu? Tu lembra que tem a câmera ainda?
5: O River Plate chegou aqui, eles tomaram um saco e eles chegaram.
2: Aí tu vai fazer a chegada do River Plate.
6: Tem certeza que é o River Plate?
2: Tem certeza que é uma boa ideia, não, claro, fantasiado
4: base.
2: De peruca.
5: Claro. Não, fica. Não, eu vou dizer que o Lelê mandou um abraço pro Cudê. Aqui, ó.
0: Ó, cara, eu acho que eles não treinam no estádio, tá? Eles têm um CT, que é bem
6: faz longe. Protesto, Ivan, faz protesto, Ivan, faz protesto disso. Ei, Cudê, manda pra ele pro lugar.
5: Ei, Cudê, volta pro Brasil. Ei, Cudê, volta pro Brasil. Vamos protestar, galera.
6: Ó, o ônibus tá indo, hein?
5: O River perdeu. Ô, Cudê! Ô, Cudê! Cudê! Cudê!
2: O Cudê tá indo embora, Ivan! Ele
6: tá vendo na live o ônibus indo embora.
5: Te ama, Cudê!
2: E o Ivan tá correndo atrás do ônibus.
5: Cudê! Cudê!
2: Tá.
5: O Lelê te ama!
2: Então, já que o Lelê ama o Cudê.
5: O Lelê te ama!
2: Lelê, bota uma pra nós, Lelê!
0: Desculpa que eu tava com o celular desligado aqui, mas eu vou pegar rapidinho que tu me mandou material aqui,
2: problema,
0: produção competentíssima.
2: Fica tranquilo.
5: Cudê te mandou
0: Vamos lá então. Buenas, buenas. Oi?
8: Oi, tudo bom?
0: Buenas, buenas. Aqui quem escreve é Christian de Montevideo, Uruguai. Hoje trago uma proposta diferente falando musicalmente, já que de vez em quando temos algum top 10 musical no programa das 18. Mas, e aí, Rafa? Sigo?
2: Claro, faz o que
0: não tem problema.
8: Não, leu o material?
0: Não li, confesso que não li. Mas dessa vez ganhei uma lista mais curta de 5 músicas do pop rock brasileiro interpretadas em espanhol por artistas hispânicos.
8: Hilarie.
0: Espero que seja agrade vocês. Uma curiosidade sobre essa lista é que, apesar da tradicional rivalidade entre Brasil e Argentina, esse foi o único país em que encontrei artistas gravando versões em espanhol de músicas do pop brasileiro. Vamos lá então, número 5. Ataque 77, tocando a música Amigo, de quem? Do Roberto Carlos.
2: Tá.
0: Banda de punk rock de muito sucesso dos anos 90, que lançou um álbum de covers, incluindo uma versão de um clássico do Rei. Essa aí, exatamente. Número 4, Pedro Aznar, Farol de los Arrogados, que é...
8: Farol dos Afogados?
0: Lanterna dos Afogados,
5: Paralamas. Ele não te
0: multi-instrumentista, compositor... Multi-instrumentista, compositor e produtor que incluiu essa música no álbum Aznar Canta Brasil. Número 3, Bersuit Vergarabat, El Tiempo No Para.
8: O tempo não para.
0: Isso, Cazuza, banda representativa do rock argentino que gravou uma versão bastante fiel da música, mantendo inclusive um trecho cantado em português.
6: Sobre o que é o e-mail, Lelê?
5: O aplicativo que nós pegamos ontem, eu, o Gordo Léo e o Divério, o Motora tava ouvindo essa música e cantando enlouquecidamente.
2: Olha aí, ó, deve ser por causa
5: ele
2: dessa regravação.
5: Enlouquecido cantando. O tempo não para.
0: O e-mail, Vini, para. Fala de músicas brasileiras que foram gravadas por artistas do rock argentino.
2: Que são sucesso na Argentina
0: número...
2: também.
0: Número 2, de novo o Ataque 77, a mesma banda, no mesmo álbum de covers, gravou uma segunda música brasileira. Vamos ver quem é que sabe essa, o nome dela em espanhol é Perfección.
6: Perfeição.
5: Fixação.
2: Aê mesmo, Dorinho. Tem quem é que canta Perfeição?
6: Ah, cara, quem canta bem, né?
2: Pagode do Dorinho.
5: Zera Duca, Zera Duca.
0: Perfeição é um clássico da Legião Urbana.
2: Perfeito. São uns idiotas, agora eu entendo o feto.
0: Número...
2: Desse lado aqui os caras ficam muito mais idiotas.
4: Tá mais simpático agora.
2: É isso.
5: Não começa.
0: Número 1.
5: A gente te conhece.
0: Número um da lista enviada pelo Christian de Montevidéu. Não, Rodrigo Adams. É Los Pericos.
6: Faz mistério.
2: Ele já falou, velho.
6: Complicado e perfeitinho dos Raimundos.
0: Complicado e aturdido. Que é o quê?
6: Complicado e perfeitinho.
0: A música não chama complicado.
6: Mulher de Fases.
5: Mulher de Fases.
6: Eu sei, cara.
0: Obrigado.
6: Mas eu
5: não, queria... tu não sabe.
6: Não, cala a boca, mendigo. Tu tá demais já.
2: Calma. E aí, Lelê?
0: Talvez a música mais conhecida dessa lista, interpretada pela maior banda de reggae do país e que fez uma adaptação da letra. Então tá aí, cinco artistas.
2: Quem é o primeiro mesmo?
0: Los Pericos.
2: No le dijo nada.
0: Não.
2: Los Pericos. No le dijo nada.
6: E agora, meu?
0: Isso não é Los Pericos.
2: Que é isso?
0: Não é Los Pericos.
6: E o que é?
0: Isso é Los Ilegales, eu acho que é.
2: Não, Los Ilegales é Fiesta Caliente.
5: Fiquei nessa fiesta caliente, calientes, mujeres.
0: Como é que a música que falou agora?
2: Não le dijo nada. Não e aí, produção, nada, isso é Los Pericos ou Los Calientes?
0: Não é Los Pericos.
2: É difícil, tá aí, né? É difícil. Vê as perguntas, nada a ver pro cara e o cara tem que saber a resposta.
0: No le digo nada.
2: Que tem a parte que
5: fala. Charlie Garcia.
0: Não, tô ligado. No le digo nada.
2: Vocês não estão dizendo nada,
6: mas ladrones sueltos.
2: Não, não, que é isso, uma terceira banda.
6: É uma terceira banda.
2: Parabéns, vocês são muito campeões.
6: Não lembro nada, Los Ladrones.
2: Cara, ficaram brigando pra ver qual era a banda, quem tava certo. O resultado é que os dois estão errados. Parabéns.
0: É que.
2: Uma hora e 48 minutos, o Pretinho Básico vai pra um breve intervalo e a gente já volta.
5: Mas já vai pro intervalo?
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18: Faltando 5 minutos para as 2 da tarde, tá de volta o Pretinho Básico. 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Que galera é essa que tu tá, Iva?

0: Eu juntei uma turma, já que o Adams pediu e ele queria ouvir o Hilariê em argentino, eu montei um coro e nós vamos todo mundo no 3. 1, 2, 3 e...
1: E aí? E aí? E aí? E aí?
2: Eles alentando aí, aí, aí, aí, na frente do estádio.
1: E aí? E aí? E
3: aí? Hilari, Hilari, Hilari.
4: É meio deprê. É do caralho.
2: É um mendigo.
5: Viva Xuxa!
2: Viva Xuxa! Viva Xuxa!
0: Viva Xuxa! Xuxa!
2: Eles não pulam, só flexionam o joelho um pouquinho.
5: Cara, tá todo mundo meio velhinho.
0: O último show da Xuxa vai ser na Argentina.
3: Argentina lá, ama Xuxa.
4: Ô, Léo, eu tenho uma proposta pra ti então, Léo.
0: Peraí, fala, Leandro. Fala, Leandro.
4: Ô, Léo, já que acabou o debate Messi maior que Pelé, pergunta pra ele se a Xuxa é melhor que o Messi.
0: A Xuxa é melhor que o Messi? Xuxa ou Messi?
1: Xuxa.
0: Aí, Hilari,
5: o Pelé também acha.
0: Hilari, Hilari. Vai lá,
1: Hilari,
0: vai
1: lá,
0: vai.
5: Tá bom,
0: se
5: tá
0: forçar,
5: bom.
0: Se forçar, sai ele, ó. Obrigado, graças. Xuxa, Xuxa, Xuxa. Vai, ó.
1: Se vê na caixa do papai.
5: Tá bom, tá bom. Essa aí cortou. Essa aí é pra cornetear o Brasil. Essa aí a gente corta aí.
4: Se eles cantarem essa música hoje é muita autoestima.
5: Hoje não dá.
0: Não, abraço.
5: Adams, bota uma finaleira aí pra nós, Rodrigo Adams.
6: Bem rapidão, aqui um cara tá elogiando o Lelê pelo desempenho dele na Copa em função da língua estrangeira. Aqui, ó, olá pretinhos, estou em uma jornada de aprendizado no inglês. E eu tô impressionado com o inglês do Lelê em suas entrevistas. Tenho acompanhado todos vocês e algum tempo atrás o Lelê foi para Londres numa imersão melhorar seu inglês. Pois bem, Lelê, o que você pode comentar sobre o seu aprendizado? Já tá fluente?
4: Não tô.
6: Quais as suas dicas para quem tá aprendendo? Quem pergunta é o Juliano de Joinville.
4: Cara, eu já falei diversas vezes e repito que um dos grandes aprendizados que eu saio daqui é o fato de que o inglês, ele é o contexto, né? Ele não é o literal. Então, se tu chegar aqui e explicar com palavras que não se conectam tanto na cabeça de quem pensa em português, tu passa a mensagem e eles te respondem e vai embora, né? Aí a gente acaba errando palavras pequenininhas. Meu professor de inglês, o Fábio Emerim, que até indica você seguir aí...
5: Dicas redes, de inglês.
4: Ele, além dele ser um cara muito inteligente, ele é um cara muito engraçado, ele é um cara muito perspicaz,
5: o jeito
4: que ele apresenta o material dele.
5: Tá,
4: então eu faço duas aulas por semana, mas é que, cara, é que ele me disse o tempo inteiro, Lelê, fala mais devagar. Se tu falar mais devagar, tu vai te expor melhor, tu vai pensar melhor. É porque, cara, sabe qual é que é o grande lance? É que assim, ó, se a gente estivesse aqui numa equipe com americanos juntos o tempo inteiro, talvez a gente teria desenvolvido mais o inglês. Mas como a gente estava numa turma grande de brasileiros, a gente fica ao natural falando mais tempo português do que o inglês. Mas, como eu disse, teve vários momentos que eu acabei sendo interpelado por brasileiros falando em inglês, eu respondi em inglês, a gente ficava conversando em inglês até que chegava o cara assim, tá, mas tu é brasileiro? Sou? Ah, então vou falar em português, entendeu? Então acho que isso é uma forma bem prática de mostrar que o inglês, sim, se ele for, se tu transmitir a mensagem, tu tá certo, tu não precisa falar 100% correta a língua.
5: O sinal bateu 14h, Lelê, já aproveita e vota pro teu craque do programa.
4: Pô, cara, o meu craque é tu, velho. Meu craque é tu, porque assumi esse posto aí com os malucos espalhados pelo mundo, não é fácil, velho. Não é fácil, tu foi bem, não tivemos... Tu, como o Léo disse no início, foi o Léo que disse ou foi tu, Anas? Foi, nós damos a aula sem o professor e tu é o líder. Se tu não ficar te bobeando, nós estamos contigo. Né? E foi muito bem, é isso aí.
5: Obrigado, Lê, obrigado. Vini Moura.
7: Tô em dúvida, cara.
5: Não, mas agora vota.
7: Ah, tu vai ficar esse estressezinho aí.
5: Não,
0: vai fazer... Não.
5: É que tem uma regra que o âncora, ele fala que quando chama o cara é pra ir, não é pra ficar enredando.
7: Não, beleza, tu vai me dar uma liçãozinha então.
5: Não é uma lição.
7: Não.
5: Eu só pedi pra tu votar.
7: Eu ia votar em ti, mas eu vou votar no Natan.
5: Tá? Não, eu acho que o Natan merece também.
7: É isso aí.
8: Obrigado, velho, obrigado. Meu voto é no Inti Gomes, Inti, pela ancoragem e também, né, porque eu tô aqui na produção porque tu também me ensinou... E continua me ensinando.
5: Ah, muito obrigado. Ivan, vota, Ivan.
6: Babá ganhou o Lolo.
0: Eu ia votando.

0: votar no Ivan, mas aliás, eu ia votar no... Eu ia votar no Natan. Não, em mim eu não vou votar, não tem nem título de eleitor. Eu ia votar no Natan, mas aí esse papelão, essa mamada de bola que ele deu em ti, perdeu o voto. Então eu vou votar no velho. Aliás, eu vou votar no Adas.
1: Ah, não, mas peraí, tu passou por toda a mesa.
2: Eu ia votar em ti, mas não vou votar.
0: Eu vou votar no Adas. Que pela homenagem que nós fizemos aqui na Argentina, vai ele cantando Hilaria. Então eu voto em ti, Adas.
1: Rodrigo Adams, vota.
3: Eu vou votar em ti, Gomes, mas com uma menção honrosa pro mendigo aí, tá desdobrando em espanhol, era só o que me faltava. Vamos jogar ele no litoral catarinense ali com a turma no verão, vamos ver se ele desenrola ali com a rapaziada.
1: Tá, o meu voto é no Natan, Natan estreando no Pretinho Básico, muito na obrigado. Produção. Vai fazer mais vezes, tá? Porque em breve.
0: Ganhou.
1: Em breve vem as minhas férias. Não, acabei ganhando eu, porque eu ganhei o voto do Natan. O voto do Lelê. Não, o Vini ia votar em mim, não votou. É verdade, ganhou o Natan. Parabéns, Natan. Tu és o craque do Pretinho Básico.
2: Bom, o primeiro, obrigado. Sempre o cara sempre ganha.
1: A primeira vez do cara, se o cara não ganha, porque o cara fez merda.
2: O cara tem que ser muito ruim pra não ganhar no primeiro programa.
0: Mas já te adianto uma coisa, faz uma cagadinha às 6 horas, já te xingam já. É esse o destaque, então?
1: É que o âncora era teu parceiro. Não, eu acho que às 6 horas volta Alexandre Fetter, que estava em deslocamento nesse horário, então por isso não foi possível, mas às 6 horas volta o titular já. Tudo leva a crer.
2: Mas fica aí na volta, Natan.
1: Não, fica aí na volta.
2: Até 6h15,
1: não, não, não. Essa semana, quem ratear na redação vem pro programa. Tá, 2h03, esse foi o Pretinho Básico. A gente volta às 6 da tarde, não sairei como faz o âncora. Tchau.
0: Ah, vai tomar no rabo, Gomes. Vai a merda, Gomes.
2: Vamos dar o pau
0: nele, rapaz.
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0: Swim pra gente fechar o primeiro bloco. Na sequência, Bieber Rexha e David Guetta com Sad Girls. Também rolou o som de Jonas Blue e Maliv com Edge of Desire. Na sequência, Fisher, Tones and I, a faixa Favor. Também rolou por aqui o bloco da Candy Shop com 50 Cent e Olivia, na faixa que dá nome ao bloco. Na sequência, minha música junto com o Marco Antônio Mac, chamada Te Encontro. Antes disso, Calvin Harris, Regan Bowman e a faixa Lovers in a Past Life. Pra gente fechar o primeiro bloco de músicas.
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0: A faixa do duo Bingo Players foi originalmente lançada em 2012. O hit chegou ao topo da parada britânica, conquistou certificações de platina em diversos países e virou presença garantida nos principais festivais e pistas ao redor do mundo. No ano seguinte, ela recebeu também os vocais de Far East Movement e se tornou o hit chamado Get Up, abrindo o bloco do Memories aqui na Atlântida.

Esse é o som de Jazz Fly com Mind, pra gente fechar mais um bloco de músicas. Na sequência, Alex Warren com Fever Dream. Também rolou a Loki Chainsmokers com Jungle. Antes disso, o som de Harry Styles com American Girls. Também rolou a minha música junto com Rafa Santos, chamada Happy. Tivemos também a novidade de Calvin Harris com Satisfy, pra gente fechar mais um playlist de músicas do ATL DJ Banrisul aqui nas tardes da Atlântida. 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Por aqui eu vou chegando para fechar essa edição. Estarei de volta na programação logo mais às 8 da noite. E também convido você para curtir a gente no @ATLDJ oficial. Para fechar de músicas à tarde, bora com o pedido da audiência.

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4: E olha só a dúvida do Luiz. Doutor, minha esposa teve uma infecção intestinal muito forte, que durou quase meio mês, e acabou tendo uma alimentação muito fraca, baseada apenas em arroz e purê de batata. Será que isso pode ter atrasado a menstruação dela no mês seguinte? A gente não teve nenhuma relação sexual nesse período. Sim, o que que acontece? A mulher tem o seu ciclo menstrual, que pode ser de alguma forma impactado por diversas questões. Então, um problema de saúde como esse que você está contando pra gente, uma infecção intestinal muito forte que durou quase 15 dias, isso pode de alguma forma sim interferir no ciclo menstrual. Outras questões, né? Preocupação, nervosismo, angústia, uma nutrição inadequada, tudo isso pode estar acertando esse quadro infeccioso, também podem contribuir para esse atraso menstrual. Eu sugiro que vocês esperem mais alguns dias e se essa menstruação não chegar, aí sim que ela possa procurar o seu ginecologista para fazer uma avaliação mais completa.
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1: Existe um memorial da Fena Doce dentro da própria feira. O espaço reúne fotos, documentos, trajes das antigas cortes e uma linha do tempo que conta a história do evento desde a primeira edição.
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10: Atlântida é a rádio das nossas vidas. Muito boa tarde a toda a audiência qualificadíssima da Atlântida. Estamos começando a nossa revista eletrônica, dando pontapé inicial na semana, nesse 20 de julho. Tempo chuvoso na zona sul do estado.

0: Eu sou arroba Marcinho Rádio, falo direto aqui da Zona Sul, ancorando hoje o nosso Tá Vazando na Rede. É isso mesmo, acredito que em todo o estado do Rio Grande do Sul esteja essa vibezinha nublada, chovendo, enfim. É, e por aqui a gente vai tocando o nosso, a nossa revista eletrônica de todos os dias, das 3 às 4 horas da tarde, o encontro marcado aqui com o nosso Tá Vazando na Rede e, é claro, com os nossos parceiros de lojas Regla, 40 lojas, 50 anos da maior multimarca do estado. 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E aí o celular toca, né? Enfim, aquela vibezinha, né? Mas agora a gente começa o seguinte, apresentando...
1: E de repente o telefone toca e é você do outro lado me ligando, me devolvendo a minha insônia, minhas bobagens, como diria Lobão, boa tarde.
0: Lobão, boa tarde, Marcos Carvalho, direto para o fundo.
1: E aí, meu querido amigo, tudo bem? Desculpa, tu não tinha me dado boa tarde ainda, mas eu aproveitei a... Eu sou essas pessoas que, não, que a cada frase acham um gancho, um motivo pra falar uma musiquinha, pra cantar alguma coisinha, né? Enfim.
0: Me dê motivo.
1: Exatamente. É mais ou menos isso. Cara, tamo aí também aqui, tempo chuvento. Em Passo Fundo. Chuvento, né? Mas 22 graus até tem alguns raios de sol querendo adentrar o estúdio nesse momento, mas muito discretos, mas é nuvem mesmo, tá o tempo dubladão hoje.
0: Dublado o tempo e Passo Fundo, meu camarada Marcos Carvalho, quero saber lá da região dos vales, Lu Carvalho. Carvalho, Castro.
2: Prima?
0: Eu misturei o Marcos Carvalho com a Lu, né, Castro.
3: Tá bom, a gente já é primo agora, a gente tá.
0: Viu,
3: gente,
0: só? Pô, seria maravilhoso.
3: Seria maravilhoso. Eu não ia, dois arianos, parentes, Deus do céu. Sei. Tá tudo certo. Mas muito boa tarde, galera. Muito boa tarde pra quem está ouvindo a gente também. Feliz dia do amigo a todos que nos escutam, tá, né? Hoje, 20 de julho. Boa. Eu acho muito legal. Inclusive, a gente acabou de postar um storyzinho sobre o dia dos amigos. Vocês hoje? Aparecem, vocês três.
2: Olha só. É. Ana Pá diz assim,

0: Bom, ali como é um rap.
1: Aí tu responde, bah, como é que tu sabe que era isso que eu queria?
2: Yeah. Sabe que nós estamos em Capão, tu quer comer crepe?
0: Vamos tomar um chamas e comer um crepe. Muito bem, este é o elenco do nosso Tá Vazando na Rede na tarde desta segunda-feira, neste dia do amigo, nesse 20 de julho. Julho é o mês da galera amiga, galera legal, hein? Enfim, meus camaradas. Sim, e também é o mês do rock, né? E também é o mês da pizza. Enfim, muitas coisas acontecendo, né? Baita mês, né? Mês é o mês de julho deste ano de 2026. Ele também teve aí Copa do Mundo, meus queridos. Acabou, né? E a Espanha se sagra bicampeã, encerra a maior Copa da história. Será que é a maior Copa da história, Marcos Carvalho?
2: É tão difícil ficar sem você.
0: Atenção.
2: Teu amor é gostoso demais. Teu cheiro me dá prazer. Eu, quando estou com você, estou nos braços da paz. Como que a gente vai ficar sem Copa do Mundo, meus amigos? Depois de 50 e poucos dias. Que vazio que tá, que buraco. Nossa, que tá na minha alma. E de acordar nessa segunda-feira e saber que não tem um Congo e Uzbequistão hoje de noite pro cara assistir.
0: Ah, isso.
2: Tu não vai ter uma Bósnia Herzegovina, tu não vai ter um vozinha do, entendeu? Do. Tu não tem nada de diferente. Agora a gente tem que se contentar, como diz aquele meme maravilhoso, maravilhoso, estamos de volta à borracharia. Agora a gente tá de volta às vacas magras, né? A gente tá de volta à dupla Grenal e tudo. Enfim, cara.
1: Acabou, né?
2: Ai,
1: cara,
2: que loucura.
1: Acabou. Agora é erro de arbitragem, é pauleira.
2: É, se bem que erro de arbitragem de pauleira teve também, tá, Tiaguinho?
3: Onde?
2: Durante a Copa do Mundo.
3: Bastante, por sinal.
2: Enfim. Vindo de um torcedor da Argentina, como é o Tiaguinho, é natural que ele não tenha visto nenhum erro de arbitragem, né? Mas vamos lá.
1: Não vi, cara.
2: A Copa do Mundo chegou ao fim ontem, com a Espanha conquistando o bicampeonato mundial. Seleção Roja venceu a Argentina por 1-0 na prorrogação e voltou ao topo do futebol mundial 16 anos depois daquele título de 2010, que tinha sido o primeiro, né? O gol de ontem foi marcado pelo Ferran Torres aos 16 minutos do segundo tempo da prorrogação.
0: Não, que golaço!
2: É, tá, que golaço, pô, golaço mesmo. Não, golaço, aquela, aço.
0: Como é que se diz? Todo mundo pensou que a cabeçada fosse em direção ao gol, o cara deu uma cabeçada pra trás, né? Já vendo ali, né? O movimento do companheiro, e o companheiro foi lá e meteu.
2: Parte do gol foi desse cara que deu a cabeçada pra trás, porque ele acreditou até o final, a bola tava indo pra linha de fundo já, né? E aí, aquilo ali é jogadinha ensaiada, né, rapaz? A Espanha, que muita gente fala que tem um jogo chato de assistir, chato. E realmente eles não saem daquele protocolo deles, né? Eles vão tocando a bola, eles vão cozinhando.
1: É tão chato que a Argentina chegou a dormir no jogo, cara, porque não fez nada também, né? A Argentina
2: não fez nada.
1: Da Espanha, então, não vamos jogar.
0: Não vamos jogar.
2: Mas é uma chatice que tá dando resultado, né? A Espanha tá jogando assim há muito tempo, tá conseguindo fazer, e a gente brasileiro, que é legal, que é descolado, que é driblador, não ganha nada. Então, a chatice tá vencendo, né? Tá com méritos. A Argentina teve um jogador expulso, depois de muita gente dizer que a arbitragem estava favorecendo os hermanos. Então, teve dessa vez indiscutivelmente expulso por dois cartões amarelos o Enzo Fernandes, o Enzo. Além do título espanhol, a final encerrou a maior e mais lucrativa Copa do Mundo da história. Pela primeira vez disputada com 48 times, né? O torneio foi realizado em 16 cidades, entre Estados Unidos, México e Canadá, e somou 104 partidas. 104! Segundo a FIFA, a competição arrecadou cerca de 8,9 bilhões de dólares. Pensamentos intrusivos. 8,9 bilhões de dólares pra FIFA. Tá bom pra vocês ou eu queria mais um pouquinho? Tá legal, né?
1: Um pouquinho mais seria legal, cara, porque eu acho que daí.
2: De dólares, né, isso aqui.
0: Dólares.
2: É, sendo que quase metade foi dos direitos de transmissão, ou seja, a gente participou, né, dessa grana aí. O Mundial também registrou recordes de público, ultrapassou a marca de 5 milhões de torcedores nos estádios. Já segunda-feira, hoje, né, a delegação espanhola desembarcou em Madrid e foi recebida por milhares de torcedores. A programação inclui homenagens oficiais, um desfile em ônibus aberto, né? Carro aberto. Provavelmente o carro do Corpo de Bombeiros vai desfilar com os jogadores em cima, aquela coisa toda. Expectativa de 1 milhão de pessoas em Madrid para receber os jogadores desse desfile em carro aberto aí, meus amigos. O que vocês acharam? Assistiram o jogo ontem? Eu tava de boa, não tava de boa, torceram pra alguém, não torceram pra ninguém.
0: Vamos lá, eu tava brincando de Hulk, né? Com o meu pequeno no chão ali, vendo o que tava dando na televisão, né? Mas tava dando ali.

0: E é o último, né? O último jogo da Copa e aí eu acompanho um pouquinho ali. Mas assim, comentário rápido. A Argentina não conseguiu se mexer porque a Espanha também não deixou. Enfim, né, cara? Tem tudo isso e muito mais. Né? Eu acho que a Argentina tava muito na retranca, tentando segurar o jogo. E eu acho que por isso que não levou 10-0. Enfim, né, cara? Várias oportunidades de gol da Espanha aí. É. Rolando.
1: Cara, eu assisti, torci pra Argentina, né? Sou torcedor, porque morei na Argentina, você sabe disso.
0: Ah, é? Então, onde é que tu morou lá?
1: Morei. Morei em Buenos Aires, cara. Morei ali na capital mesmo por 10 dias.
0: Por 10 longos dias.
1: Morei 10 dias lá, né, cara? Então, dizem que tu vai no mercado, se tu aluga alguma coisa, tu já morou. Então, morei lá. E torci pra Argentina, cara, mas foi, cheguei a dar uma cochilada no primeiro tempo, assim. Uns 20 minutos e eu dormi até na pausa da hidratação, eu acordei e eu me assustado.
0: Pra
1: cara, tava meio bem morno. Mas fazer o quê, né? Rolou.
0: O
1: pessoal tá dizendo que caiu aí. Rolou. Mas, cara, foi nada a ver, né, cara? A gente esperava um jogo bem melhor, né, Marcinho?
0: Sensacional. Vamos tocar um som agora e daqui a pouquinho a gente tá de volta, então, com todo mundo na agulha e apostas. Laguns, seu e só, bora.
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2: 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Muito bem, estamos de volta agora a, vamos dizer assim, a todo vapor, ok? Lu, Marquitos, Tiaguito, Filipito, Felipe Gerto, Santa Maria, todo mundo ouvindo, agora todo mundo vai falar ao mesmo tempo. Todo mundo fala ao mesmo tempo agora. Um, dois, três e... E aí, galera, beleza?
3: Mais ou menos por aí, cara.
2: Show de bola, tá testado. É isso.
3: Culpa do mestre linguiça.
2: É. Sempre dá, né, cara? Eu só queria saber uma coisa, porque faltou um detalhe ali nessa primeira pauta, o Marcos Carvalho, falar sobre o EA Sports, que acertou de novo. Que história é essa?
3: Ah, eles acertaram de novo, cara. Pela quinta Copa do Mundo consecutiva, a simulação feita pela EA Sports acertou quem seria a seleção campeã do torneio, né? Antes do início do Mundial, o jogo já apontava a Espanha como vencedora. A sequência de previsões corretas começou em 2010, também com a Espanha. Passou por Alemanha em 2014, França em 2018, Argentina em 2022 e agora voltou a acertar com a Espanha. As projeções são feitas com base em algo

0: ritmos, estatísticas e desempenho dos jogadores. Mas a sequência de 5 acertos seguidos segue chamando atenção, né? É muito acerto.
1: Interessante.
0: É muito acerto. Mais do que a avó baiana lá, né? Que falou que ia ter.
2: Mas a avó também tá louco, né, cara? A avó, todo mundo ficou esperando ali, se não rolava ali, não rolou, né?
1: Não foi.
0: O que tava com esse story ligado aí, Tiguinho? Quer botar pra gente no ar? A gente pluguei o cabo no teu telefone.
2: É um vídeo novo, claro, fala. É um vídeo novo que subiu agora no Instagram da Atlântida Serra.
0: Olha aí o merchan. Agora sabe tudo.
2: Obrigado. Tá na mão, tá tudo certinho lá.
3: Muito bem. Eu tô achando
2: inclusive, alusivo a alguma coisa que tu falou que é o primeiro dia sem Copa do Mundo, sempre o mais difícil, né, cara? É esse vídeo aí que tá lá no nosso feed.
0: Tá difícil, meu irmão.
2: Tá difícil, irmão, tá complicado. Galera... Eu nem liguei a televisão hoje aqui pra não sentir, entendeu, cara? Porque daí, tipo, quem que os olhos vão ver, o coração não sei.
3: É que vai essa é a síndrome da abstinência da Copa do Mundo. Vamos ter que inventar alguma coisa desse gênero, assim.
2: Foi assim com as Olimpíadas também, né, cara? 2 anos atrás, foi assim. É assim, cara, é a vida, né? A vida segue.
0: Pô, mas ano que vem tem Copa do Mundo no Brasil, né? Copa do Mundo feminina.
3: Feminina.
1: Mulheres.
3: E a galera já tá se organizando pra tudo isso e muito mais. Enfim, antes de a gente falar sobre essa Copa do Mundo, temos que falar sobre uma coisa que foi muito legal e inovadora na Copa do Mundo desse ano, que foi o show do intervalo, né? Ou seja, tivemos aí um show no intervalo, né? Em estreia, né? Em final da Copa do Mundo, que homenageou Pelé, enfim, grandes nomes da música. E teve ali Ronaldão, Ronaldinho, uma vibe ali com a Madonna. Legal. Na Lu.
1: Cara, foi sensacional pra quem assistiu, porque assim, a final da Copa do Mundo de 2026 também marcou a estreia, então, dos shows do intervalo, né, entre o primeiro e o segundo tempo da decisão do torneio, inspirada no formato do Super Bowl. A FIFA ampliou, então, a pausa da partida pra cerca de 25 minutos, sendo 11 deles dedicadas a apresentações. Com a curadoria artística de Chris Martin, vocalista do Coldplay, né, o espetáculo reuniu artistas internacionais no MetLife Stadium, falei certinho?
3: Sim.
1: Em Nova Jersey, né? E a abertura ficou por conta, então, de Madonna, que apresentou o clássico Music e incorporou, né, alguns trechos de um outro álbum, que é o Confessions 2. E a cantora surgiu em uma pista de patinação montada no estádio e em seguida apareceu um carro, conduzido nada mais, nada menos, pelos ex-jogadores brasileiros Ronaldo e Ronaldinho
0: Brasil
1: Gaúcho.
0: Brasil na final, né?
1: É,
0: Brasil na final.
1: Um dos momentos mais comentados na rede social, e foi muito legal ver isso aí, né? E aí, na sequência, o maestro Gustavo Dudamel comandou uma versão sinfônica de Seven Nation Army.
3: É isso aí.
1: Que eu achei muito legal, né? Acompanhado por músicos de diferentes orquestras e pela banda dos Muppets.
3: Muito bom.
1: Foi muito bom. Muito aleatório, né? E o show também contou com apresentações do BTS, né? Que levou Dynamite, no palco. E o Justin Bieber também participou, né, interpretando Everything Hallelujah, a música com influência gospel lançada no seu álbum Swag 2, que ele cantou muito bem, por sinal, voz e violão, foi muito bonito. E saiu assim como se nem
3: ele
1: fosse
3: foi
1: Justin
3: chamado,
1: Bieber lá de dentro.
3: O detalhe é que ele foi chamado pelo Ted Lasso, né? Ted Lasso chamou, deu ali o comando pra ele entrar em campo, ele já tá tocando violão, muito bom.
0: O Justin Bieber que tá estudando na escola Ed Sheeran de chatice e violão e voz. É, ele já se tornou o chato do que puxa o violão. Pô, cara.
1: Final
0: da Copa, irmão. Faz algo melhor pra gente, né? Por favor. Eu acho que ali faltou alguém dizer, irmão. Não, se tu vai tocar violão, tu não entra.
3: Falta ele puxar um Legião Urbana.
1: Mas foi bonitinho,
0: Antes ele tivesse tocado uma Zélia Duncan, uma coisa assim, mais um Kiko Zambianchi, né?
1: Mas
0: se um dia eu pudesse ver, casava mais do que aquela que ele tocou ali. Eu achei muito fraco.
1: Jesus amado. Enfim, cada um, né? E Shakira, então, que voltou à Copa ao lado de Burna Boy pra cantar Dai Dai, né? O tema oficial do Mundial de 2026, inclusive trouxe os meninos lá da África que gravou o clipe
0: muito
1: junto
0: legal.
1: Com ela.
0: Boa.
1: Pra dançar, aquilo eu achei sensacional e eu achei muito interessante, e até vou comentar pra vocês que a Shakira anunciou que 100% da renda arrecadada com a música Dai Dai oficial da Copa do Mundo será doada à Fundação Educacional Global Citizen da FIFA.
3: Muito bom.
1: Olha que bonito isso, eu achei sensacional. O encerramento também do espetáculo trouxe uma homenagem a Pelé. Boa. E a FIFA resgatou imagens, né, do discurso de despedida do rei do futebol feito em 1977.

0: no antigo Giants Stadium, né, localizado no mesmo complexo esportivo onde hoje está o MetLife Stadium. E na ocasião, Pelé pediu que o público repetisse 3 vezes a palavra love, que é amor. Né, a mensagem que voltou a ecoar no final com a exibição de vídeos no telão e uma apresentação do coral PS22. É assim que se fala?
1: Pode ser que sim.
2: É o coral, né? O coral.
1: Coral.
0: Eu não conheço o coral, mas enfim. Ao lado de Chris Martin, né, interpretando a canção We Dance. O show também teve caráter beneficente, que a renda, né, vai ajudar, então, como a gente já falou, a fundação da FIFA, uma iniciativa voltada ao acesso de crianças à educação e ao esporte. E antes da bola rolar, a cerimônia de abertura reuniu atrações também, né, como Post Malone, Laura Pausini, Robin Williams, Nicole Scherzinger, acho que se fala assim, que é a do Pussycat Dolls, né?
1: É. É isso aí.
0: E o streamer iShowSpeed.
1: Ah, isso aí.
0: É isso. Né? E a ideia, então, do show foi transformar o final da Copa em um mega espetáculo de entretenimento, seguindo o modelo tradicional do show do intervalo do Super Bowl, que há décadas reúne alguns dos maiores artistas do mundo e costuma atrair uma audiência de centenas de milhões de espectadores. E eu acho que foi uma bola dentro. Achei sensacional. É isso, cara.
1: Acertaram. A rapidez que os caras botaram aquela cobertura por cima do gramado. Nossa, é uma coisa sensacional.
0: Tem,
1: né, cara?
0: Tem um vídeo no Instagram rolando como que eles tiraram tudo.
1: Se
0: foi rápido pra botar e tirar. É.
2: Imagina quanto ensaio precisa, né, pra dar tudo certinho assim.
0: Que é muita, né, gente, né?
1: Não, e aí as apresentações, né? Aí vai uma apresentação, aí emenda na outra, aí emenda. Porque de um lado a Madonna, aí termina a Madonna, o Ted Lasso tá do outro lado já chamando o microfone, aí o Justin Bieber já entra com o violão, aí daqui a pouco já entra ali o BTS pra dançar e pra cantar, enfim.
3: Uma vez eu li, cara, que é um evento à parte, né? A Copa do Mundo é um evento, o show ou o showball, enfim, qualquer tipo de... É um evento à parte que acontece ali, porque tu tem o Super Bowl, é um evento à parte, tá? A galera que faz ali acontecer o intervalo, eles não estão nem aí pro que tá rolando lá no campo, cara. É um evento, é um show que eles têm que fazer, eles têm que ser sincronizados, cronometrados pra poder dar certo.
0: E tu sabe que eu achei legal ali no final, quando eles entraram com o coral, enfim, que todos os artistas voltaram pra dançar e cantar junto. Muito legal. Muito legal.
3: Muito massa, cara. Emocionante.
2: Aproveitando pra falar da organização do evento ali, puxando pra parte da finaleira, quando a Espanha levantou a taça.
0: A taça.
2: É que o meu sotaque espanhol.
1: A taça do mundo.
2: Um besito,
1: a senhora taça. Né? Serve o cafezinho.
2: Adoro isso, a taça. Eu quero só destacar, mais uma vez, a inconveniência do presidente dos Estados Unidos que não saiu dali pra tirar foto. Né?
1: Então,
2: de novo, já não é a primeira vez que ele faz essa. Na Copa do Mundo de Clubes.
1: Né, cara? É chato.
2: Ele já tinha feito isso.
0: Quando ele entrou, gente. Isso aí.
2: Não, até aí, pá. Ok. Agora, assim, ó. Vamos colocar.
3: O que, que ele fez?
2: Ele entregou o troféu pros ganhadores, tá? O que que tu faz? Entrega o troféu e larga, né?
0: E sai.
2: Os caras deixa os caras levantar a taça e sair na foto. Os jogadores, né? E ele ficou ali.
1: Não.
2: Ele tirou a foto. Ele ficou ali do ladinho, assim, ó. Ele ficou do ladinho.
1: Não,
2: aí a cena mostra o presidente da FIFA chegando de cantinho e meio que puxando ele assim.
0: Vambora.
2: Só que como é que tu simplesmente puxa o presidente do país mais poderoso do mundo? Tu não chega puxando o cara.
1: Senhor, com licença.
2: Por favor. E ele se faz de linguiça pra sair na foto, irmão. Ele fica ali.
1: Sério,
2: ele ficou ali.
1: Cara,
2: tanto que a seleção da Espanha, quando fez o post da foto oficial, removeu ele no Photoshop.
3: Muito bom. Muito bom. Tá certo, porque não tem nada a ver.
2: Tem que remover o cara do Photoshop, irmão. O que que é isso?
0: Palhaçada.
3: Tinha que parar todo mundo. Todos os jogadores da Espanha tinham que parar e ficar olhando pra ele assim. Todo mundo fica olhando assim antes de levar. Fica todo mundo olhando assim.
2: O senhor tá perdido? Você jogou alguma coisa?
0: Quer uma aguinha?
1: Estão te chamando ali, ó.
3: Vai.
2: E ó, não tô nem falando que é ele, mas é porque qualquer um ficaria chato. Cara. O próprio presidente da FIFA ficaria chato. E ainda assim estaria mais justificado porque é a organização que fez a Copa. Já estaria ruim. Imagina alguém que não tem nada a ver com futebol.
3: Mas cara, que sacanagem, cara. Tinha que alguém dar um toque, né? Tinha que dar um...
1: Tô te chamando ali, meu camarada.
0: Você sabe que é uma loucura, às vezes, explicar as coisas pras crianças por causa dos boatos, né? Porque meu filho chegou e minha mãe, é verdade que o Trump vai fazer a Copa acontecer de novo?
3: Começa terça-feira.
2: Nessa aí eu tô com o Trump. Se ele quiser, eu aceito também.
1: Começar amanhã.
2: Vocês viram que surgiu esse boato também, falando em boatos, né? Que o ideal seria fazer uma série B da Copa também, só com as seleções que não se classificaram.
3: Ah, uma série B?
2: Uma série B, tipo, segunda divisão da Copa.
3: Segunda divisão da Copa.
0: Mas ia ser legal.
2: E aí, em algum momento, se encontrariam, ou classifica pra próxima, sei lá, faz o... Aí tem que bolar bem a forma direitinho, né?
0: Daí sobe, mas... e aí desce, quem...
2: Rebaixa pra série B.
1: Eu acho que assim, ó, uma regra que um amigo meu me falou, e que eu acho que deveria ser implementada em todos os casos, é o seguinte: cada seleção de cada país, no caso, não pode fazer tipo assim uma miscelânea, vou pegar um jogador do Brasil lá do time tal, jogador do Brasil time tal, não. Tinha, é o campeão do campeonato daquele ano do país.
0: Ah!
1: Ponto final, é o campeão do campeonato, maior campeonato daquele país, vai o time inteiro. Vai o time inteiro assim como tá. Tipo assim, o Grêmio ganhou. Grêmio ganhou lá o campeonato. Vai todo o Grêmio.
2: Mas aí no próprio Grêmio já tem vários estrangeiros, né?
1: Mas não interessa, não, aí vai.
3: Daí, acho que caberia mais.
2: Tá, então tu quer uma Copa do Mundo de Clubes. É isso.
3: Isso, já tem um Campeonato Mundial de Clubes.
1: É que o campeonato.
3: Caberia mais pra isso essa fórmula.
1: Não, é porque na verdade assim, é o time que é o campeão do país, né? É isso.
3: É, mas aí não significa que eles são selecionáveis, os melhores jogadores do país, né? Porque, por exemplo, o Inter não ganha anos e tem o melhor elenco, digamos, né?
1: Nossa. Não interessa, tem que ir assim, porque eu acho que é mais justo.
0: Vamos mudar de assunto.
1: Porque é mais justo, porque daí o Brasil podia ganhar a Copa do Mundo.
0: De
1: repente, não sei.
2: Se botasse o Flamengo pra jogar, é isso. Meu Deus.
1: Sei lá, brother.
3: Muito bom. Saber, cara. Tinha tomado umas quando ele falou isso aí e aceitei.
1: Agora
3: parece que não tem nexo, né?
2: Na hora parecia legal.
1: Na hora parecia massa. Galera, vocês estão afim de tocar som?
2: Aham, posso pegar meu violão?
1: Vamos lá agora.
2: Tá. Chato do violão. Vou tocar um Justin Bieber pra vocês.
1: Ah, o chato do violão. Escola Ed Sheeran.
2: Que coisa chatice, violão e voz, velho.
3: Isso não tem coisa pior, cara. Não tem.
2: E pra mim, melhor que essa só foi hoje de manhã que o Nairo postou um vídeo ali que tava na escola de Dimocó de atuação jovem. Vocês viram o Rios? Arroba Nairo Orlandi no Instagram, que ele interpreta ele mesmo jovem, com o bonezinho virado pra trás.
3: Vamos olhar.
2: Muito bom, cara. Ele tá muito bom.
1: Vamos de Columi, causas naturais, e a gente já volta pra falar então de mais futebol. Ok? Bora!

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1: 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Muito bem, agora a gente vai falar de uma coisa que a gente não estava falando antes, ok? Que é futebol. Na verdade, okay. Pra continuar assim, então, nessa mesma vibe, né, cara? E não deixar cair a bola, ok? Marcos Carvalho chega então com o nosso Segue o Jogo.
2: Agora falando de campeonato brasileiro.
1: É o melhor campeonato.
2: Não? Vamos lá, hein? Mirassol ganhou do Grêmio sexta-feira. Pô, por que colocaram isso aqui pra mim, cara? Vocês querem me derrubar, vocês querem me matar, pô, cara. Não quero falar disso aqui.
3: Ferrenho do Mirassol, cara.
2: Eu quero falar do que vem pela frente. Não vou falar. Próximos jogos do Grêmio. Copa Sul-Americana. Bolívar e Grêmio, quinta-feira, 7 da noite. Bah, é do fogo pra frigideira, né? Bolívar e Grêmio. Copa Sul-Americana. Playoff de ida no estádio Hernando Siles, em La Paz, da Bolívia. Bolívia. Ok? E aí no domingo, Grêmio Fluminense 6:30 na Arena. Perfeito? Então são os próximos jogos do Tricolor. Já o Inter. O Inter ainda não entrou em campo na retomada do Campeonato Brasileiro. A equipe reestreia, né? Quarta-feira, dia 22, ou seja, depois de amanhã, diante do Ceará, no Beira-Rio, pela 19ª rodada.
3: Então você que tá com saudade. Então, pós-Copa do Mundo, o Colorado tá invicto, né? Pós-Copa do Mundo, segue invicto.
2: Pós-Copa do Mundo, ninguém ganhou do Inter. Isso aí. Já o Juventude venceu o Cuiabá por 2-0 sexta, no Alfredo Jaconi, né? 18ª rodada da Série B. O Alisson Safira, uma joia, abriu o placar do primeiro tempo. E Raí Silva marcou o segundo na etapa final. Com a vitória, o Juventude chegou aos 32 pontos, vice-líder da Série B, né? Legal demais. Boa. Juventude Vila Nova, sexta-feira, 7 da noite. E o Caxias pega o Botafogo da Paraíba, 6:30, no sábado, dia 26, ok? Mais ou menos isso que se apresenta por enquanto. Grandes campeonatos da Europa, por exemplo, de férias ainda, só volta em agosto. Uhum. Então, até lá, a gente vai aí vendo o que tem pra ver.
3: Vendo o que tem pra ver. Fala. Deixa eu mandar um abraço pro professor Rodrigo Mascarenhas, que tá ouvindo a gente. Ele disse que é a favor total de ter uma Série B da Copa do Mundo aqui.
2: Ah, é,
3: professor,
2: doutor?
3: Obrigado pela participação, cara. Tá aí, tá acompanhando nossa programação. Ouvinte assíduo, inclusive, tá vazando na rede aí.
2: Rodrigo, grande abraço.
1: Abraço pra ele. Maravilha, hein? Tudo de bom. Maravilha. Então, tá picando a ideia aí, hein? Atenção, hein? Tá aí. Fazer uma Série B, campeonato mundial. Seria
3: nosso colega, o Ariel, chegou agora há pouco e disse assim: cara, por que não é o contrário, né? Por que não tem 4 anos de Copa do Mundo e 30 dias de folga?
2: É. Meu Deus, imagina, né, brother?
3: Poderia ser muito melhor. O técnico do Marrocos deu essa sugestão, né, de fazer tipo uma Champions, né? Lembra que ele foi
2: todos os anos?
3: Ele disse, muito apertado e tal. Ele disse: não, vamos fazer tipo uma Champions. E aí a galera disse: tá bom, vamos pra
2: próxima. Cara, eu tô aficionado com a ideia da Série B agora. Tu já pensou tu pegar um Vaticano e Jamaica?
1: Seria massa.
2: Pra curtir um troço assim.
1: Nova Zelândia exatamente. E. Sei lá.
2: Enfim, vai inventando Antígua e Barbuda. Claro. Contra Ilhas Faroé. Bah, eu veria.
1: Sim. Ilhas Virgens contra Vietnã.
2: Com ingressos mais. Um ingresso mais acessíveis, assim. A Lu tá falando sozinha ali, ou impressão minha? Ah, ok.
3: Sim, ela tá divagando com os pensamentos dela.
1: Zimbábue e.
4: Mas pô, aí é reggae, né, cara?
1: Seria muito bom.
2: Os divertidamente da Lu, todos trabalhando ao mesmo tempo.
3: Ali. Tá uma loucura. É a reunião, cara. Reunião de condomínio.
1: Certo. Ah, meus camaradas.
4: Mas é que, como vocês estavam. É que, tipo assim, eu tô muito. Tipo assim, fora do Brasileirão. Eu não tenho acompanhado os jogos e prefiro não comentar. Então eu deixei vocês conversando sobre. E aí fui resolver um negócio aqui interno. Né? Interno.
3: O Marcos tem esse poder de fazer com que a gente se justifique. Tu não tem que se justificar pra ninguém.
2: Nada. Tu não deve justificar pra ninguém.
3: Precisa. O Marcos tem essa questão.
1: É que ele fica olhando pra carinha de cada um.
4: Uma surpresa pra vocês, tu
2: exatamente.
4: Tudo.
2: É que o meu papel é aloprar o programa. Eu
1: fico olhando pra carinha de cada um e vendo assim: olha, o fulaninho tá fazendo tal coisa, hein? Olha aí, ó, o fulaninho tá
2: exatamente.
1: Fazendo
2: coisa,
3: hein? Agora lascou, é.
4: Ah, o coleguinha chato, né? Olha, o prof, olha ali, ó, tá fazendo.
1: Coleguinha chato,
3: é o cara.
1: Olha ali, ó.
3: Na faculdade, às 9:30, a professora dizia: hoje, sexta-feira, vamos largar todo mundo.
2: Vai embora.
3: Não, não, não.
4: Não,
3: eu tô pagando a faculdade, eu gostaria de ficar até às 10:30.
1: Até 11 horas da noite.
3: Até às 11 horas.
1: Volta, Marcos, por favor.
3: É isso aí, cara.
1: Tá, Marcos, bom. Nós estamos sentindo saudades tuas. Por favor,
2: verdade,
1: volte na chamada de vídeo.
2: Ah, então eu volto. Tudo bem, eu tô aqui.
1: Eles estão queridos. Mas agora a gente sabe vai pro show do intervalo. Fala.
3: Sabe o que, que um pão de queijo falou pro outro, né? Quando eles estavam brincando de se esconder? Ele falou, assô, tá bom.
1: Ok, com essa a gente vai para o show do intervalo e na sequência estamos de volta com...

0: isso. Tá vazando na rede. Bora!
1: Tchau! 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
3: Atlântida é a rádio das nossas vidas e esse é o Tá Vazando na Rede, tarde matadora dessa segunda-feira, nesse 20 de julho, tempo nublado, chuvoso para a zona sul do estado. Quero saber dos meus companheiros e queridos em cada uma das suas regiões, como é que tá o tempo por aí. Vamos começar com o Tiaguinho Zirbs.
4: 19 graus agora nublou, aquele raio de sol que a gente vê no horizonte e simplesmente deu uma de tá vazando e vazou, sumiu, escafedeu-se, tempo nublado 19 graus.
3: E aí, Marquinhos?
5: 22 em Passo Fundo, segue nubladão e pelo menos deu uma estiada agora na chuva, né, cara? Mas a tendência...
3: Estiada, cara, meu Deus.
5: É, deu uma estiada de antes na chuva, né?
3: Deu uma
5: Mas a tendência é

0: é que volte a chover logo, logo, a qualquer momento, mas também tem sol. Tá, cara, tá estranhíssimo. Esse dia sem Copa do Mundo tá muito estranho.
1: Lube Castro, como é que tá o tempo aí?
2: Cara, aqui tá meio nublado, tá marcando 22 graus, deu uma esfriadinha essa noite, né? Mas tá dublado.
1: Tá que dublado.
2: Que daí o patolido, tá dublado.
1: Tá bem, então. Tá Zona dublado. Sul do estado chovendo, daquele jeito, tudo alagado. Ei, que beleza.
3: Sério, cara?
1: Que loucura. Não é o alagado aquele do desespero, entendeu? Mas é ruas alagadas, enfim. Tudo isso e fica a dica da galera, fica de olho ali. E seguinte, né, cara? Praticar a direção defensiva. Ei, é verdade, e se você não estiver com gripe, faça a vacina da gripe. Também fica a dica, certo? Vocês querem
3: dar uma
1: dica?
3: Todo programa, cara, o Marcinho é patrocinado, cara, pelo.
0: Não, é o Zé Gotinha da Zona Sul.
2: É,
0: Zé Gotinha,
2: eu acho também.
1: Faça. O Fred ri aqui. Enfim, meus camaradas. Vamos embora, vamos tocar esse programinha na tarde de hoje. Olha só a coincidência. Final de semana comprei um jogo pra minha filha, que é Monopoly. O mais não conhecido acredito. No Brasil como Banco Imobiliário, certo?
3: O show do milhão.
1: O show do bilhão. É o Banco Imobiliário, o típico Banco Imobiliário. Mas.
2: Imobiliário.
1: Enfim.
2: Pedido, pedida.
1: O Monopoly vai virar reality show na Netflix com prêmio milionário, Tiaguinho.
3: Ah, cara, bem na hora que eu servi meu chimarrão aqui, o cara me chama. A Netflix anunciou o quê? Anunciou o
2: quer que a gente espere?
3: Tá. Por favor, você pode esperar então.
0: Vamos invadir o Vibe Copa. Ah, não, é Vibe Sunshine, voltou hoje.
1: Hoje
0: às 5 da tarde.
1: Vibe Raining.
3: Agora sim. A Netflix anunciou que esse novo reality show inspirado em Monopoly ou Banco Imobiliário, um dos jogos de tabuleiro mais famosos do mundo, tá rolando, viu? A competição vai transformar o clássico jogo de tabuleiro em uma disputa em tamanho real, reunindo 12 participantes que vão ter como objetivo o quê? Construir um império imobiliário para conquistar um prêmio de US$ 2 bilhões. 2 milhões, tá? O equivalente a 10 milhões de reais. Os competidores, eles serão colocados o seguinte, em uma cidade cenográfica, obviamente, tipo show de... Como é que é o nome que um show de Truman, show né? De Truman. É isso, né? Muito bom. Vai ser tipo uma cidade cenográfica inspirada no tabuleiro do jogo e vão precisar usar estratégia, negociação e alianças para comprar propriedades, participar de leilões, administrar dinheiro e ampliar seus patrimônios. Assim como no jogo original, quem vai ficar sem recursos financeiros acaba indo à falência e é eliminado da competição. O apresentador vai ser Roberto Justus e o nome do programa vai ser O Aprendiz. Então vai ser assim, mentira. Segundo a Netflix, apenas um participante chega até a final da competição e vai levar esse prêmio milionário. As inscrições já foram abertas, tá? Pra moradores legais dos Estados Unidos com mais de 21 anos. Se o cara não for legal, se o cara for chato pra caramba,
0: o cara foi muito chato, não dá. Marcos, se for pra Argentina, por exemplo, não dá.
3: É. Marcos, se tu fosse o recrutador e Justin Bieber aparecesse com violão, ele é um cara legal?
0: Cara, não. Não, então no meu programa não quero.
3: Já não participaria do teu programa, né?
1: É, Ed Sheeran, quem sabe.
3: Não. Ed Sheeran iria?
0: Menos ainda.
3: Então tá bom, então é isso aí, cara.
0: Eu mandaria pra Fazenda da Record lá, no máximo.
3: Tocar mas é legal de legalidade...
0: A casa do patrão.
3: Legalidade de cidadão, tá? O pessoal tem que estar cidadão legal, não uma pessoa legal, assim. Mas enfim, tem que ter mais de 21 anos. O reality show... que é produzido pelo estúdio Lamberts, ele é responsável por sucessos da plataforma como Round 6, O Desafio e The Circle, em parceria também com a Hasbro Entertainment, divisão de entretenimento da fabricante do jogo. A estreia está prevista para o segundo semestre do ano que vem e faz parte da estratégia da empresa de expandir suas principais franquias para além dos brinquedos e jogos. Além do reality, um filme também inspirado no jogo também está em desenvolvimento. O programa se junta a outras adaptações de jogos produzidos pela Netflix, como Round 6, O Desafio e também o já anunciado Wonka's The Golden Ticket, que é baseado no universo da fantástica fábrica de chocolate, galera. Banco Imobiliário vai estar nas telas pra gente assistir no conforto do nosso sofá. Que legal, né, cara? Vai ter jogo, cara.
2: Banco Imobiliário,
3: jogo da vida, esses jogos aí, cara, são coisas que todo mundo deveria jogar uma vez na vida. War
1: é mais.
3: Batalha de infantaria, canastra. Sim. É um negócio que vale.
0: Pokerzinho, valendo.
3: Bingo.
0: A bola em reality. Eu tô assistindo o Largados e Pelados, campeões do mundo. Vocês já viram essa?
2: É muito
0: que
2: isso? Bom.
0: Não, que são os campeões de cada país batalhando. Só que assim, cada país tem três duplas dos Estados Unidos. Eu não sei como é que eles definiram aquilo. Mas enfim, o casal brasileiro é muito fraco. Eu tô no quarto episódio até agora e eles só estão se ferrando. Aí é México, Brasil, Austrália
3: e três
0: dos Estados Unidos. Do largado de palhaço.
2: Eles devem ganhar uma grana muito boa pra valer a pena fazer.

0: 1 milhão de reais.
1: Adianta, cara.
0: Um milhão de reais.
1: Que adianta, não tem bolso, não tem bolso.
2: Mas tem o prêmio?
1: Cara, tu tá pelado? Como é que
0: tem? Tem o prêmio. É $200 mil. Dá 1 milhão e 200 mil, né?
2: Ah, entendi. Tá bom.
0: É.
2: É muito perrengue,
3: tá,
2: cara.
3: Aí tu é largado pelado no meio de um lugar.
0: Eles estão na África, numa floresta da África, não me lembro qual agora, no Zimbábue, uma parada assim.
3: Aí, tipo assim, não tem repelente nem nada.
2: E aí. Não, mas eles ganham alguns elementos que podem ajudar dentro do processo. E aí, de acordo com as provas que eles vão conseguindo, eles podem ganhar algumas coisas também. Tipo, ah, uma panela, um negócio pra acender fogo. Mas eles têm que se virar. Ah. É, mas é real.
1: Ô, meu, eles têm esses dias eu vi um ex-participante falando no podcast sobre isso aí, perguntar, tá, meu, mas tem a equipe e tudo. O cara falou, cara, eles cumprem o horário deles. A equipe cumpre o horário, câmera, né? Cameraman, produtor, cumpre o horário dele. E tem horas que eles vazam, acabou o horário, eles vão lá pro acampamento e deixam a galera ali largada e pelado mesmo, cara. Tipo, é sofrimento, cara.
0: E qual que é o lance? Como eles estão numa floresta da África, cara, de noite bate hiena, rinoceronte, tentando pegar os bagulho deles.
3: Sério, brother.
0: E eles têm que caçar o próprio alimento. Então, eles dependendo de quantos pontos tu fez, então agora tu vai poder pegar um arco e flecha. Beleza. Os caras estão lá caçando javali, mano. Aparece assim na câmera mesmo. Pá.
3: Mas peraí, só um pouquinho.
0: Flechado no javali.
1: Cara, eu nunca
0: carnearam o javali.
1: Assim também não, pelo jeito, né, cara?
0: Doideira, mano.
3: É doideira.
0: Largados e pelados, o World Champions.
3: É quase o Walking Dead,
2: né? Quase.
0: Tem que ter uma noção. Não, aí de vez em quando entra uns especialistas, tipo assim, ó. Teve uma hora que mostrou, eles iam entrar num rio. Aí chegou um cara da produção e falou: não, olha só, aqui tem crocodilo. Aqui tem alligators. Aqui tem alligators. Pode. Então vocês, se liga, tem que construir uma ponte pra vocês passarem por cima, porque.
3: Ah, velho, sério, velho.
0: É trimassa, meu.
3: Tu tá pelado. E vai ter que construir uma ponte.
0: Mas uma ponte com pelado, galho de árvore.
1: Tá pelado,
0: galho assim, de árvore. Langandan, ao vento.
2: Ali,
0: é?
2: Já teve participante que fez com folha e coisinhas pra
1: cima. Mas tem tipo uma censura ali, assim,
2: sim.
0: Tu não tem. Na pessoa. A menos que tu pague R$19,90 pra versão proibidona.
1: Aí tu fica assistindo.
0: Mas, cara, é uma vibe nada sexual no programa.
3: Não, claro que não.
0: Até porque a gente tava se perguntando.
2: Só que lógico que eles são avaliados, né, em questão de várias coisas, que é o personal survivor, que eles falam.
1: Sim, tem que ter, né?
2: Quer ter preparo físico, mental, claro, conhecimento técnico pra poder fazer parte do programa. Cara, senão eles nem aceitam, né?
1: Imagina botar um tiago de apartamento lá, que nem nós, que o máximo do peixe que come assim é atum, tu bota aí, cara,
3: fazer um foguinho no meio do mar.
0: Já reclama que no restaurante que o peixe tem espinha, na Sexta-feira Santa.
2: E aí é loucura, porque assim, ó, a ideia do programa é eles, de fato, sobreviverem 21 dias no viagem. Nossa, só tem gente que desiste.
3: Claro, mas as picadas dos mosquitos.
1: É longuíssimo.
0: Ah, é loucura, mano.
3: Tu tem que botar um foguinho no mato ali, vai botar fogo no mato na floresta inteira.
1: Cara, desculpa a ignorância, aonde que passa esse programa?
2: Na Discovery Channel.
0: Ah, esse que eu tô vendo é na HBO Max.
2: HBO Max também.
0: Ah, mas é lá dentro, né? A Discovery acho que é lá dentro.
2: Isso.
3: Largados e pelados, Champions.
0: É isso? É World Champions, são os campeões do mundo, isso aí.
1: Ah, que loucura, cara. Que maravilha. Tem o cara, o que tem de programa bom, né, cara, nos canais aí que passa. Tem um lá que os caras têm que passar um monte de obstáculos. Vocês já viram esse? Daí é o Anderson Silva.
0: Esse é CLT, o nome.
2: Ah, esse é muito
1: massa.
2: Só
1: a diferença
2: é
1: que não é Anderson Silva.
0: Tu começa com 18 anos e segue nesse reality até os 65 pra homens e 62 pra mulheres, né?
1: E o mais legal é que a galera tá tipo indo. São países, né? O país, daí tá, agora é o brasileiro. Daí tem, tipo, cada cabine tem um país comentando e narrando. Aí o nosso é o.
0: Aí de vez em quando precisa te encostar, velho, no INSS.
1: Isso aí, cara.
3: Tem
1: aí
3: é mais legal que 15 tu tá lá dias, senão.
1: Ah, beleza, 15 dias, acabou. Paternidade, não sei o quê, 15 dias afastado, depois tu volta, tem que recuperar os 15.
3: Aí tem isso aí. Filho.
1: E aí tu.
0: Ah, é burnout.
3: É fraude.
1: Aí é burnout. O mais legal, cara, falando sério. Daí, tipo, lá nos Estados Unidos, o cara tá comentando, diz, I'm with the champions, and man, nice boy. Daí entra no comentarista. Daí entra no Brasil, o cara dizendo, e agora, o que tu achou, Anderson Silva? Achei uma maravilha, cara. Achei muito bom. Acho que o cara foi ali, ele quase chegou lá, cara. Vamos lá, Brasil.
0: É muito louco, cara. É, parece
2: o
0: Pablo Vittar.
2: Eu não sei o que é Circle. Mas é muito legal.
1: Né?
2: Não é? Eu acho que é. O meu dentista que me apresentou isso um dia. Foi
1: no meio de uma consulta, assim? Ó, temos aqui uma cara na ponta,
3: mas o programa
2: que eu fiz. O meu dentista, que inclusive cuida dos meus dentes, Marcelo Soares. Ele. ele tem uma televisãozinha, então tu pode assistir, ele pergunta o que que tu quer assistir alguma coisa, eu disse, não, pode botar alguma coisa aí legal dele, bah, eu assisto.
0: Tá vazando rede,
2: aqui.
0: Né?
2: Tipo,
1: em breve.

0: Em breve. Mas eu achei muito legal esse reality.
1: Meu dentista botava uma sequência de reggae, assim. Vamos ouvir aqui um reggaezinho pra se acalmar, né? E aí ia lá e... Enfim, né, cara? É, cada um. Mas é o seguinte, agora a gente vai ver um som.
0: Falando em música.
1: E já voltamos.
0: Falando em reggae.
1: Aquela. Reggae. Vamos ver se tem um reggae.
2: Ele vai pra
0: lá. Tem,
1: é a primeira. Não, a primeira ali. Vamos no Rael.
0: Ah, Rael.
1: O que vocês acham?
2: Eu pode acho ser? Bom, cara.
3: Envolvidão. Tem Maneva também.
2: Não, envolvidão, Rael.
0: Envolvidão.
1: Por favor. Não, Nath Roots, então. Quero ser feliz também.
2: Ah, vai todo mundo aqui quer ser feliz.
0: Meu Deus, cara. Quero ser Sim. feliz.
1: Então tá, vai ser todo mundo.
2: Tá, eu vou tocar aqui. Rael aqui, cara. Eu vou tocar Rael aqui em Caxias e lasque vocês, cara.
1: Não, é Nath Roots. Agora, vamos lá. Nath Roots, quero ser feliz também.

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1: Atlântida é a rádio das nossas vidas. Nath Roots, quero ser feliz também. E por aqui é o seguinte.
2: Ué. Eu toquei Rael aqui.
3: Cara, eu toquei Maneva.
2: Isso é brincadeira, cara, brincadeira.
4: Cada um tocou um.
2: Eu até pensei, o Marcinho nunca vai saber, mas eu pensei, eu vou saber. E deitar a cabeça no travesseiro pesado é o que eu mais sei fazer, porque eu tô com, né, cara, alguns quilos lá. Mas eu pensei, não, vamos deixar quieto, tocou isso aí. Tocou na
3: Deixa. É uma senhora cabeça.
2: É uma cabeça pesada é o que eu mais tenho, cara. Sabe como é que é, né?
1: Mandando. Se
2: eu olhar pra
1: baixo,
2: cara, eu viro cambalhota aqui, ó. Se eu olhar aqui, ó, os caras dizem assim.

0: teu tênis tá desamarrado. Prefiro acreditar, porque se eu olhar, eu dou duas cambalhotas, cara.
1: Vamos no nosso mandando bem. Nico Williams homenageia a mãe após conquistar a Copa do Mundo. Nosso mandando bem com o Lu Castro.
2: Isso mesmo. Uma das cenas então mais emocionantes da final da Copa do Mundo aconteceu depois de um apito final. Logo após conquistar o bicampeonato com a Espanha, o atacante Nico Williams tirou a medalha de campeão do próprio pescoço e colocou na mãe, Maria. Oh. O jogador explicou que o gesto foi uma forma de agradecer por toda a trajetória da família até aquele momento. Nico contou que os pais deixaram Gana em busca de uma vida melhor, enfrentaram uma travessia pelo deserto do Saara antes de conseguirem asilo na Espanha, e é eu corro rápido, mas não tão rápido quanto a minha mãe. Ela escapou da morte e atravessou o Saara de Gana à Espanha, e eu dei a medalha a ela porque ela merece mais, afirmou o atacante, que hoje defende, né, o Athletic Bilbao e se tornou campeão do mundo pela seleção espanhola. Após a conquista, Nico também revelou que tem Neymar como um dos seus maiores ídolos e em entrevista dedicou o título ao brasileiro. Tenho o Neymar como ídolo, espero que ele esteja vendo isso. Isso também é por ele, disse o espanhol.
1: Que massa, cara.
0: Que massa,
1: olha,
0: hein?
1: Sensacional,
2: hein? E foi de lindo, né? As imagens, eu não sei se vocês chegaram a assistir.
3: Não.
2: Dele colocando
3: não.
2: a medalha na
3: sim.
2: mãe. Foi muito
3: eu vi hoje no Insta, apareceu pra mim.
0: Ela tava na arquibancada, né? Acho que eu vi um corte também hoje, sim. É verdade, eu vi. Agora eu lembrei.
1: Mas não foi o rapazinho que é o da Espanha, né? Que tava fazendo uma oração no meio do campo enquanto os caras estavam quebrando o pau no outro canto?
3: Esse Nico Williams foi o que tu falou antes, que deu a cabeçada que ia pra fora, que ele passou pro companheiro fazer o gol. É ele, é o de dreadlocks.
1: Maravilhoso,
2: cara. Ah, vai para balançar.
0: Mas era ele que tava rezando pra quem?
1: Não era. Era
0: o como é que era? Ah, não era, era o outro.
1: Era outro. Cara, o pau tava quebrando cara, lado ali, tinha um... exatamente. O pau quebrando ali.
0: Bota o microfone, cara. Eu torço para aquele que está, Deus ajude a ganhar, ajude a dar um pau no cara.
1: Exatamente. É uma loucura. Enfim, esse é o nosso que tá fazendo na rede, vai chegando ao seu final, meus camaradas. Nessa segunda-feira, nesse início de semana, nesse pontapé inicial da nossa semaninha que tá recém começando, e aqui a gente faz então a nossa rodada de arrobas pra se despedir, começando sabe com quem? Começando com meu camarada Marcos Carvalho.
3: Muito bem, eu tô no arroba marcos.carvalho no Instagram, você é meu convidado pra gente seguir trocando uma ideia por ali. Hoje sai vídeo novo no canal falando sobre música nova do YouTube.
0: YouTube
3: lançou música nova. E eu falei um pouco, dei uns 2 centavos ali sobre esse lançamento. Logo tá indo pro arroba marcos.carvalho. Ainda não está lá, veja bem, mas você já estando lá, você vai ser, vai receber esse vídeo em primeira mão. Então você já chega ali, a gente vai trocando uma ideia. Grande abraço e até amanhã.
0: Feitoria, por aqui estamos em arroba Atlântida Serra, inclusive subimos o conteúdo lá sobre o primeiro dia sem Copa do Mundo, que sempre é o mais difícil. Tá lá se você quiser seguir a gente também para acompanhar todos os bastidores do que tá rolando por aqui. Sábado estivemos na cidade de Canela para a festa colonial. Sábado que vem estaremos em Nova Petrópolis para o Festival do Folclore. E aí vai ser uma televisita bem legal também, com várias culturas reunidas esses dias de eventos sensacionais em Nova Petrópolis. Eu sou arroba Fala Tiaguinho, Tiaguinho sem H, e também segue a minha dupla arroba Daniela Fante, e a gente se vê por aí. Fiquem bem, fiquem na fiquem na paz. E amanhã, sabe onde? Sabe onde?
1: Fiquem na...
0: na Casa RBS, na cidade de Gramado.
1: Aê! Atenção!
0: Sensacional, hein? A gente vai estar com a televisita lá, fazendo um auê com a galera. Uma casa que tá linda, tá assim, ó, impecável, tá muito bonita. Pessoal que vai ir pra Serra Gaúcha, né? Que tá deslocando pra Serra Gaúcha, tá turistando. Cafezinho, água, chocolate quente e aquele sofazinho pra você descansar na casa.
3: Se você me oferece um fundi, se a gente pode
0: comer. te levo comer um fundi, meu. Assim, ó. Assim, ó, cara. Cara, tu é que sabe, cara.
3: Tá bom.
0: Tu sabe que eu te levo, né?
1: Os gatos saem, os ratos tomam conta. Lu.
3: É.
2: Peraí que eu preciso me concentrar.
1: Não, é uma coisa.
2: Gente.
0: Olha, Lu, tu entendeu, né?
2: Sim, eu entendi. Mas é isso, obrigada pela companhia de todos. Pode me seguir lá em arroba lubecastro, seguir a gente também em arroba Atlântida dos Vales. Inclusive, daqui a pouquinho vai ter um material de um test drive que eu e o Nairinho fizemos semana passada aí. Foi muito legal. E segue também o Nairo, arroba Nairo Orlandi. E é isso, galera. Um beijo. Essa semana toda estarei com vocês na companhia do Tá Vazando da Rede. Então a gente se vê amanhã de novo por aqui.
1: Sensacional, mandar um forte abraço pro meu camarada Felipe Silva, direto lá de Santa Maria, botando no ar, então tá fazendo na rede para o centro do estado. Me segue, arroba Marcinho Rádio, segue arroba Fred Bonfada, arroba a Priscila Fagundes, arroba Atlântida ZS, lá no arroba Atlântida ZS, todo o material de Fena Doce, 32ª Fena Doce, rolando por lá, rolê Atlântida na Fena Doce, tem doces, histórias, muita coisa legal pra você curtir por lá de Fena Doce. Ficamos por aqui, amanhã de volta, estouradíssimo no tempo, com tudo isso e muito mais. Um beijo no coração, até lá. Tchau, tchau, tchau, tchau.
0: Beijo, valeu.
2: Valeu.
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0: cidade de Sunshine após o fim da Copa, né? Porque durante esse período de Copa do Mundo, no horário das 5 às 5h40, que antes era local, foi pra rede, porque o Rafinha Menegazzi estava com um programa chamado Vibe Copa. Mas agora é tudo nosso, Zona Sul está dominando aqui os 95.3 até as 20 para 6 da tarde, das 4 às 5 comigo. E a partir das 5, Frederico Bonfada comandando tudo por aqui. Mas agora que a gente está falando de tá vazando Zona Sul, eu quero mandar um abraço pra galera que chega junto, Parrilaria Santa Cruz, o melhor hambúrguer da cidade. 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O seu shopping do coração, como eu já disse, eu sou a Priscila Fagundes. Pra me seguir no Instagram é escrever exatamente isso, arroba a Priscila Fagundes. Segue também o arroba Atlântidas S, que tá sempre rolando conteúdo muito legal por lá. Inclusive, a gente tá fazendo uma cobertura super legal sobre o quê? Sobre o quê? Sobre o quê? Sobre a 32ª edição da Fena Doce, é isso mesmo. De quarta a sábado, a Atlântida está com a ATL Sweet House, a casa da Atlântida na Fena Doce. É isso mesmo, galera. A nossa programação de quarta a sábado sendo transmitida direto da Fena Doce. É isso mesmo. 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E agora que eu já papiei bastante com todo mundo, tá na hora da gente ir com a música da semana.
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0: E bora curtir um som que, olha só que massa, começou a viralizar, sabe aonde? No TikTok, é isso mesmo. A música Self Aware, da banda Temper City, que se originou lá em Israel. A banda, mesmo antes de lançar o som, já estava fazendo vários conteúdos com esse som lá no TikTok. A galera gostou e agora tá aqui como música da semana na Rádio das Nossas Vidas. Bora curtir. 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

0: Essa é a Atlântida, a rádio das nossas vidas. Fechamos essa leva de som por aqui com Reza Vela, com o Rapa. Curtimos também Vitão, Xadi, Gigi Pérez, Pink e Temper City. E agora a gente vai pro rápido show do intervalo. Na sequência, eu tô de volta com Tá Vazando Dobrado e muito mais. Não sai daí. Atlântida 27 pra 5.
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9: Essa é a Atlântida, Rádio das Nossas Vidas, de volta do show do intervalo. E agora a gente vai de Tá Vazando Dobrado.
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9: E a gente vai curtir a banda coreana de K-pop, BTS, naquele climinha ainda, né? Hoje é segunda-feira, a Copa do Mundo acabou ontem, né? Com a vitória da Espanha. Mas a gente teve um baita show do intervalo, em homenagem àquele showzaço do intervalo. Bora curtir duas na sequência com BTS. Dynamite, que foi a música que eles cantaram ontem. E o sucesso, Swan, na sequência. Não sai daí, bora curtir Atlântida 20 para 5.

0: ouvinte da Rádio das Nossas Vidas, fechando essa leva de som por aqui neste segundo, com sol loiro, com ele, Armandinho. A gente curtiu por aqui também Deus Existe, com Anitta e Ponto de Equilíbrio, a Closed com Ed Sheeran, Cold com Maroon 5, a Francesa com Henrique Portugal, e o Tá Vazando Dobrado foi com eles, BTS. A gente curtiu Swan e Dynamite, galera. Por hoje é isso no Tá Vazando, que vem com o oferecimento de Parrilaria Santa Cruz, o melhor hambúrguer da cidade, e cinema, gastronomia e moda esperando por você aonde? 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Eu sou arroba a Priscila Fagundes, me segue, segue também o arroba Atlântidas S. Por hoje é isso, galera. Na sequência tem Vibe Sunshine com ele, Frederico Bonfada. Eu vou ficando por aqui. Beijo, tchau!
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3: Olha só a dúvida do Eduardo. Doutor, eu tenho um tio mais velho que mora sozinho. Nesse último final de semana eu fui visitá-lo e fiquei preocupado com a situação da sua casa. Tem lixo e coisas inúteis acumuladas por praticamente todos os cômodos. Ele mal consegue andar dentro de casa. Será que isso não é uma doença, não? Olha só, Eduardo, de fato seu tio pode estar enfrentando uma condição, né, um transtorno conhecido como transtorno de acumulação, que é caracterizado por uma dificuldade persistente de jogar objetos fora, mesmo aqueles sem valor prático ou valor econômico. A pessoa acredita que um dia ela vai poder usar esses itens, ou ela sente um tremendo desconforto, um medo desproporcional de jogar essas coisas fora e imaginar que alguma coisa de muito ruim pode acontecer. Não é incomum que esse transtorno esteja associado a outras condições, como depressão, ansiedade e transtorno obsessivo compulsivo. O problema é que esse acúmulo pode trazer riscos para a vida da pessoa, para a saúde dela, por exemplo, maior risco de incêndio, maior risco do acúmulo de bactérias, de mofo, de roedores e por aí vai. Então seria importante que você conseguisse que esse tio tivesse uma avaliação psiquiátrica, psicológica, e quem sabe você não pode ser essa ponte que vai fazer com que ele chegue ao cuidado médico. Tá com dúvida?

0: dúvidas, escreve pra gente no arroba Jairo Bauer Oficial.
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14: Atlântida, Rádio das Nossas Vidas. Aí sim, boa tarde de segunda-feira pra ti que tá ligado aqui com a gente na Atlântida Zona Sul. Eu sou o Fred Bonfada, começando o Vibe Sunshine, nosso programão de músicas que vai até às 5:55 pra te entregar naquele modelinho pra tu curtir um pretinho básico. Sei que tu que é da Zona Sul do estado não tá muito sunshine, né? Não tá vendo a luz do sol agora, mas calma, é a Vibe Sunshine que importa e não o sol de verdade. O dia lindo é a gente que faz, né? Dia lindo é a gente que faz. Então vamos embora com o que importa, que é música boa, e pra abrir a sequência pra gente, Sia Fred tá chegando com Atlantis. Aumenta o volume aí, bora curtir. 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

na Atlântida, a rádio das nossas vidas. Deixa tu voar, Vitor Clay. Voa, pode voar, meu irmão. Essa é a vibe do Vibe Sunshine, que tá ficando por aqui. Tudo que é bom chega um fim, né? E claro que nosso programa também. Aqui vocês estão curtindo Vitor Clay e Samuel Rosa com a tal Canção pra Lua. Também Doit cantou Anxiety. Dominic Fike cantou Baby Doll. A Isa e o Marcelo Falcão cantaram Pesadão. Bah, fazia tempo que não ouvia essa. Castelo de Pedra cantou Boto Fé. Teve Soulja, teve Papas da Língua, teve Lagoon, Justin Bieber e muita coisa nesse baita Vibe Sunshine. Valeu, galera. O programa vai ficando por aqui. Amanhã tem mais. E também daqui a pouquinho, agora tem o Quase Nada, depois Pretinho Básico. Então, segue ligado na programação da Atlântida, que tá todo o resto da programação mais que especial te esperando. Beleza? Agora show do intervalo e depois curtam bastante a Rádio Atlântida.

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0: Atlântida, Rádio das Nossas Vidas, está no ar o Quase Nada dessa segunda-feira, dia 20 de julho, Nathan Nunes.
1: Boa tarde, Rafael Gomes.
0: Tudo bem contigo?
1: Boa tarde, tudo certo, cara.
0: O que temos para hoje? Acabou a Copa, tá chovendo, tá fresquinho, tá meio deprê.
1: Mas é dia do amigo.
0: Dia do amigo.
1: Tá. E eu quero que você, que está aí no seu carro, que está aí na sua casa, ligue pro Quase Nada e fale uma característica de um bom amigo.
0: Uma característica de um bom amigo. Isso. Tá, pra mim o amigo bom é o amigo cúmplice. Não é parceiro, é cúmplice. Que é tipo assim, ó, na hora do... Tem que aprontar, na hora que tem que sacar. Boa. Na hora que tipo assim, bah, meu, me dá uma força que eu preciso. É um amigo que qualquer hora ali, ele tá ali.
1: Eu acho que assim, ele pode comprar contigo no, na esfera pública ali. Aconteceu um negócio, ele concorda com a sua mentira, tá ligado? Depois ele até pode te falar, bah, meu, por que que tu fez aquilo? Mas quando tu bota ele numa ruim, ele tá contigo.
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1: Sabe uma outra característica de um bom amigo?
0: Qual?
1: Aquele que te convida pra tomar uma imigração.
0: Ah, agora tudo bem.
1: Que te serve uma linguiça Castro. Esse é um bom amigo.
0: Alô, tá no ar no Quase Nada, quem fala?
2: Fala, Rafa Gomes, aqui é o Julian, daqui de São Leopoldo, tudo certo?
0: E aí, tudo certo, irmão?
1: Fala, Julian.
2: Tudo certo.
1: Tu faz o que da vida, meu querido?
2: Cara, sou vendedor de produto químico de limpeza.
1: Ah, pode crer, pode crer. E fala pra nós uma característica de um bom amigo pra ti.
2: Cara, não sei descrever em palavras, mas uma palavra específica. Mas é o cara que te defende no oculto, mano. Quando tu não tá perto, quando tu não fica sabendo.
0: Boa.
2: E é o cara que vai te defender a qualquer custo.
0: Bah,
2: eu
0: boa.
2: Acho que essa... Vai.
0: É uma bela característica, é uma bela característica.
2: É, não sei, não tem uma palavra.
0: Não, o cara que é teu, que te defende, isso aí.
1: Isso aí.
0: Quando tu não tá ali, ele compra por ti.
2: Isso aí.
0: Quer mandar um abraço pra alguém, irmão?
2: Cara, mandar um beijo pra minha namorada, Josiane. Tá em casa aí, chegando agora também. E é isso aí, um abraço pra galera aí também. Um ótimo dia.
1: Valeu, meu querido.
0: Abraço.
1: Gostei da tua camiseta do Supla.
0: 51-26-400-943. Meu compadre Gordo Léo me deu essa camiseta.
1: Eita, pintou. Teu amigo, né?
0: E meu compadre, né? É mais que amigo.
1: É friends.
0: Alô, quem tá falando?
3: Oi, é a Fabiana.
0: Oi, Fabiana. E aí, beleza?
3: Beleza.
0: Tá falando de onde?
3: Eu sou de Canoas.
0: Canoas. Parado no trânsito?
3: Não, tô de boa, aqui por trás, aqui, tô na área.
0: Como é que é? Não entendi.
3: Tô de boa aqui por trás, pelo Nazário.
0: Ah, maravilha, isso
3: não
0: aí.
3: Não tem quase trânsito por aqui.
0: Tem que fugir, tem que fugir. Tem que fugir, isso aí. Fabiana, pauta do dia do nosso produtor. Nessa hora tu fala a pauta, Nathan.
1: Características de um bom amigo. Achei que ela era pra ela já dar a resposta.
3: Ah, desculpa.
1: Vai lá.
3: Pra mim...
0: Ei, falhou a ligação. Falhou. Vai de novo.
1: Oi? Fala de novo. Falhou
3: tá
1: a ligação.
0: Agora
1: falhou
0: sim.
1: Falhou a ligação. Vai de novo.
3: Tá, desculpa. Característica de melhor amiga é aquela que me chama de vaca. De vaca. De verdade.
0: Pá, agora tu veio. Bah, tu falou tudo, Fabiana. Tu falou tudo. Manda um abraço então, Fabiana.
1: Pras
0: vacas. Pras tuas amigas vacas. Quem são tuas amigas vacas?
3: Ah, eu tenho umas três vacas assim na vida.
0: Quem são? Eu quero nomes.
3: Elisandra.
0: Ah, Fabiana, tu veio bem demais.
1: Veio muito bem.
0: O que tu faz da vida aí em Canoas?
3: Eu trabalho, sou funcionária pública.
0: Maravilha, então.
3: Eu trabalho na prefeitura, de
0: State. Maravilha, então. Um beijo pra ti, Fabiana. Tudo de bom pra ti e pra tuas vacas. Tchau. Putz, ela veio bem demais.
1: Tá,
0: agora tu veio. O amigo que é amigo, tu atende e diz, fala, vagabundo.
1: Isso aí, tu xinga ele.
0: Quem é o filho da égua? 26-400-943. Alô, quem tá falando?
4: Fala, gurizada, é o William.
0: Fala, William, e aí?
4: Ah, meu, não acredito que eu consegui a ligação com vocês.
1: Conseguiu,
0: né? Meu, eu nem acredito. E aí, William, beleza?
1: Beleza, qual cidade mesmo?
4: Eu sou de Porto Alegre, mano.
1: Porto.

0: Boa.
1: Era de
0: boa.
1: Porto, né? Com esse sotaque, claro, só podia ser Porto, né?
2: Ô meu, o que que tu faz da vida?
3: Mano, sou motorista de aplicativo.
2: Pode maravilha, crer, maravilha. Pode crer. Fala pra nós uma característica de um bom amigo.
3: Irmão, característica de um bom amigo é aquele amigo que na pior fase da tua vida vai estar contigo, irmão. Passei há pouco tempo aí por uma separação que eu não queria. E eu tive 4 pessoas que seguraram a minha mão e seguram a minha mão até hoje. Então esses são os amigos que são pra vida toda, irmão. São irmãos de verdade que eu não vou largar nunca.
1: Isso é brother, isso aí que é brother. Beleza. Quer mandar um abraço pra eles aí ou não quer estar lá?
3: Claro. Irmão, mandar um abraço pra Paula Franciele, pro Jean Matheus e pro Cortez.
1: Maravilha.
3: São as pessoas que seguraram junto comigo aí.
1: Isso aí, não dá pra abrir mão dos brothers, é isso aí, valeu, irmão.
3: Feito, irmão, valeu, obrigado, abraço.
1: É nóis que voa, abraço. 26400943, deixa eu dizer o seguinte, ó, já que é dia do amigo, é dia de Amber Lager Zero Carbo da Imigração, porque chega ao mercado a nova Amber Lager Zero Carbo, uma cerveja que une tradição dos grandes estilos clássicos à inovação que é a marca da Imigração. 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
4: Oi, a Luana.
1: Oi, Luana, tudo bem?
4: Tudo.
1: Tá falando da onde?
4: Falo de Caxias.
1: De Caxias. E o que que tu faz da vida?
4: Eu sou analista de marketing.
1: Analista de marketing, maravilha. E qual é a característica de um bom amigo, Luana?
4: Olha, eu acho que a confiança e a sinceridade também, que nada como um amigo que te manda real, que fala o que tu precisa ouvir pra nos ajudar, né, em todos os momentos.
1: Tá bem. Gostei desse amigo mais sério. Tu é a amiga séria dos teus amigos?
4: Pior que não? Sou a amiga que precisa dos conselhos.
1: Ah, tu é a que precisa dos amigos sérios.
4: Isso aí.
1: Ah, tá bem então, tá bom. Luana, quer mandar um beijo, um abraço pra alguém?
4: Sim, quero mandar pro Tuan, meu marido, e pro meu filho Francisco também, e pros meus amigos que eu amo no meu coração.
1: Tá bem. Beijo, Luana.
4: Beijo. Tchau, tchau.
1: 26400943, Nathan Nunes.
2: É, liga.
1: Qual é a característica do bom amigo pra ti?
2: Cara, pra mim é o cara que fala na lata, coisas duras que tu precisa ouvir, mas ao mesmo tempo também valida o teu sentimento.
1: Tá.
2: Entendeu? É isso.
1: É, o amigo é o cara que te dá a real e diz: ô meu, tu tá com bafo. Pra mim, amigo, é isso aí. Ô meu, bota um desodorante.
2: Meu, tá com um negócio no dente.
1: É, amigo é isso aí. É o amigo que te olha e diz: ô meu, não usa mais esse tênis. Tá feio. Ah, sabe?
2: Entendi.
1: Não usa mais, meu. Tá ruim.
2: Entendi.
1: Esse é teu brother.
2: Meu, tem que ir pra academia, meu.
1: É, ô meu.
2: Tá ruim.
1: Não tira mais a barba assim.
2: Entendi.
1: Sabe? Que é o amigo que ele não folgou em ti. Ele veio e te deu um toque. Agora, se tu vai manter...
2: Que ele foi no cantinho ali.
1: Ele não folgou na frente de todo mundo.
2: Se ele falou na frente de todo mundo, é que tu não ouviu ele antes.
1: É isso aí. Aí beleza, tipo assim,
2: fora,
1: ó, falou do cara, ô meu, tu tá com asa. Aí deu 2, 3 dias, o cara não se ligou. Aí beleza, aí tu folga.
2: Precisa de uma intervenção maior.
1: É. 26400943, quem tá falando? Alô, quem tá falando?
2: Quem, meu querido?
5: Tá me ouvindo, professor Dex? Aqui de Porto Alegre.
2: Professor o quê?
1: Professor alguma coisa aqui.
5: Deco Scotta,
1: professor Deco Scotta. Qual é a maior característica de um amigo, professor?
5: Ah, com certeza a lealdade, né?
1: Lealdade.

0: Saudade em que sentido?
1: Ah, aquele parceiro que fala, inclusive, na hora que as coisas estão acontecendo de forma errada, né?
0: Isso aí. Acabamos de falar sobre isso. Maravilha. Isso. Quer mandar um beijo, um abraço pra alguém, professor?
1: Com certeza. Pô, hoje no dia do meu aniversário aí, eu quero mandar um beijão
2: pra minha noiva. Pra você!
0: Pra noiva, o nome da noiva?
1: Alessandra Grando.
0: Beleza, um beijo pra Alessandra. Valeu, professor. Valeu. Parabéns, tudo de bom, saúde.
2: Parabéns, senhor.
1: Valeu, querido. Amém. Abraço.
0: Abraço. 26-400-9413. Vamos para um momento de lazer, né?
2: Vamos.
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0: 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Eu vou falar.
2: Eu gordo.
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2: Maravilhoso.
0: Legal, né?
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0: Dá pra fazer em vários.
2: 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Isso.
0: 26-400-943, alô, quem fala? Caiu. Vamos de novo. 26-400-943, que é o nosso dial da Atlântida. É o telefone com o DDD51 pra tu falar conosco. Alô, quem tá falando?
3: Alexandre, fala, Rafa.
0: Fala, Alexandre. Boa tarde.
3: Boa tarde, meu querido.
0: Tá falando da onde?
3: Porto Alegre.
2: Porto. Faz o que é da vida, meu?
3: Sou músico, cara.
2: Músico? Mas tu toca, canta, qual é que eras?
3: Toco, canto.
2: Faz de tudo.
3: Carrego caixa.
2: Tá certo.
0: Músico que é músico tem que ser road também.
2: Ô, meu.
3: É, músico, road, é por aí, cara. Inclusive... cara, convido vocês a conhecer o Insta da minha banda, se tiverem assim.
0: Manda aí, qual que é?
3: @ Seu Saraiva Rock.
0: Seu Saraiva Rock, maravilha.
2: Qual arroba o gênero que tu toca, tua banda?
0: É reggae, o idiota. É, o imbecil. É funk que ele toca. Ele toca Naldo.
2: Mas seria engraçado.
3: Pelo jeito, já vou um palito aí, né, Rafinha?
0: Bah, inacreditável.
2: Mas seria engraçado ter rock no nome e não ser rock.
0: É, porque o nome dele é rock.
2: Seria,
0: né?
2: Seria engraçado.
0: Tá. Ô, Alexandre, diz pra mim a característica de um bom amigo.
3: Cara, na verdade é o seguinte, cara. O bom amigo, tu vê ele quando tu tá na ruim, né? Quando tu tá na boa, é fácil, né? Eu tava ouvindo a ligação que tava rolando atrás, é isso aí, cara. O amigo tem que ser leal, amigo tem que ser fiel, o amigo tem que botar o dedo na tua cara quando tá ruim. Mas, cara, tem que ser honesto, né, velho? Tem
0: honestidade. Que ser verdade, honestidade. Né? É isso aí.
3: Honestidade, cara. É isso aí.
0: Maravilha. Quer mandar um beijo, um abraço pra alguém, Alexandre?
3: Meu irmãozinho. Cara, na verdade, quero mandar um abraço pra minha esposa, pra Paula, que tá comigo sempre na boa e na ruim há 33 anos, neguinho.
0: Maravilha, que loucura. Abraço, Alexandre.
3: Tá. Abraço pra vocês, cara, obrigado.
0: Ó, faltando 5 segundos pra 6, vamos no pique mais um. 26-400-943, rapidinho, antes do Pretinho Básico, ao vivo no Pretinho, bateu o sinal. Atendemos, 26-400-943, alô, quem tá falando? Ué?
2: Alô?
0: Alô, quem fala?
2: Alô?
0: Caíram! Não é possível! Logo
2: alô,
0: no último!
2: Alô?
0: Pera aí. Não, é que agora não tá chamando. Alô, quem tá falando? Oi, quem fala?
4: Oi, quem fala? Alô, Juliana.
0: Oi, Juliana, tudo bem?
4: Tudo.
0: Tá falando de onde?
4: Tô falando aqui de Porto Alegre mesmo.
0: Maravilha. O que tu faz da vida?
4: Eu sou da área do marketing, mas atualmente sou mãe em tempo integral.
0: Maravilha, o trabalho mais difícil de todos. Juliana, uma característica de um bom amigo.
4: Ah, eu acho que um bom amigo, estava ouvindo também anteriormente, ele é aquele que te dá real, mas tem aquele também de energia. Tu fica um tempo sem ver ele, quando tu vê, parece que tu mora com ele.
0: É verdade,
4: tem a mesma energia, tem a mesma...
0: A intimidade, né?
4: Exatamente.
0: Tá bom. Juliana, quer mandar um beijo, um abraço pra alguém?
4: Quero mandar um beijo pros meus amigos lá de São Jerônimo, que é a minha cidade natal.
0: Maravilha.
4: Mandar um beijão pros meus irmãos também, que agora eu moro aqui, eles continuam lá, mas são meus grandes amigos. E em especial para umas amigas que eu tenho há mais de 20 anos, que é a Laila, a Jéssica, a Carol e a Aline.
0: Amigo de mais de 20 anos é quadrilha, né?
4: Mais de 20 anos, né? Tá difícil hoje em dia, né?
0: Tá difícil. Juliana, beijo.

0: pra ti.
1: Beijo, abração.
0: Outro, tchau. Não sai daí que vem aí o Pretinho, tamo atrasado, foi mal. Tranquilo.
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0: 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Olá, Alexandre Fetter.
3: Olá, olá, olá, olá, bom fim de tarde, amiga, amiga ligados na Atlântida. Estamos chegando neste fim de tarde de segunda-feira para fazer o Pretinho Básico. Quero saber o seguinte: vocês me escutam muito bem?
4: Sim!
3: Mas com delay, sem delay, como é que a gente tá?
4: Sem delay, eu acho.
5: Não, não sei, aí, como é que tá?
4: Como é que tá não, chegando
3: eu,
4: aí?
3: Eu parei, que eu tô num lugar muito, muito... Como é que eu vou dizer isso pra vocês, assim? Muito, muito inusitado. Isso, muito inusitado. Então eu precisava saber, cara, como é que as coisas estão acontecendo neste momento pra vocês aí. Porque pra mim
6: tá
3: aqui
6: fazendo
3: tá tudo
6: parecendo cocô, bem.
4: Tá no banheiro, Alexandre?
3: Como é que tamo aí? Tudo bem?
4: Tudo bem, tudo bem.
7: Tudo bem, tudo bem.
4: Sim. Por que que não ouve muito bem, Alexandre? Por quê?
3: Porque eu tô com o meu retorno baixo aqui. Dá-lhe mais, fala mais um pouquinho comigo aí.
4: Oi, oi, oi, oi, falando pra teste, um, dois, um, dois, um, dois. Oi, Alexandre.
3: Alô, alô, alô.
6: Alexandre, tá
3: falando. Alô, alô, alô. E aí? Tá fazendo cocô? Não, cara, eu tô em férias, na verdade, cara. Eu tô em férias e tô aqui. Com saudade de vocês. Já com saudade de vocês. Eu não posso ficar um dia longe desse negócio aí, rapaz. Quem é que tá na mesa? Me ajuda aí, Gomes. Rafa Fagundes, eu já vi que tá.
8: Alô? E aí, meu querido?
3: Fala, meu compadre. Como é que nós estamos, meu compadre? Tudo bem?
8: Jóia, tudo jóia, tudo jóia.
3: Coisa boa, meu compadre.
8: Tu não tá em Porto Alegre?
3: Não, cara, não tô em Porto Alegre, infelizmente.
8: Tá, o trânsito tá uma loucura aqui em Porto Alegre.
3: Tá brincando, já, cara, é mesmo? Tu tá já chovendo ainda?
8: Chovendo, chovendo.
3: Tá, cara. Tu
8: já tinha visto.
3: A parte boa é
6: já tá vendo o Neto Fagundes, Feta?
3: Não, cara, ainda não, porque não mandaram o link da live pra mim ainda.
4: Tá chegando, tá chegando.
8: A tua cara tô... na live tá de quem não tá me vendo mesmo.
3: Tô pacientemente esperando aqui, cara. Mas tu não tá me vendo na live,
8: tô
3: cara?
8: Tô sim, cara.
4: Não, nós botamos uma foto tua.
8: Tá bonito?
3: Tá, que bom. Quem mais tá aí, Gomes? Me fala quem mais tá aí.
4: Vini Moura.
3: Vini Moura! E aí, Vini?
4: E aí, Alexandre, tudo bem?
3: Tudo bem? Tudo bem,
4: ah,
3: querido.
4: Coisa boa.
3: Tudo bem, saudade de ti. Além do Vini Moura.
4: Nossa dupla norte-americana.
8: Cara, você, esse visual que os guritão. Os guritão num visual assim, daqueles que o cara para e diz assim: faz uma foto agora aí, vou registrar essa passagem rápida pela Copa do Mundo. E tô indo.
3: Não tão rápida, né? Não tão rápida.
4: Mas, já, como diz a veia do Titanic, Neto, já faz 84 anos!
6: É, e nessa imagem do PB das 18, nós temos a vantagem de que o sol já está no outro lado,
8: tá,
6: né?
8: Lindo,
6: aí mas... a gente realmente tem a luz muito melhor para a ilha de Manhattan atrás da gente, fica muito mais bonito, né?
3: Ah, coisa boa, cara, coisa boa, é verdade, cara, é verdade. Quem mais tá aí além do Adams, do Gomes, do Léo, do Léo não tá, né?
4: Não, não, hoje não. Problemas.
3: Tá, hoje não, mas então, Gomes, outra coisa que faltou pra mim, Gomes, também foi os nossos queridos parceiros comerciais do início do Pretinho Básico, não veio.
4: É pra tá tudo no teu e-mail, Alexandre.
3: É pra tá tudo no meu
4: e-mail, O Natan te encaminhou, mas na dúvida eu posso encaminhar também.
3: Pois é, não tá aqui mesmo, cara.
4: Na dúvida de última hora
3: Tá todo o conteúdo, mas não tá o principal, né, cara?
4: Agora te mandei a foto de bate-pronto pra gente não perder tempo, eu vou tentar achar o arquivo.
3: No WhatsApp a foto de bate-pronto?
4: Mandei no WhatsApp e no e-mail agora, tem tudo aí, Alexandre.
6: Não, mandou pelo correio.
3: 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Mesmo com este trânsito, aliás, com este trânsito, nada melhor. Que o cara tá bem tranquilo, embarcadinho ali no 99, sem estar se estressando com o negócio. Essa é a

0: 3, 4, 6.
1: Só um cara, pouquinho,
0: porque canaço, só pra dar uma enganada no pessoal.
2: Pô, e pior que faz sentido pra caramba. O cara nunca vai dar esse tiro aí.
0: 1, 2, 3, 4, 6.
1: Gomes, o link pra live ainda não chegou, tá?
0: O quê?
1: O quê? Tá louco? O quê?
2: Eu e o Lelê estamos levando. Chega na quarta aí.
1: Ah, então. Não, então tranquilo.
0: Ah, é? Chega na quarta.
1: A gente aguenta, a gente.
2: Olha, vai desocupar e vai levar.
1: Eu não quero dizer nada pra vocês, tá? Mas de repente talvez a gente não chegue na quinta, tá? Na quarta, como pra trabalhar assim, na quinta. Lelê? Mas Lelê, eu tô
2: avisos...
1: contigo no Discorama quinta-feira, Lelê.
2: Avisos.
1: Oba!
2: Que oportunidade, hein?
0: Foi pra mim.
2: Que privilégio.
1: Alexandre, é que está pipocando nos celulares de todo mundo e já nas redes sociais avisos de tempestades severas em Nova Jersey amanhã. Né? É, durante o dia inteiro.
2: Não.
1: E isso pode complicar o tráfego aéreo. Né?
2: Ah, não é possível. Sim, pode muito, claro que sim. Muito.
1: Sim, não. É que aqui, quando eles sabem que tem uma quantidade de raios acima do normal, eles mandam tu ficar em casa.
0: Cuidado de quê, cara?
1: Raio! Né? Então ele os avisos são bem consistentes, assim. O nosso voo está programado para amanhã às 8h30 da noite, né?
2: Daqui, 9h30 no Brasil.
1: Isso. Então vamos ver, se a gente não conseguir levantar, aí não dá.
0: Mas
1: não dá,
0: mas o mais importante é levantar quando dá pra levantar,
1: né? Ah, isso é verdade, nego, velho.
0: Espera, fica calmo aí que vai voltar.
1: Ontem, por exemplo, os argentinos tentaram levantar a taça e não conseguiram.
0: Não deu.
1: É, tava
0: não
1: deu. Pra eles, né, cara? E jogaram sem o Messi também, né? Infelizmente, Messi
2: é, brabo isso, ficar fora da final, né, cara? Bravo, é um baita desfalque mesmo.
1: Verdade, cara, verdade.
2: Dá pra entender.
1: Bom, queridos, o que vocês acham, então, da gente dar aqui nos destaques
0: aí,
1: 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Vamos dar aqui então, hoje nosso aniversário de 20 de julho, aniversariante é Rafael Ponciano. O Rafa Ponciano é papai da Juju de Curitiba, fazendo 44 anos, o Rafael Ponciano, ele é vendedor.
3: Tudo bem, Rafael Ponciano,
0: eu sou fã,
3: parabéns.
0: Fã de vendedor.
3: Ah, porra, que confusão que eu fiz, cara. Eu tava, me linkei com os aniversariantes do dia e eu fiquei assim, quem é esse cara?
1: Você nunca ouviu falar do Rafael Ponciano famoso, mas ele talvez não seja tão famoso, ele é famoso por ser pai da Juju.
3: É isso, essa é isso. Real. É isso.
1: Tá bem. Nos destaques do Pretinho Básico, o primeiro destaque fala de Galvão Bueno.
0: Acabou, amigo.
1: A lenda Galvão Bueno acena...
0: Abre a sopa, nós.
1: Para nova função na Copa do Mundo de 2030, após um pedido especial do seu amigo Fausto Silva. Abre essa manhã, Rafa Gomes.
4: Galvão Bueno foi homenageado ontem no SBT, logo após a final, ele narrou a final, e aí depois veio uma homenagem para ele, ele que durante essa Copa entrou pro Guinness Book, né, como o narrador que mais jogos narrou na televisão em Copas do Mundo, são 154 jogos em 14 Copas diferentes, e aí fizeram um vídeo lá com homenagens, tinha o Tino Marcos, homenagem? O Arnaldo César Coelho, homenagem.
0: Ah, que susto.
4: O Mauro Naves, o Ronaldinho Gaúcho, o Kaká, uma galera fazendo homenagem, e um dos últimos recados ali era do Faustão, dizendo, olha, meu amigo Galvão, eu preciso te dizer uma coisa, que eu tenho certeza de te conhecendo a tua saúde e a tua ânsia de trabalho, eu gostaria muito que tu trabalhasse em 2030 ainda. É muito, porque o Galvão anunciou oficialmente que não iria mais narrar. E o Galvão estava, inclusive, não querendo mais participar de Copas do Mundo, assim. E aí, depois que o Faustão falou, pessoas próximas a ele diziam, pode ser que o Galvão não vá narrar, mas talvez ele possa ser comentarista, talvez ele possa apresentar um programa na Copa.
0: Acho que não consegue, cara. Vai querer narrar. Se ele vai estar lá, ele vai narrar.
2: Eu também acho. Cara, eu acho que ele tomou essa decisão de falar no ar da maneira que ele falou, muito em função do fracasso que foi essa Copa do Mundo em termos de estrutura para comunicação, sabe?
4: Tu acha que ele tá velhinho?
2: Cara, eu acho que ele sofreu muito, assim como o Pedro Ernesto sofreu aqui em algumas questões, Rafa. Para ter uma ideia, ontem, gurizada,

0: teve profissionais de imprensa que levaram mais de 2 horas para entrar no estádio, num sol. Uma temperatura assim, de sensação térmica perto dos 40 graus, sabe? Uhum. Entre eles, pessoas idosas, como é o caso do Galvão, cara. Sabe? A logística da Copa do Mundo nos Estados Unidos, ela foi muito ruim para quem foi trabalhar, para quem estava aqui, não só trabalhando com comunicação, mas ontem nessa fila, para vocês terem ideia, estavam os dançarinos do show do intervalo, os voluntários, o pessoal que ia trabalhar nos bares. Foi uma entrada assim, olha gente, que eu não quero usar um exemplo e dizer, ah, isso parece tal coisa, porque talvez essa tal coisa que eu vou falar vai acabar ofendendo uma série de pessoas que tentam dar o seu melhor com muito menos recurso do que a FIFA.
1: Foi amador.
2: Foi muito amador. Sério, gurizada, porque ontem quando a gente chegou, a gente saiu muito cedo do hotel, né? O jogo era às 3 da tarde daqui. Nós
0: saímos 15 para as 9 da manhã do hotel.
2: Saímos 15 para as 9 do hotel, como a gente geralmente faz nos jogos aqui em Nova Jersey, tá? A gente tem um trajeto ali de, sei lá, 30 minutos até o estádio, chegamos ali e tal. Só que quando a gente viu a fila, a gente não acreditou. E aí a gente foi passando pela fila até chegar no fim, porque não tinha ninguém da FIFA organizando a fila. As pessoas se organizaram num sentido que, como se fosse um caracol, entendeu? Era uma fila que ela ia fechando.
0: Sabe o joguinho da minhoca fechando, do celular? Era isso.
2: E aí a gente foi indo, e era engraçado porque tu ia indo pela fila e tu ia vendo pessoas de diversos veículos de comunicação.
0: Galvão.
2: Não só do Brasil, mas do mundo inteiro. E tu via que eram pessoas, assim, da primeira linha de apresentadores, por causa da roupa, ternos, né, mulheres já bem vestidas, com toda a maquiagem feita por uma transmissão de final de Copa do Mundo. Então tu vê todas aquelas pessoas ali de empresas que pagaram os direitos de transmissão. Isso é muito importante.
0: Eu acho que
2: se essas pessoas estavam ali, é porque as empresas pagaram o direito de transmissão. E tu ter um acesso que demora mais de uma hora e meia, 2 horas, alguma coisa tá errada.
0: Isso é muito importante falar. Às vezes a gente não tem essa percepção. A Copa do Mundo é um evento privado. É um evento de uma empresa, a FIFA é uma empresa, o futebol é do poder da FIFA. E as empresas como o Grupo RBS e outras tantas empresas, inclusive a empresa que o Galvão Bueno trabalha agora no SBT, todo mundo pagou muito dinheiro para estar aqui. E tu não ter uma estrutura adequada para exercer teu trabalho, todos nós já passamos em algum momento por isso. O Neto nos shows, o Fetter com anos de estrada no rádio também, a gurizada que faz shows aí em comedy clubs, em teatros, todo mundo já passou por uma estrutura ou outra que não era o adequado para desempenhar a tua melhor função. Mas aqui, cara, de verdade, eu e o Lelê, a gente foi
2: em
0: 6 cidades diferentes.
2: Seis.
0: Assim, ó, cada uma pior do que a outra.
2: Tem um cara que estava nessa fila. Eu vou citar só um nome que estava nessa fila ontem, tá? Porque eu, por exemplo, minha primeira Copa, eu sou um peão. Tá tudo certo se eu tivesse ficado 2 horas. Perfeito. Mas o Denilson. O Denilson é um comentarista.
0: Maestro Júnior também estava na
2: só
0: fila.
2: Só que isso, Júnior, esses caras, eles são legendas do futebol, são lendas do futebol. E eles estavam executando seus trabalhos como comentaristas e estavam nessa fila.
0: Então eu acho que o Galvão Bueno, o discurso dele no final é muito do coração, mas muito de quem tá puto dos cornos.
1: Cansado.
0: Isso, se
1: tipo
0: se
1: chateou
0: muito com a situação.
3: Não, pera aí um pouquinho. Pera aí um pouquinho. São motivos diferentes pro cara estar cansado.
1: Tá, Galvão,
3: se alguém encher o saco dele e interromper ele manda sair fora da cabine.
1: Ele brigou com o pato.
3: Né? Tá, brigou com o pato, mas porque ele também quis se meter de ganso a pato, né?
1: Ele já pagou o pato.
3: É, o pato ele falou pra ele, Galvão, me desculpa, mas esse negócio eu conheço lá de dentro.
1: E não tem como demitir o pato, né?
3: Não tem, né, cara? Até porque ele é herdeiro do SBT.
1: Exatamente.
2: Né? Quem é que paga o pato depois?
3: Quem tá pagando o pato é a Bravanel, né? Se ele é funcionário do SBT.
2: A tesouraria do SBT.
4: Mas vocês viram o que ele falou pro Galvão depois do jogo?
1: O quê?
4: Mua.
1: É um imbecil. A cara de não ter descoberto o cara.
0: Ô Fetter, mas tu que é um cara que, pô, viveu alguns anos aqui nos Estados Unidos e tu sabe, assim, tu sempre foi um entusiasta de falar de como eles produzem o entretenimento, a logística das coisas, as coisas que dão certo, né? Todas as vezes que a gente conversa, cara, eu tô saindo daqui muito decepcionado com a Copa do Mundo que a gente viveu, viu? Em termos de estrutura.
3: Adam, você sabe que eu tenho uma teoria sobre isso, cara. Eu já conversei isso com algumas pessoas que fazem entretenimento, inclusive algumas delas estão aí ou estavam aí. Cara, é que futebol não é basquete.
0: É verdade.
3: Futebol não é show de música. Futebol não é Broadway. Cara, tem uma dinâmica do esporte que ela começa no transporte que vai tirar o cara de casa para levar até o estádio. E talvez isso tenha faltado nos Estados Unidos para a Copa, cara.
2: Ontem, Fetter, ontem tem um fator pitoresco da final, que é o seguinte: a gente já sabia que isso ia acontecer. Quando a Argentina foi disputar a semifinal com a Inglaterra, a gente já sabia. Se a Argentina passar, tem dezenas de rádios argentinas que têm credenciamento, pagaram pelos direitos de transmissão de rádio e vão ter direito às suas cabines. Se a Inglaterra passar, não vai ter rádio.
0: Não, tinha só a BBC com uma estatal,
2: tá,
0: né?
2: Tem a BBC e ia ter dois ou três canais de TV, entendeu? Ia ser muito menos cobertura de rádio. Por quê? Porque a cultura do argentino, assim como é a nossa cultura brasileira, ela é do rádio, do esporte, do rádio ao vivo, do narrador. Perfeito. Nós temos o Pedernés com 13 Copas do Mundo, entendeu? O Galvão é um narrador de 14 Copas de TV. O Pedro, o Pedro também já recebeu o prêmio da FIFA e tal. E ele, olha, vocês não duvidem se o Pedro fizer a próxima Copa com 77,
0: viu?
2: Porque
0: tem uma expectativa muito forte.
2: Porque a disposição desse velho é algo impressionante.
0: A expectativa está muito forte para a próxima Copa. Serão cinco países, alô, né? Mas cinco países que amam futebol. E isso faz a diferença.
2: Então a gente já sabia que com a chegada da Argentina no final, menos espaços estariam liberados para cada veículo pela grande quantidade de veículos. A gente já sabia que isso ia acontecer. Mas realmente, tu chegar num palco de uma final de Copa do Mundo, e aí, Fetter, entra bem o que tu disse. O estádio, ele não é de futebol, ele é de futebol americano. E aí também entra uma tremenda diferença no número de bancadas e púlpitos para transmissão, que acaba cobrando um preço da Copa do Mundo, que foi como aquelas imagens que a gente viu do Galvão Bueno narrando um jogo na chuva com o produtor dele segurando um guarda-chuva, cara, em cima dele. Aí não dá, né?
0: E um detalhe muito curioso, quem teve no estádio ontem, obviamente todo mundo viu, foi o Donald Trump. E ele passou exatamente do lado do nosso Media Center e eu fiz imagens para o Rodrigo Oliveira enquanto ele estava fazendo boletim ao vivo. Cara, vocês chutam por baixo quantos carros passaram por nós na comitiva do Donald Trump?
3: Cara, eu vi a matéria do Rodrigo Oliveira, cara, eu acho que foram uns 15 carros.
0: Muito mais, velho. Eu acho que passaram por volta de 50 carros e tu põe 3 ambulâncias na barca.
3: Bah, que loucura.
0: É muita coisa, é muita coisa, é muita coisa mesmo. Então, assim, tinha serviço secreto, tinha FBI, tinha policiais à paisana. Mas o clima foi muito amistoso, né, Leleno? Em torno, assim, zero, assim, desinteligência.
2: Alguns
0: e tal.
2: Distúrbios foram identificados ali na saída, ali, em áreas de, assim, metrô, estação de metrô, que alguém falou uma coisa e o outro não levou pra casa e tal, né? Mas, a princípio, né, nenhum incidente, pelo menos, que eu tenha ficado sabendo aqui pelos nossos canais na Times Square, por exemplo, que é uma concentração muito grande de torcedores, né? Tinha realmente, a proporção ontem no estádio era assim, de 8 argentinos para cada 2 espanhóis, então eu acho que não aconteceu nada de ruim, pelo menos aqui nos arredores do MetLife.
3: Certo, olha só, eu queria só falar um negócio para vocês, Gomes, especialmente para ti. Eu tô tentando, tá, entrar na live aqui, mas tá dando erro no link, cara, infelizmente tô desde o início do programa tentando, mas não consegui.
1: Alright.
3: Tá bem? Vamos pro próximo destaque. Liam Gallagher alfineta show do intervalo da Copa do Mundo.
2: Isso era óbvio que ia acontecer.
1: Teve uma galera que alfinetou o show do intervalo, mas, digamos, dos músicos, o mais famoso, obviamente, foi o Liam Gallagher, que foi questionado sobre a apresentação Justin Bieber, BTS, Shakira e Madonna, além do Dudamel lá, o maestro Gustavo Dudamel, e ele, de acordo com o vocalista do Oasis, abre aspas para ele: "Ainda bem que estou usando minhas meias espirituais, ou aquele entretenimento do intervalo poderia ter me feito perder a cabeça." Ele ainda comparou o show a tipo uma bad trip que ele já teve e disse que o formato geral do evento é muito ruim, que não tem como ser bom. A única coisa que ele elogiou foi a performance minimalista do Justin Bieber, que é simplesmente demais.
4: Fez violão e voz, na verdade.
1: É.
0: Eu achei que ele quebrou o clima ali.
2: Eu fiquei, né, eu fiquei com a nítida impressão que aquela entrada do Justin Bieber com o violão sozinho, ele foi de propósito, artisticamente feito, para que desse uma baixada na bola naquele momento, logo depois ele entrasse a artista principal do show, que é a Shakira, que a Shakira já está completamente vinculada à Copa do Mundo.
0: Mas a entrada da também. Madonna com os dois Ronaldo, hein, Neto? Aquilo ali é poesia pura, cara.
4: Ali foi a grande sacada, cara, porque é o seguinte, não tem como tu não pegar os caras mais famosos do momento ali, um tava entregando, passando a

0: ameaça do mundo para o presidente dos Estados Unidos. Outro entrou com um vestido amarelo, o Ronaldinho, que é o cara que mais roubou essa festa, né, cara? Ronaldinho, eu não encontrei o Ronaldinho ainda, mas vou encontrar um dia pra aplaudir ele, pra dizer que ele simplesmente...
1: Foi a personalidade, ele, né, cara?
0: Destruiu.
1: Foi a personalidade da Copa.
2: Impressionante.
3: Destruiu.
2: Mas o Adam...
3: Gurizada, teve um momento em Miami que ele fez um evento que era Ronaldinho's Gala Night. Que era o seguinte, olha só
0: daqui, vocês
3: vão rir. Não, ele fez o seguinte, na mansão lá do Gianni Versace, ele fez um desfile de moda, e aí era pro Ronaldinho aparecer lá. O Ronaldinho foi por 2 minutos, bateu uma chapa com a turma e largou fora. Ficou todo mundo a ver navio. E ele já foi pra outro rolê, cara.
2: Isso, cachezinho, tudo. Sim,
3: da noite, né, cara?
2: E aí, cinco shows numa noite só.
3: Eu cheguei lá, pau, assista ali, ó, bah, vai dar bom isso daqui. Já desenrolei lá, consegui entrar com o pessoal da organização. Sentei, comi uns ranguinhos, tomei uns biricutico. Quando vê banada do bruxo chegar, né, aí quando vê o segurança, não, Ronaldinho, você foi? E eu, como assim, cara? Foi.
0: Tinha outro troço mais importante.
2: Claro.
4: Quanto será que são os 2 minutos, Ronaldinho?
0: Pois é, essa é a minha dúvida. Qual é esse cachê aí?
4: Ah, deve ser.
3: Ah, mas é só pra tá a assinaturinha dele ali, a fotinho, bah, deve ser uma porrada.
4: Deve.
3: É. Cara, é porque ele é meu.
1: Não tem como a gente não pensar nisso, né, cara? Quando é que vai aparecer outra figura como o Ronaldinho Gaúcho no futebol, cara? Ah, com tá carisma, louco, com a bola, com a penetração que ele tem em todos os mercados. Cara, uma indicação claríssima.
3: Gomes, eu tô te encaminhando um vídeo. Eu tô te encaminhando um vídeo pra o pessoal botar na live. Ah.
2: Peraí que travou bem na hora. Renegociou bem na hora que ele foi explicar o vídeo.
1: Poxa vida.
2: Mas eu acho que a figura já existe, tá? Eu acho que a gente vai descobrir na próxima Copa e a figura se chama Cristiano Ronaldo.
4: Né. Como o Ronaldinho, acho que não.
2: Eu acho que não, sim.
0: Até porque eu acho que essa exposição do Ronaldinho nessa Copa, desde tudo, né? Da publicidade, desde o início. Né, não tô nem falando em Brasil classificado ou Brasil. Uhum. O que ele fez nessa Copa, cara, dificilmente alguém vai ter esse espaço. Por quê? Porque a abertura das portas para ele é pelo que ele fez como jogador, né?
2: Uhum,
0: porque simplesmente o cara é um... É, para mim, o maior jogador que eu vi, assim, alguém jogar, né? A habilidade ou toda a história dele. Ele termina a carreira dele sem se machucar, né, cara?
4: Verdade.
0: Ele não tem lesão.
4: Ele termina a carreira dele ganhando uma Libertadores da América.
0: Não, e aí a partir dali explode a publicidade na volta dele. Onde ele tá é show, onde ele tá é legal.
4: Mas, ô Neto, ele tem uma coisa que, por exemplo, tu é um cara que tem... Que é um artista, que é cantor, sobe no palco, assim como um vendedor de loja tem e ninguém explica, como o cara da TI pode ter e não se explica, que ele tem o carisma, cara. E eu acho que esse carisma que ele tem, por exemplo, o Cristiano Ronaldo não tem. É gigantesco, é do mesmo tamanho.
2: Vocês estão ligados que a próxima Copa são 5 países, tá? Dentre eles, 2 são Portugal e Argentina. Quem é que aposentou e vai estar livre pra fazer tudo? Cristiano e Messi.
4: Mas sabe quem
2: é famoso? Eu acho que eles vão estar junto.
4: Mas quem é famoso nos 2 países sem ser dos 2 países?
2: Não, tá beleza, mas o Cristiano Ronaldo também é o Messi.
3: Não, mas eles entram pra esse hall agora. Ô Gomes, te mandei o vídeo ali, se o pessoal da live quiser usar. A hora que o Ronaldinho chegou ontem no estádio, cara, por baixo, assim, uns 20, 30 seguranças em volta dele. E, o cara não anda, ele levita, velho. Sabe, ele é meio que uma entidade, assim, sabe?
1: É muito impressionante. Por que a porra do vídeo não funciona? Opa, de uma forma muito querida, claro, eu estou pedindo isso.
2: Ô Pedro, agora tu me lembrou o Caetano Veloso num VMB, lembra uma vez que ele trouxe o David Byrne do Talking Heads pra cantar com ele, e aí eles foram e não veio, na terceira tadinha, porque ele largou o gato, MTV! Bota essa porra pra funcionar!
1: É foda, cara. É que eles não são inexplicáveis, né, cara?
2: Eu mandei outro link aí, Alexandre. Esse aí é...
1: Já veio 3 links.
2: Pareu.
1: Vamos lá, vamos em mais um aqui. Vou tentar mais um. É que, pô, eu queria muito ver vocês e queria muito que vocês me vissem também. Porque, né, a saudade é uma coisa que aperta no peito. Faz tanto tempo que a gente não se vê. Tem mais um destaque do Pretinho aqui, antes da gente dar uma rodada na mesa. O destaque é o seguinte: um casal foi preso por transar na praia. Ah, mas não pode transar na
3: de
1: praia.
3: De manhã eu vou pra praia.
1: De dia ou de noite? Não pode.
2: Não, mas de qualquer jeito não pode, Lelê. De qualquer jeito não pode.
1: Dá pra dar um jeito de noite.
2: Foi à noite.
5: Foi à noite, mas à noite. Pelo

0: pelo que diz a notícia, não deixa muito claro, assim, tá com jeito de fim do dia, sabe por quê, Lelê?
1: Porque a guarda... Não pode, noite.
2: Fim do dia, depois do expediente.
0: Porque a guarda municipal de Imbé prendeu em flagrante...
2: Imbé,
0: no último sábado, um casal que estava em cima de um colchão na calçada. Não fica claro se eles eram moradores de rua. Inclusive, a matéria dá a entender que não.
1: Tá? Trabalhavam com rádio?
0: Isso, e durante a abordagem... O homem que estava praticando o ato sexual, ele estava inclusive usando uma muleta, né? E tentou agredir a guarda municipal com a muleta. Porque ele não queria.
2: Não. Para um pouquinho aí.
3: Mas que história boa é essa?
2: Só um pouquinho. O cara tava fazendo amor com a muleta, com a utilização
0: do lado? Não, do lado, Lelê, do lado.
2: Se o cara tá fazendo amor.
0: Não, mas é que nem quem usa óculos, Lelê. Que usa óculos, tira o óculos, mas deixa ele do lado.
3: Não, é que a muleta tem um formato, Gomes.
2: Desculpa, Gomes.
0: A muleta não estava.
2: Tira o óculos pelo cheiro, tu acha. Não tem problema. Tá tudo certo. O que eu tô falando é o seguinte: com a muleta, se tu precisar da muleta pra te apoiar nela, pra performar, pô, esse cara merece um prêmio, velho.
1: A muleta da sorte!
0: Não. Ele... ele precisou da muleta, porque depois de tentar agredir os guardas com a muleta, ele tentou fugir com a muleta.
2: E aí, é mais difícil.
0: Obviamente, por motivos óbvios, alcançaram ele na corrida.
1: que mancada, hein?
0: E ele acabou preso por praticar atos obscenos no meio da rua. O casal, os dois, né? Não só o rapaz.
4: Olha que cool. Pela proximidade do acontecimento, eu vou dizer que é errado.
0: Sabe por que é errado, Vini? Porque era pertinho do ginásio municipal de Imbé, que tava tendo um campeonato de futebol infantil.
4: Mas ainda bem que eu falei que era errado, ali, né?
2: Vai lá pra perto de Albatroz, lá, sei lá.
0: Não, Lelê, não pode transar na rua, Lelê. É proibido.
4: Tudo bem que não pode, Rafa. Praia, mas assim...
0: Mas não pode,
4: Lelê. Nessa bancada aqui, todo mundo já fez isso.
0: Eu nunca fiz.
1: Mas não pode. Sem muleta, né, cara?
2: Mas não pode.
3: Sem muleta.
2: Não pode.
3: Fantasia do salva-vida, eu me dei bem, mas não pode.
4: O tema da rádio fala sobre vocês. E aí...
2: Exato. É. Agora de 20 anos, 30 anos de tema de verão na rádio, fala isso.
4: Eu descobri
2: na casinha do salva-vida,
1: que pode, se não pode ser descoberto.
2: Alguém vai concluir assim, os caras do Pretinho Básico falaram na praia não pode, mas na casinha do salva-vida tá liberado. Tá
3: liberei Camargo.
2: Não pode.
0: Mas tá mais liberado do que na praia, mais escondido, né?
2: Eu concordo com isso.
4: Isso é verdade, mas é uma mão subir e descer depois, né?
2: Deixa aí pra batalha depois.
0: Ô Alexandre, o teu microfone ele tá estourando só um pouquinho, eu acho que agora é aí, tá?
2: O meu microfone tá estourando só um pouquinho.
0: Agora já melhorou um pouquinho.
2: Agora, já melhorou.
0: Já melhorou,
2: tá bom.
0: Obrigado, cara.
1: Até agora não tava bom, mas agora tá bom.
0: Não. Foi, deve ter batido em alguma coisa.
2: O último destaque deste fim de tarde de segunda-feira, 20 de julho, Rolling Stone. Igualam o recorde histórico dos Beatles e lançam o 15º álbum, liderando as paradas britânicas. Um rápido comentário, não sei se alguém mais aqui na mesa, além do Lelê e de mim, ouviu o disco inteiro dos Rolling Stones. O que salva o disco dos Rolling Stones, Lelê, talvez tu concorde comigo, é a gravação, é a regravação da música da Amy.
5: Cara, eu gostei de muitas músicas. Talvez eu esteja. É que eu esteja num momento assim diferente, né, cara? Eu tô aqui, aí eu tô aqui longe de casa, tô ouvindo muita música, eu tô me apegando. E o lance do histórico, né, cara? Eu estar comprando um vinil dos Rolling Stones em 2026, um lançamento novo. Já é inimaginável, comigo aqui trabalhando uma Copa do Mundo. Quer dizer, se eu comprar qualquer coisa que eu vou achar legal, entendeu? Dentro do contexto que eu tô.
2: Verdade,
5: musicalmente eu gostei muito, assim, cara. Porque eu acho que ali tem muita coisa ali que de raízes que eles resgataram com uma sonoridade mais moderna, com mais tecnologia, mesmo sem perder a identidade, a sujeira da música, sabe? Eu gostei muito.
2: Sei. Enfim, opinião é opinião, né? Pra mim parece que ficou a seguinte conclusão no ar. Cara, os caras já fizeram de tudo, velho. Já fizeram Satisfaction, já fizeram Start Me Up, já fizeram Andy, já fizeram... Sabe? Tudo bem, é mais um álbum dos Stones, mas já fizeram de tudo. Enfim, mas de qualquer forma, a regravação da música da Amy, You Know I'm No Good, se não me engano, né?
5: Exatamente.
2: Ficou espetacular. Muito legal.

0: espetacular. Com a gaitinha, né? A harmônica substituindo o naipe de sopro. Nossa, ficou sensacional.
1: Mas muito deixa legal. Rolar, né? Rolling Stones, o cara, deixa rolar.
0: Deixa rolar. É muito louco isso, porque no dia que eu fui comprar ali, que foi, acho que foi no final de semana retrasado, passado, enfim, pouco importa. Eu fui numa loja muito famosa que tem aqui, que tem em Londres também, que é a Hoof Trade. E eu cheguei ali na loja pra comprar o disco.
2: Hoof
0: que,
2: meu?
0: Hoof Trade. E ela. E não tinha mais.
2: Dói quando fala inglês.
0: Eles venderam todos. Eu acabei comprando um box que veio com mais alguns itens, até porque eu pensei assim, já tô aqui mesmo, né? Depois eu resolvo como é que eu pago.
3: O Lelê, toda vez que ele sai pra comprar uma parada, ele mete essa. Ele arranca, tipo assim, ah, não vou levar, daí, tipo, ele. Ah.
1: Já tô aqui.
3: Depois, é que eu vou ver isso aqui de novo.
2: Só se vive uma vez.
0: Os próprios Rolling Stones, a gente foi na quinta. Foi quinta ou sexta? Sexta a gente foi num evento chamado Fanatics Fest aqui. Cara, que é uma feira. Nós falamos até no Pretinho, eu acho, né? Falamos, eu fiz ao vivo lá. Sim. Claro. Né? E, cara, eu tinha na entrada do evento, eu vi no stand da FIFA uma collab que os Stones fizeram com a FIFA. Camisetas de futebol, aquelas camisetas clássicas, Fetter, dos Stones com as línguas, com várias bandeiras. Sim, das turnês. Claro. Só que daí com temática da Copa do Mundo, eles pegaram algumas edições deste vinil agora, com uma capa diferente, com o logotipo da Copa, e duas camisas de futebol temáticas dos Stones. Aí eu falei pros guris assim, bah, isso aqui tá muito a fuder, mas eu não vou comprar, não, tá muito caro pra mim. Quando acabou o pretinho, eu passei lá e peguei a minha.
1: Cedi.
0: A de manga comprida, que é pra não deixar dúvida.
3: Boa. Muito bem, olha que estava aqui, acabaram os destaques, vamos dar uma girada agora aí na mesa, vamos ver o Neto Fagundes, o que que nos conta, Neto Fagundes, conta pra nós aí, Neto. Eu não sei, talvez eu tenha conseguido entrar no link da imagem aí, se vocês quiserem dar um check.
1: Aí,
0: que beleza.
1: Tá com a camiseta verde e branca?
0: Agora sim, tô com essa camiseta verde e branca aqui.
2: E a cueca preta?
0: Eu mesmo. E essa cueca preta, não, é branca com a freada no meio. Fim do dia.
1: Cara, a gente falou nos aniversariantes de hoje, eu queria mandar um baita abraço pra um cara que nos ajudou muito, né, trazendo várias marcas aqui pra dentro do Pretinho também, que é o Luciano, da agência aí, tá de aniversário hoje, mandar um abração, ele tá comemorando com a galera lá no, na agência, então mandar um abraço pra eles, que são parceiros de muitas e muitas jornadas aqui, né?
0: Bom, em nome de todos nós, né, meu compadre?
1: Em nome de todos nós, eu acho bacana também, né, a gente aproximou muitos nomes fortes aí pra dentro dessa história, então... Parabéns aí pro Luciano, muita saúde, muitas felicidades para todo o time lá da agência aí. O marido chega em casa de madrugada, meio bebum, mas loucaço, né? E a nega véia recebeu ele com um sorriso, ele achou estranho, e aí olhou, e aí ela olhou e disse, até que enfim chegou o meu super-homem. Aí, mas por que isso? Porque eu sou forte? E ela, não. Eu tô só olhando que tu tá com a cueca por cima das calças, né, querido? Aí que mandou aqui foi o Magnus Petri de Joinville. Diz que é um amigo dele. Manda um bá pra piazada de Santa Rosa, no Rio Grande do Sul. Aí, Superman.
0: Ai, que loucura. E tu aí, ô Vini Moura, o que tu bota pra nós, bonitão?
2: Vamos lá, tu quer uma história.
0: No teu tempo, na tua vibe aí,
2: mano.
0: Vamos lá.
2: Na minha vibe, tu quer uma história ou tu quer um e-mail de ouvinte?
1: Até às 7, só, né?
0: Ah, cara, eu quero que tu faça o que tu bem entender.
2: Que delícia. Normalmente, quando o Alexandre chama, é pra entrar rasgando, não é pra perguntar.
0: Isso, eu gosto é que entre rasgando.
2: No programa de hoje, 20/7, às 13 horas, Vini Moura levantou a questão da relação entre o avião e o relógio de pulso. Ambos inventados por Santos Dumont.
1: Tá.
2: Na verdade...
3: Também inventou o aeroporto, né?
2: Na verdade, Santos Dumont inventou o relógio de pulso voltado para o público masculino, pois como ele precisava manipular os instrumentos do avião com as duas mãos, o relógio no pulso facilitava controlar o tempo de voo e o tempo de gasto do combustível, descartando o trabalho de utilizar o até então usual relógio de bolso. O relógio de pulso feminino já existia antes dos anos de 1900. Vini é o cara. Abraço a todos, inclusive para o peão de Carrapato, Rafinha, que é um mala, mas responsável por muitas risadas, Marcel Jacques de Santa Maria. Tá aí, grande abraço.
3: Eu não quero que ninguém pesquisa, por favor, porque eu gosto de história assim, ó, te contam, tu acredita e ninguém desmente depois.
2: Não, mas pior que essa é verdade, Adams. É, mais uma vez, né?
3: A gente tava com o bruxo nosso. Não, a gente tava com o bruxo nosso, Cabrito, né, Lelê?

0: Vai, o Cabrito fez a história da vida dele na nossa frente. Eu dizer pra ele, cara, eu só quero acreditar no que ele tá contando agora. Se alguém desmentir, eu vou dizer que é otário.
1: Não, esses dias a gente tava caminhando aqui numa dessas ruas com esses arranha-céus em Nova York, e eu chamei a atenção do Adams, assim, que tinha um prédio, que ele tinha uns buracos nos andares, assim, não tinha janela, não tinha nada. Daí eu falei pra ele, cara, aquilo ali é de propósito, porque aquilo ali é uma questão de aerodinâmica, não é aerodinâmico o nome, é de engenharia, sei lá, porque os caras, quando eles descobriram que esses arranha-céus, eles deixam uns andares vagos para que o ar passe, né? Tem uma
2: derruba.
1: Não sei como é que não sei como é que eu tenho, não é que derrube, né? É que pode balançar demais se ele for, se tiver uma brecha para o ar passar. É mais ou menos assim, né? Tipo, uma questão meio lógica pra não balançar tanto, né? Que eu tenho medo de falar balançar e vocês virem com...
2: Meus ovos.
1: Né? Mas eu tinha lido algo a respeito disso, eu ouvi na TV, enfim. Daí o Adas falou, eu não acredito que tu sabe disso. Cara, eu sei. Ele falou assim, o legal é quando eu chegar, acho que eu vou mostrar isso aqui pra uma pessoa, eu vou dizer que quem me disse foi o Lelê.
3: E quem inventou isso foi o Santos Dumont, sabia?
2: Não foi o Santos Dumont.
0: Não foi, cara.
2: Ô, meu, a convivência com uma pessoa, portanto, hoje faz 45 dias que a gente tá trabalhando, né? Aí é engraçado que a gente começa a rir das mesmas besteiras o tempo todo. A gente passa na frente do Empire State, a gente olha... Bah, e o King Kong! E, cara, fica os dois rindo que nem os idiotas, tá ligado?
3: E não tem como não fazer um titico, né?
2: Como é que é, Vini?
3: Passou mentindo
1: isso aí. Quê? Deixa eu trazer um e-mail muito legal pra nós aqui, cara, sem querer interromper, que o tempo anda e a gente tem os nossos compromissos aqui, tá na hora dos classificados do Pretinho, daqui 15 minutos temos que acabar. Deixa eu trazer um e-mail muito legal aqui, e ele é pra todos nós. O título do e-mail é A Copa que a Gente Viveu. E é inacreditável. A velocidade, Negro Ernesto, que o tempo durante a Copa passou. Eu não sei se vocês têm essa percepção, vocês que estão aí nos Estados Unidos, se vocês têm a mesma percepção que nós aqui. Voou o tempo da Copa, cara.
2: Bah, cara, a gente não tem noção de tempo mesmo, de verdade.
1: É, né? Cara, a gente tá sem noção de um monte de
3: coisa. Vocês estão aí há 120 dias, gurizes. Eu não queria falar isso pra vocês assim, mas...
1: Boa tarde, amigos do Pretinho. Acabou a Copa do Mundo. A Espanha é bicampeã, mas a Copa nunca é só futebol. Copa é o cheiro da cidade, o trem lotado de torcedores, os arredores do estádio, a correria para chegar no jogo, o perrengue que vira história para contar. É isso que faz quem tá em casa sentir que também viajou. E foi exatamente isso que a equipe da Atlântida conseguiu nos deixar. Lelê, Adams, Jory, Divério não mandaram apenas notícias, mostraram curiosidades, bastidores, imprevistos, risadas. Fizeram a gente caminhar ao lado deles, com eles. Enquanto isso, na matriz, Vini, Gordo Léo, Rafa, Natan e Babi, desculpem se esqueci alguém, seguravam a programação com qualidade. Todo mundo, na real, né? Todo mundo que estava trabalhando também ali naquele momento. Quem?
2: O Rafinha também,
1: com o Vibe Copa. É preciso fazer um registro sobre a Babi, desde o Oscar.
3: Inacreditável.
1: A Atlântida tá ficando pequena para esta moça.
2: Vamos perder ela e o Léo.
1: Tem comunicação, naturalidade, um talento raro, carisma para fazer parecer fácil aquilo que exige muito trabalho e concentração. Não vou me surpreender quando ela aparecer na tela da Globo. Hoje qualquer grupo pode assistir a um jogo sentado no sofá, comentar e transmitir nas redes sociais. Isso qualquer um faz. Tem gente que vai até a Copa para fazer isso, vocês não. Cobrir uma Copa é diferente, é outra história, e isso sim é raiz, é fazer quem tá a milhares de quilômetros ouvir o barulho das ruas, rir dos perrengues e viver a atmosfera do evento, como essa sirene que a gente tá ouvindo agora aí em Nova York. É compartilhar emoções de verdade, são resultados. Saudações em especial ao Lelê, que foi meu colega na Unicinos. Adams, parabéns a todos os envolvidos, foi uma cobertura daquelas que faz a gente lembrar por que o rádio e agora YouTube continua sendo o melhor companheiro de uma Copa do Mundo. Foi um privilégio privilégio, na voz do mestre.
4: Que privilégio!
1: Acompanhar vocês. Um forte abraço do Ederson Pereira, aqui Ederson, de pertinho de nós, Canoas, Edinho, na Grande Porto Alegre. Que demais, cara, eu faço as palavras do Ederson as minhas palavras. Porque, de fato, a gente não conseguiu se encontrar ainda, né? Eu encontrei o Divério, encontrei, sei lá, mais algumas pessoas da firma que estavam lá cobrindo a Copa, parabenizei e tudo mais, mas a gente tem que mais do que isso, cara. A gente tem que confraternizar e exaltar este momento em que sobe a régua, sobe o nível de relevância e profissionalismo de uma rádio entretenimento, que não tem lá aquela seriedade e dimensão, né, do jornalismo e tudo mais, mas, cara, o que nós fizemos com entretenimento na Copa do Mundo é digno de muitos elogios. Eu acho que o nosso ouvinte lá de Canoas, aqui de Canoas, ele traz e representa uma galera da nossa audiência. Parabéns a vocês, caras, foi realmente demais. E um abraço especial também ao nosso querido mineiro Thiago Cirqueira, que foi o cara que orquestrou, né? Porque foi o cara que organizou essa trip toda do Grupo RBS para os Estados Unidos, para o México e para o Canadá, para cobrir a Copa do Mundo de 2026.
5: Oh, eu acho importante só... Tu, né, Pedro Ernesto, pelo amor de Deus.
1: Tu tá na equipe, né, Pedro? Tu é, tá, não, assim, tu é o monstro da
3: equipe. Eu sou o monstro, eu sou o capitão. Então, por favor, vamos colocar os pingos
5: nos is. Sem contabilizar a final de ontem, né, que a gente recebeu esses números antes da final, mas sem contabilizar a final, todos os veículos do Grupo RBS envolvidos nessa cobertura fizeram chegar o conteúdo em mais de 35 milhões de pessoas.
1: Coisa mais linda.
5: 35 milhões de pessoas consumiram o conteúdo do Grupo RBS nesta cobertura de Copa, que teve, além das 20 pessoas que estavam em loco aqui, né? Nos Estados Unidos, no México, no Canadá, ontem na final na Argentina e também na Espanha. Tudo com pessoas em loco, né? Mais essas centenas de pessoas que ficaram aí no Brasil, em Porto Alegre, seja na Atlântida, Rádio Gaúcha, GZH, equipe que faz as matérias, equipe que bota live no ar, que faz o áudio chegar pro público. É uma galera gigantesca. Nós aqui que aparecemos na frente da câmera somos a pontinha de um iceberg gigantesco, e foi esse iceberg que, sim, levou a informação deste jeito da RBS pra Copa, pra mais de 35 milhões de pessoas, sem contar a final.
2: Eu só queria discordar do ouvinte na parte que ele disse que eu ainda vejo a Babi fora daqui e tal. Dá pra fazer na Atlântida. A gente faz na Atlântida com muito carinho, com muita propriedade, assim. Eu entendi que é um elogio, eu só queria enaltecer ainda mais a nossa bandeira, a história da nossa rádio, né? E, cara, dizer que a gente volta pro Brasil a partir de amanhã, com muita saudade do convívio dos amigos diariamente, das risadas, daquela galinhagem nossa, porque até eu comentei isso no documentário do Pretinho, assim, eu falei que a verdade é que o programa ele dura uma hora, né, mas o Pretinho ele dura 24 horas por dia, e beleza, a gente tá online ali, mas a vivência, a parceria de estar com as pessoas que a gente gosta e admira, isso daí vai, essa é a nossa Copa do Mundo diária, cara, então a gente volta renovados e na esperança de que na próxima Copa do Mundo o nosso time aumente ainda mais, porque a gente mostrou o valor do entretenimento, né, o quanto agrega numa cobertura como essa. Eu jamais imaginei, Alexandre, fazer um personagem, né?
1: Tu fez o personagem, cara. Tu fez o personagem da Copa, cara, pro Brasil, cara.
2: E até dizer pra galera de Novo Hamburgo, quem colar aí na sexta-feira, em Novo Hamburgo, no sextou do PB, o Antelote vai estar
3: Que baita notícia,
5: aí, sim, vai levar o teu terno que tu comprou aqui, né?
2: Não, vamos com o novo, né? Aquele ali, eu acho que é o seguinte, ele vai voando do lado de fora do avião, né?
5: Tem que desovar umas roupas aqui, né, cara?
1: Não posso. Olha só, queridos, a gente tem que andar com o programa aqui. 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

0: 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E a gente já engata nos classificados do Pretinho aí, Rafael Gomes, pra CCGL, é leite de verdade, gaúcho como a gente, e JP, o preferido do sul, o vinho de mesa mais lembrado pelos gaúchos. Vamos vender o que aí, meu garoto?
1: Um carro, Alexandre.
0: Carro! Qual seria o carro?
1: Boa tarde, Pretinhos, venho pro meio desse anunciar meu carro, mas antes de tudo gostaria de perguntar para os integrantes se sabem o que é platinado e qual sua função. Caso não saibam, peço que não deem opinião furada sobre o meu veículo.
2: Ô, meu, platinado!
1: Como assim?
2: Trata-se de...
1: Ele já quer me cortar e deu cornetear o carro dele, já vou começar a cornetear aqui.
2: Trata-se de uma Montana Sport 1.8, ano 2006, completa. Ar-condicionado gelando, bem.
1: Que bom.
2: GNV, 220 mil quilômetros.
1: O ar gelando é importante.
2: Quê?
1: Cara, é platinado.
2: Até a lua. Lembrando que é um carro que tem 20 anos. Tem detalhes e desgaste do tempo. É boa de motor e boa de pintura. Tem chave reserva e manual, Lelê. Veículo no meu nome. Transfere na hora.
1: Agora me pegou.
0: Que ano é a Montana?
2: 2006.
0: 2006 e tem platinado?
2: É o que ele tá falando.
0: É, porque o platinado, eu vi, era nos Fuscas, no Fuca Ar.
2: Tinha que dar uma raspadinha.
0: Ele é um aparelhinho que tem no carro que controla o momento exato em que a bobina do motor gera a faísca e a vela detona a mistura do combustível e faz o motor pegar. É pra isso que serve platinado.
2: Aí o cara abriu o motor e raspava, passava uma lixa.
0: Não, vamos de novo então. Platinado é um interruptor, é como se fosse um interruptor mecânico presente no distribuidor dos carros antigos. Sabe o que é distribuidor? Que distribui a faísca, a energia para as velas?
2: Trocinho de plástico, aquele que ficava fechado.
0: É isso, cara, é isso. Eu vou mandar uma foto no grupo.
3: Pensei que era um carro loiro.
4: Estão estourando muita vela aqui perto da gente também.
0: Mas enfim, tá ali a Montana, bonitona a Montana, hein?
2: Valor!
0: Bonitona, bacana.
2: 28 mil. A Fipe tá 36.
0: Para.
2: Aceito troca do meu endereço.
0: A Fipe tá 36.
2: Aham.
3: Cara, tem alguma coisa não tá bem aí.
0: O platinado é a antiga ignição. O platinado foi substituído pela ignição eletrônica nos carros novos.
2: O veículo está em Capão da Canoa.
0: Quê?
3: Maresia firme.
2: Interessados.
0: Essa é a história do passado.
2: 20 anos de maresia, tá platinando mesmo.
3: Cara, até o dono do carro tem um pouco de vidro.
0: Não, cara, a gente tem que ir pro intervalo, Gomes.
2: Interessado, chamar no e-mail. Anúncio no pretinhobásico@gmail.com.
4: Anúncio. 220 mil quilômetros de Paraguaçu.
2: Anúncio no pretinhobásico@gmail.com. Abraço do Renato.
0: Renato, intervalo, já voltamos.
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11: Muito bem, tamo de volta para encerrar o Pretinho desta segunda-feira, agradecendo a presença de Neto Fagundes. Obrigado aí, meu compadre, por estar com a gente aí. Eu sei que tu trabalha aqui, cara, mas é legal enaltecer a tua presença.
12: Não, muito bom, cara, muito bom estar aqui. E eu aproveitar hoje para mandar esse abraço carinhoso pros dois rapazes aí, né? Tanto o Adams quanto o Lelê, que fizeram um trabalho inacreditavelmente bacana, cara. Parabéns pra eles, ótimo retorno. Sei que deve estar com saudade também das suas coisas aqui no Rio Grande do Sul, aqui em Porto Alegre. Mas, cara, fizeram um trabalho pro resto da vida. Vão guardar isso numa gavetinha muito especial do coração e vão ter como contar pras novas gerações que um dia tiveram aí fazendo esse baita trabalho junto com grandes colegas, grandes amigos, mas mataram a pau, cara. Então, parabéns a esse aí que tá longe de casa, não é fácil fazer um trabalho perfeito, não é fácil, as coisas vão sendo complicadas pelo tempo, mas parabéns, e sei que a amizade de vocês na volta vai se tornar uma outra coisa, cara. Vocês se tornaram irmãos a partir dessa jornada aí.
13: Valeu, Neto, obrigado pelo carinho.
11: Boa, meu compadre, pode votar, aproveita, meu compadre.
12: Vou votar neles, né? Posso fazer um voto duplo?
11: Ah, mas e agora? Não.
12: Então é pra Rafa Gomes, então, meu voto.
11: Quê? Que nós vamos criar o meio voto, daí vai ser complicado.
12: Aí, né? Não dá. Tá, mas
11: aí eu voto
12: dá,
11: no Rafinha.
12: Aí
11: voto é complicado.
12: Aí voto.
11: Isso, aí sim, aí vale.
12: Rafa Gomes, meu voto, então.
11: Boa, meu compadre. E tu, Gomes, vota em quem?
13: Ah, Alexandre Fetter, né, que no meio das suas férias, participando do programa, olha ali, com live, congelado no tempo, há 2 horas ali, mas tentou.
11: É, aqui deu uma caidinha na internet aqui, mas pra amanhã a gente vai dar uma melhorada. Muito obrigado, tá? Obrigado pelo teu voto, Gomes. É, Vini Moura, vota em quem?
14: Ah, vou votar no Rafael Gomes, né?
11: Também vota no Rafael Gomes.
14: Comandante.
11: É. Lelê, vota em quem, Lelê?
15: Ah, eu vou votar no Rafa Gomes também, como eu votei a 1 da tarde, porque, né, ele acabou assumindo esse papel e deixar registrado aqui que com a nossa ausência aqui dos estúdios, né, estando aqui na Copa, nós temos confirmadamente um novo âncora, né, cara? Tanto de bola nas costas, um novo agora âncora como...
12: Pretinho básico. Né?
15: Ele tá com cara de âncora. É, exatamente, cara. Rafael Gomes se revelando um novo âncora aí,
12: aumentando
15: o seu leque de potencial. Então, meu voto é no Rafa Gomes, mais uma vez aproveitando para agradecer a todo mundo pelo carinho que a gente recebeu pelas redes sociais aqui nesta jornada. A gente inicia o nosso deslocamento amanhã, chega na quarta, voltamos para o estúdio na quinta-feira.
11: Boa, tá ótimo. Adams!
13: Eu vou votar no Gomes também, faço das palavras do Lelê as minhas, assino com caneta dourada. E sim, Neto, realmente, assim, esse convívio, essa parceria aqui se transforma ainda mais numa amizade de dois caras que entraram junto na emissora ali, né, pra fazer o Ateli Grenal, a convite do Fetter, e hoje estão aqui vivendo essa Copa do Mundo e mais uma vez agradecer toda a equipe da Atlântida aí que nos ajudou demais, cara, tanto a galera dos bastidores quanto a nossa gestão e também a galera da área comercial que viabilizou esse projeto aí, muito, muito obrigado mesmo. A gente volta para trabalhar, para fazer o nosso ciclo de Copa perfeito e para que na próxima Copa do Mundo esteja toda a nossa catrefa.
12: 7-7, Adams.
11: Valeu, Adams. Obrigado, meu voto. Obrigado, Vini. Meu voto vai em Rafael Gomes. Meu voto vai em Rafael Gomes.
0: Muito obrigado.
11: Nós vamos aceitar a brincadeira agora. Nós vamos aceitar a brincadeira. Eu entendi a pressa do Negro Ernesto. Rafael Gomes, que hoje, a partir de hoje, se... Como é que eu vou dizer? Ele se habilita, ele está inscrito a novo âncora do Pretinho Básico.
0: Olha aí! Parabéns, obrigado.
11: Comendo pelas beirinhas, comendo pelas beirinhas devagarinho, no low profile, no low key, tá certo, ô querido Rafael Gomes. Obrigado. Uma boa noite pra você, querido ouvinte, querido ouvinte. Ficamos por aqui com este Pretinho Básico e amanhã, 1 da tarde, vamos estar de volta. Esteja conosco, um abraço e boa noite. Tchau.
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2: Esse cara aqui, ó, é um dos fortes candidatos a concorrer ao Grammy 2027.

Esse é Bruno Mars, abrindo a nossa edição de hoje aqui do After, na programação da Atlântida. Forte concorrente ao Grammy 2027 com essa música I Just Might, do álbum The Romantic. Boa sorte pro Bruno Mars. Vai lá, Bruninho, lute pelo que é seu. Charlie Brown Jr., pra gente continuar a nossa edição do After de hoje, ao vivo até as 8 da noite aqui na Atlântida. A gente passa

Seu after aqui no início de Noite da Atlântida, Jota Quest, com Numa Boa. A gente segue por aqui, atendendo o pedido de ouvinte pelo arroba Omic Silva ali nas redes sociais. Soldia com Falcão, do Rapa, Everything Changes. Agora 7h22, uma excelente noite de segunda-feira para todo mundo.

0: parceria com a Ponto de Equilíbrio. O nome do som é Deus Existe. Mais uma das novidades da Anitta tocando na programação da Atlântida. Aliás, está chegando a hora dela desembarcar na capital gaúcha. Sem ser neste final de semana, no próximo, dia 1º de agosto. Primeiro show da turnê Equilíbrio, passando por Porto Alegre.
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0: A gente segue com Maroon 5.

0: Esse é o After aqui na Noite da Atlântida. A sonzeira que a gente acabou de ouvir foi do Maroon 5 com Daylight. Teve antes Anitta com Ponto de Equilíbrio, Deus Existe. Teve Soul de Falcão do Rapa com Everything Changes. Jota Quest numa boa, Charlie Brown Jr. com Lutar pelo Que é Meu. E a gente começou com Bruno Mars, I Just Mind. 27 minutos, soltando para as 8. Falamos aqui sobre o show da Anitta. Próximo, sem ser sábado, né? Sem ser esse final de semana, no próximo dia 1º de agosto, sabadão que vem, a Anitta desembarca em Porto Alegre pro primeiro show da sua turnê Equilibrium. E ela que essa semana lança também o Equilibrium Parte 2, que é um álbum que chega a todas as plataformas nessa quinta-feira, talvez, 23, exatamente, quinta-feira, dia 23 de julho, e vai acompanhar, todas as músicas serão acompanhadas de produções audiovisuais e terá um direcionamento ainda maior para a carreira, para o mercado internacional da Anitta, né, com mais músicas em inglês e também em espanhol. A Anitta também anunciou a participação de Martinália em uma faixa chamada Feitiço e afirmou que o novo trabalho representa um dos maiores investimentos da sua carreira. Abre aspas pro que a Anitta falou, ó. Vou deixar aqui todo o meu dinheiro, diz ela. Ela que mostrou os bastidores das gravações realizadas ao longo de 4 dias em um estúdio no Rio de Janeiro e também em locações externas, tudo nas suas redes sociais. Equilibrium Parte 2, vem aí, próxima quinta, dia 23, e aí o show dela da turnê Equilibrium, sem ser final de semana, no próximo sábado em Porto Alegre, na capital gaúcha. Informações completas, tudo ali no Atlântida.com.br. Fica aí!
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5: O frio chegou e os pets também sentem os efeitos da estação. Nessa época do ano é comum que cães e gatos reduzam as atividades, passem mais tempo descansando e com isso possam ganhar peso. Mas atenção, o excesso de peso pode trazer problemas para as articulações, dificuldades respiratórias e aumentar o risco de diversas doenças. Por isso, mesmo nos dias frios, é importante manter uma rotina de atividades adequadas para o seu pet. Brincadeiras dentro de casa, caminhadas em horários mais quentes e uma alimentação equilibrada fazem toda a diferença. Também vale evitar exageros nos petiscos e nas sobras de comida. Se você perceber que seu animalzinho está ganhando peso, converse com um médico veterinário para avaliar a melhor forma de manter a saúde em dia.
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dia, do início de noite aqui da Rede Atlântida. Clean Bandit com Jess Glynn, Rather Be. A gente começar nosso segundo bloquinho do After assim até as 8 da noite, tocando essa trilha sonora muito especial pra gente encaminhar a nossa noite aqui na Atlântida. A gente segue com Miley Cyrus e a música chamada Flowers. 17 para as 8. 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

por aqui na noite da Atlântida. Vamos fechar essa nossa edição de hoje aqui do After com dobradinha de ingleses. Depois do Ed Sheeran, sim, tem Young Blood com a música chamada Low Life. 9 para as 8.

0: tá na Atlântida, todo mundo tá ouvindo a rádio das nossas vidas. Youngblood com Low Life, fechando mais essa edição do nosso After aqui na Noite da Atlântida. Aliás, bloquinho quase todo ele de ingleses. Antes teve Ed Sheeran, tirando a Miley Cyrus, né, com a música chamada Flowers. O restante foi tudo do Velho Continente. Começamos ainda com Clean Bennett, com a música chamada Rather Be. Agora 6 minutos, soltando pras 8. A gente tá ficando por aqui com mais uma edição do nosso After, mas amanhã tem tudo de novo. Logo depois do Pretinho das 6, a partir das 19 horas, a gente entra no ar ao vivo para toda a Rede Atlântida com o After, fazendo a trilha sonora para iniciar muito bem a noite da nossa audiência aqui na Rede Atlântida. 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Muito obrigado pela sua audiência, a gente tem encontro ainda hoje, logo mais, a partir das 11 da noite, em mais uma edição do My Club, fazendo o aquece da madrugada da nossa audiência em todo o sul do Brasil com música eletrônica. Então, se você estiver na banda, já sabe aonde sintonizar, né? Coloca na Atlântida, a gente se diverte juntos. Aquele abraço para todo mundo, cuide-se por aí, uma excelente semana para todo mundo também. E a gente se encontra daqui a pouco mais, às 11, no My Club. Valeu! 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
4: Você sabia que alguns minutos de sol podem fazer a diferença para a sua saúde? A exposição à luz solar ajuda o corpo a produzir vitamina D, importante para a saúde dos ossos, dos músculos e do sistema imunológico. Além disso, a luz natural também contribui para o bem-estar, ajudando a regular o sono e melhorando o humor. Não precisa exagerar, né? Alguns minutos por dia já podem trazer benefícios. Que tal aproveitar uma caminhada, uma pausa no trabalho ou até um momento ao ar livre para tomar um pouco de sol?
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6: Estamos chegando na noite da Atlântida com a melhor vibe do FM. Pra gente tocar muita música.

Noto, seja muito bem-vindo por aqui, um ótimo início de semana pra você e também um ótimo início de noite de segunda-feira. A gente segue agora pra tocar muita música. Te convido pra participar comigo no @TLDJOficial pra gente abrir de sons. Nova faixa de Ariana Grande, o nome da faixa é Hey That I Made You Love Me.

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4: A faixa do duo Bingo Players foi originalmente lançada em 2012. O hit chegou ao topo da parada britânica, conquistou certificações de platina em diversos países e virou presença garantida nos principais festivais e pistas ao redor do mundo. No ano seguinte, ela recebeu também os vocais de Far East Movement e se tornou o hit chamado Get Up, abrindo o bloco do Memories aqui na Atlântida.

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Fly, o nome da faixa é Minds, pra gente fechar mais um bloco de músicas do ATL DJ aqui nas noites da Atlântida, pra gente tocar muita energia positiva e começar a semana nessa vibe aqui na Atlântida. Muito obrigado pela sua parceria e pela sua companhia. Pra você seguir conectado com a gente, arroba ATL DJ oficial é o nosso Insta, e o ATL DJ estará de volta na programação amanhã, a partir das 2 da tarde. Eu vou fechar de sons com um pedido da audiência, pedido do Mário Pereira, faixa de Good Boys e Departamento com Discoteca. Um ótimo início de semana pra você e até amanhã.

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1: 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As notícias do governo federal que movimentaram o país no dia de hoje.
2: Olá, uma boa noite.
3: Boa noite para você que nos acompanha em todo o país.
2: Segunda-feira, 20 de julho de 2026.
3: Vamos aos destaques da Voz do Brasil.
2: Agora é lei. Brasil conta com a estratégia nacional do Complexo Econômico Industrial da Saúde.
3: A legislação estabelece diretrizes para a pesquisa, o desenvolvimento e a produção de medicamentos, vacinas e outras tecnologias para o SUS. Márcia Fernandes.
4: A lei prevê medidas para incentivar a produção nacional de insumos e fortalecer cadeias produtivas internas, com o objetivo de ampliar a capacidade nacional de resposta em situações de crise.
2: E ainda, cuidotecas, universidades públicas estaduais podem instalar espaço.
3: Edital apoia a implantação da estrutura responsável por abrigar a criança enquanto a mãe frequenta as aulas. Luana Karen.
5: O edital vai oferecer 9.200.000 reais para que as universidades estaduais possam contratar profissionais, comprar material pedagógico e oferecer alimentação às crianças.
2: Tecnologia para ajudar no combate à violência contra a mulher.
3: Uma inteligência artificial auxilia quem procura o Ligue 180.
2: Quer saber mais sobre o assunto? Hoje nós conversamos com a Secretária Nacional de Enfrentamento à Violência contra Mulheres, Estela Bezerra.
3: Ela fala também sobre a importância do apoio para quebrar o ciclo de maus-tratos.
6: Ninguém consegue fazer uma ruptura sozinho. Então, o primeiro movimento é uma mulher procurar alguém de sua confiança. O segundo movimento é procurar um serviço especializado.
2: Hoje, na apresentação da Voz do Brasil, Mariana Juman e Nazi Brum.
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2: O Brasil tem agora uma lei que regulamenta a produção de vacinas, medicamentos e insumos de saúde, voltada ao atendimento do SUS.
3: A medida consolida como política permanente instrumentos voltados ao fortalecimento da capacidade nacional de desenvolvimento, produção e inovação em tecnologias estratégicas para o SUS.
4: A lei cria a Estratégia Nacional do Complexo Econômico Industrial da Saúde. A legislação estabelece regras para o país produzir tecnologia própria no setor. Na prática, o texto define critérios para a produção em solo brasileiro de medicamentos, vacinas, equipamentos de diagnóstico e ingredientes farmacêuticos que abastecem o Sistema Único de Saúde. O ministro da Saúde, Alexandre Padilha, disse que a estratégia quer fortalecer laboratórios públicos e ampliar o acesso da população a tecnologias estratégicas de saúde.
7: É preparar o Brasil cada vez mais para respostas em emergência de saúde, dar uma previsibilidade importante para as empresas privadas investirem, dar uma outra dimensão para o que é o setor da saúde. Tanto naquilo que é os compromissos de garantir o atendimento à nossa população, quanto da saúde enquanto setor econômico.
4: A lei prevê medidas para incentivar a produção nacional de insumos e fortalecer cadeias produtivas internas, com o objetivo de ampliar a capacidade nacional de resposta em situações de crise, como destacou o ministro do Desenvolvimento, Indústria, Comércio e Serviços, Márcio Elias.
8: A pandemia mostrou isso para o mundo, a indesejável dependência de um continente ou de alguns países no fornecimento do que é essencial na área da saúde. Acho que a sanção do nosso PL 2583 hoje retoma essa tradição do país, do Brasil, na vanguarda do desenvolvimento do Complexo Econômico Industrial da Saúde.
4: A estratégia também prevê mecanismos para a transferência de tecnologia entre instituições privadas e laboratórios públicos. Entre os projetos previstos estão o desenvolvimento de insulina glargina com produção integral no Brasil e de uma vacina contra o vírus sincicial respiratório associado a casos de bronquiolite. Reportagem Márcia Fernandes.
2: Empresas de revenda de ingressos devem ser transparentes com o consumidor sobre o seu papel.
3: Caso isso não aconteça, elas podem ser alvo de medidas cautelares, entre outras determinações.
2: É o que vamos ouvir agora na reportagem de Gabriela Noronha.
9: Quando você vai comprar um ingresso para um show ou teatro, por exemplo, pode acabar recorrendo a páginas na internet que fazem a revenda desses tickets. Mas essas plataformas precisam respeitar os direitos do consumidor.